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Boa noite. 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

0: Assim chegámos a Porto Seguro, assim chegámos a Terra Firme. Ao final do Oceano Pacífico desta noite, continua a viagem só com grandes músicas. Eu fico por aqui, sou a Ana Colasso.
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11: Ai, meu Deus. Peço desculpa, já não me acontecia isto há muito tempo. Grande timing para abrir a boca, mas a esta hora é perfeitamente normal. Madrugada de quinta-feira, muito boa noite. Eu sou o Daniel Fontoura, preparado para mais um grande dia. Hoje, dia de RFM Sem Olhar a Quem, com a Fundação AGEAS. A partir das 7, mudamos-nos para o Cais do Sodré, com uma emissão muito especial. Mas até lá, há grandes músicas para ouvir.

É muito cusca esta Amy MacDonald. Não tens nada a ver com isso. Eu durmo onde eu quiser, não és minha mãe. Não tens nada a perguntar. Madrugada de quinta-feira na RFM. Muito boa noite. Eu sou o Daniel Fontoura. Obrigado por estares desse lado. Não sei se sabes, mas estás na minha festa. É verdade. Faço hoje 25 anos de rádio. Meu Deus, 25! Foi a 17 de setembro de 2001 que comecei o meu estágio. Entretanto, olha, já passou este tempo todo. Atenção, eu não sou velho. Eu comecei foi muito cedo. E esse é que é o truque. Comecei muito cedo. 25 anos. Confesso que não estava a contar celebrar contigo a esta hora, mas ainda bem que estás desse lado. Venham mais 25, porque isto não se faz sem ti. Agora, fazemos a festa com o Maru. Feeling So Nice. Música para te pôr um sorriso na cara nesta quinta-feira.

são as Bárbaras Tinoco e Bandeira aqui na RFM. Elas dizem a cidade são só luzes e daqui a algumas semanas vai ser assim, vai. Sabes porquê? Faltam 99 dias para o Natal. Ontem faltavam 100, hoje faltam 99 dias. Se gostas de comprar as prendas antecipadamente, se calhar pensa nisso. Mas ainda estamos no verão, ok? Ainda há pessoal de férias, eu ainda vou de férias. Em Vigo já começaram a montar as luzes de Natal em agosto, dizem eles, porque há muita coisa para montar e é para dar tempo, mas assim, já há prateleiras em supermercados com cenas de Natal. Ai, e eu ainda vou de férias. É pensar positivo. Na RFM agora James Arthur. Aproveita bem esta quinta-feira com a tua rádio. 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

RFM com este Frágil. 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Agora, American Girls, Harry Styles a tocar nesta madrugada de quinta-feira.

claro que fica tudo bem. Estás a ouvir grandes músicas na RFM. Eu sou o Daniel Fontoura. Madrugada de quinta-feira. Se estás a acordar a esta hora, põe um sorriso nessa cara. Vai ser um ótimo dia. Hoje é dia do uniforme. E pensa positivo. Se tens de vestir um uniforme, pelo menos não demoras tempo a escolher roupa. Já sabes o que é. E não sujas a tua roupa. Também tem um lado positivo. Stressed Out, agora 21 Pilots.

E vamos só nós os dois, a caminho de uma grande quinta-feira. Eu deste lado, tu desse. Obrigado por estares com a RFM. Eu sou o Daniel Fontoura. Se vais na estrada, faz boa viagem. Agora tens Chapel Rowan na tua rádio.

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1: Madrugada de quinta-feira com a RFM. Muito bom dia. Eu sou o Daniel Fontoura. Eu sei que lá fora ainda está de noite, mas já é o dia a começar. Um minuto já depois das seis. Se estás a acordar, espreguiça e bora lá. Prepara-te para uma grande quinta-feira. A partir das sete, não te esqueças, começa o RFM Sem Olhar a Quem com a Fundação AGEAS. Mais um ano com muitos concertos e muita coisa a acontecer durante este dia. Vai ser tudo no Cais do Sodré em Lisboa e também vais poder ouvir tudo na RFM. Por agora, a Justin Bieber.

Muito bom dia, boa quinta-feira com a RFM, 17 de setembro. Se por acaso faz anos hoje, muitos parabéns. Ela também faz anos. Parabéns à Anastasia. Já são 58. Pois é. Passa por todos. E parabéns à Ana Moura, que também celebra hoje o aniversário. E o nosso Paulo Pereira, aqui da RFM, também faz anos. Só que esta empresa dá dia de folga aos seus funcionários que fazem anos. E portanto, Paulo Pereira está de folga. De folga e de férias e essa cena toda. Se também tens essa sorte, então aproveita. O que é que estás a fazer acordado a esta hora? Deixa de ficar com a RFM. Eu hoje também faço anos. E parabéns a mim e obrigado por teres vindo à minha festa. Já te conto tudo daqui a pouco. Por agora, Golden são os Huntricks na RFM.

0: 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Muito bom dia, eu sou o Daniel Fontoura e obrigado por estares na minha festa. E porquê? Porque faz hoje exatamente 25 anos que comecei a fazer rádio. Entrei pela primeira vez aqui nesta estação emissora, aqui neste grupo, para fazer um estágio e de repente, puf, passaram 25 anos. E não, eu não sou velho, comecei foi muito cedo. Eu sei que é o truque, estou farto de dizer isto, mas é verdade. Obrigado por estares na minha festa, confesso que não estava à espera de celebrar a esta hora da manhã, mas fazemos a festa na mesma, principalmente com a música que toca já a seguir, Jamaican Bum Bum, Hugel, música perfeita para te ajudar a acordar.
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São 6:30 da manhã, muito bom dia, não te atrases, estás com a RFM e estás muito bem. Eu sou o Daniel Fontoura, tenho estado a falar de aniversários, de certeza que conheces alguém que faz anos hoje. O nosso Paulo Pereira, por exemplo, faz 40 anos hoje, mas o 16 de setembro é que é o dia em Portugal em que mais pessoas fazem anos. Portanto, foi ontem. Claro que o 15 e o 17 também são bastante concorridos, esta altura do ano é sempre muito concorrida. E porquê? Porque há 9 meses foi Natal, foi passagem de ano. O pessoal estava mais soltinho, não é? Pronto, é normal. E só para ficares com esta ideia, faltam 99 dias para o Natal. Portanto, daqui a 99 dias vai ser uma boa altura para fazer bebés. Pronto, é o que é, é o que temos. E se faz anos hoje, então parabéns. Look What You've Done, agora Richie Campbell, nesta manhã de quinta-feira.

0: Quinta-feira, muito bom dia com a RFM. Prepara-te para um dia de sol em todo o país, mas atenção, porque a mínima desce um bocadinho e a máxima sobe. Ou seja, aumenta a amplitude térmica, é aquela coisa que nós aprendemos na escola, é o chamado leva um casaquinho, porque à noite pode ficar um bocado mais frio. Máxima prevista hoje de 24 para o Porto, 30 para Lisboa, 29 para Faro, mas continua o sol. No interior também temperaturas de 30 graus. Ainda é verão, continua a aproveitar com a rádio das grandes músicas. Eu sou o Daniel Fontoura, daqui a pouco tenho Black Eyed Peas para ouvires com o volume no máximo, é daquelas mesmo boas.
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1: Muito bom dia, boa quinta-feira com a RFM. Eu sou o Daniel Fontoura. Faltam mais ou menos 15 minutos para começar o RFM sem olhar a quem. Mais um ano e a RFM novamente junta com a Fundação AGEAS para falar sobre acessibilidade, sobre acesso à cultura e muitas, muitas outras coisas. Muitos artistas vão passar pela estação do Cais do Sodré durante o dia de hoje. Também vários convidados. Se puderes ir até lá, ótimo, acredita que vai ser bom. Se não puderes, ouve tudo em direto na RFM. Começa às 7, vai até às 10 da noite. 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

0: Aproveita muito bem esta quinta-feira com a RFM. Eu sou o Daniel Fontoura, já a seguir, café da manhã da RFM com Pedro Fernandes, Mariana Alvim e Luís Pinheiro, no início de mais uma edição do RFM Sem Olhar a Quem.
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5: Bom dia, estás com a RFM e com o Café da Manhã, hoje em direto do Cais do Sodré para a quarta edição do RFM Sem Olhar a Quem, com a Fundação AGA. Já te explicamos tudo, para já vamos ao trânsito, Mariana.
6: Sim, só espreitar aqui alguma lentidão já em Lisboa, mas sem problemas de maior. O IC19 com alguma resistência à passagem por Queluz, na A2 a fila para a 25 de Abril, perto da primeira ponte do Feijó. E no Porto ainda tudo tranquilo, boa viagem com a RFM. Boa semana, hoje mais um dia quentinho.
5: É verdade, isso, pronto, se tiver muito trânsito, já sabem, usem o comboio. Nós estamos aqui na estação do Cais do Sodré e para já está tudo calmo por aqui.
6: Tudo calminho, esta não, hora também, não é?
5: Não há comboios a formar fila, para já. Já a seguir as notícias na RFM, bom dia, quinta-feira.

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2: Olá, muito bom dia. Eu sou a Beatriz Lopes. Detenções de estrangeiros este ano já superam o total de 2025. Dispararam as detenções de cidadãos estrangeiros feitas pela GNR. Até agosto foram detidas 232 pessoas, mais 22 do que em todo o ano passado. O contraste é ainda maior com 2024, o ano em que foram feitas apenas 17 detenções. Ouvida pela RFM, a capitã da GNR, Joana Machado, explica estes resultados com uma maior experiência dos militares.
3: Estes números refletem aquilo que tem vindo a ser uma maturidade e uma melhoria também nas competências, fruto da capacitação técnica e contínua dos nossos militares especializados em fiscalização no âmbito das fronteiras e dos cidadãos estrangeiros.
2: As fiscalizações abrangeram 94% do território nacional. Sindicatos da PSP e associações da GNR reúnem-se hoje com o Governo. Em cima da mesa está o suplemento para o controle de fronteiras nos aeroportos, mas alguns sindicatos querem discutir também o subsídio de risco e a revisão dos salários. A reunião acontece dias antes de novos protestos das forças de segurança. O PS vai votar a favor da Comissão Parlamentar de Inquérito à correção dos exames nacionais. Os socialistas chegaram a ponderar apresentar uma iniciativa própria, mas consideram que a proposta do Bloco de Esquerda cobre as principais dúvidas sobre o processo. A votação está marcada para sexta-feira no Parlamento. Pelo menos uma pessoa morreu na sequência das chuvas torrenciais que atingiram a Catalunha e Valença. A vítima é um homem cujo carro foi arrastado pela água na região de Barcelona. Na Catalunha foram registadas mais de 600 ocorrências. Em Valência, as inundações obrigaram a suspender o metro e chegaram a fechar o aeroporto. Donald Trump ameaça impor tarifas pesadas à União Europeia se o Canadá avançar mesmo para membro associado do bloco. O presidente norte-americano admite cortar parte do comércio com a Europa se considerar a decisão um ato hostil. O Benfica entrou a ganhar na Liga Europa. Os encarnados venceram o AC Milan por 2-0. Foi a primeira vitória de sempre do Benfica em jogos oficiais frente aos italianos. Marco Silva fez 9 alterações no 11. Rubén Amorim reconheceu que o Benfica foi a melhor equipa.
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0: Alan Walker continua perdido, mas nós estamos aqui para nos encontrarmos, não é? Hoje, na estação do Caixo de Dré, para esta quarta edição do RFM Sem Olhar a Quem, com a Fundação AGAs, vão ser 27 horas de emissão contínua, em direto, dedicadas à acessibilidade cultural para todos. É por isso que estamos aqui hoje.
1: Olha, e tivemos uma instrução, antes de mais, para nos descrevermos.
0: Ui, mas quem? Descrevemos a nós próprios?
1: Sim.
0: Ah.
1: Sim, não vou pedir a ti para descreveres a nós.
0: Então querido. Descreve, Mariana Alvim.
1: Então, e depois há aqui dicas muito importantes, que não é dizer sou alto ou sou baixo. Tens que descrever a tua altura. Tenho 1,73m.
0: Com exatidão, exatamente.
1: Com exatidão, sou 1,73m, tenho olhos verdes.
0: Tu não mentes na altura, pois não?
1: Não mento na altura.
0: Ok. Tenho uma bico. Como mentes na idade, às vezes podias mentir na altura também, não?
1: Não, isso é Luís, estás a fazer confusão. E tenho o cabelo claro, assim, loiro, a dar pelo ombro.
0: Muito bem.
1: Okay.
0: E a roupa? Não descreves a roupa?
1: Estou com um blazer comprido que tapa o rabiosca, cor-de-rosa. Blazer que é
0: cor-de-rosa, mas um cor-de-rosa suave.
1: Um cor-de-rosa, exatamente. Um cor-de-rosa bebê.
0: Bebê, exatamente.
1: E calças de ganga, assim, meio justinhas, com uns ténis.
2: A senhora da linguagem gestual.
0: Da língua gestual.
2: Deve estar a pensar assim, bem, que coisas interessantes que eu estou para aqui a descrever.
0: Mas isto é muito importante, Luís.
2: Pois é, eu sei.
1: Foi-nos indicado.
0: Porque as pessoas cegas e também os ouvintes que nos estão a ouvir não sabem como é que nós estamos vestidos e como é que nós estamos hoje, não é?
1: Ora bem, estou para o Fernando.
0: Tem que saber como é que nós estamos.
2: Eu estou fascinado com isto. Adorava aprender mais.
0: De língua gestual?
2: Sim.
0: Podes tirar um curso.
2: Pois eu sei, mas até tirar... Não é?
0: Hoje pelo menos vamos tentar aprender o nosso
2: para
0: nome.
2: Para já vou estar atento só a ver que tipo de palavras é que ela está ali a fazer por ali. Podes continuar.
0: E se calhar temos de falar mais pausadamente para ela conseguir traduzir tudo. Não?
1: Não.
0: Ela diz que podemos acelerar e podemos falar com a velocidade que querermos.
1: A Catarina está ali na maior.
2: Na maior.
1: Pedro Fernandes descreve.
0: Então, eu tenho 1,80m, apesar de da última vez que fui tirar o cartão do cidadão queriam roubar-me 1 cm e eu não deixei.
2: Muito bem.
0: Não deixei. Pá, isto se é 1,80m, é 1,80m até ao fim. Não é? Luís, bem, a tua cara
2: estou fascinado.
0: Tenho o cabelo quê? Castanho escuro?
1: Cabelo castanho,
0: castanho escuro, escuro, olhos verdes,
1: uhum.
0: Pestanas longas, uhum. Sobrancelhas carregadas, estás-te a rir, Luís?
2: Um corpo traçado, seis abdominais.
0: Por acaso,
1: alguma barba que pica, 10 beijinhos?
0: E sim, os abdominais têm que ser mais trabalhados. A barba também está num processo de desenvolvimento, não é?
2: Mas está linda.
0: Obrigado, Luís Pinheiro. Ah. Estou a vestir um polo castanho, umas calças brancas e uns ténis brancos. Não
1: sim,
0: sei
1: senhor.
0: Se precisam de mais algum detalhe.
1: Eu acho que já descreveste muito bem.
0: Já?
2: Acho que tens.
1: Agora,
2: acho
1: Luís,
2: está,
1: se Luís
2: está.
1: Estiver connosco,
2: está,
1: caso.
2: Sim,
0: agora, Luís, descreve, por favor.
2: Agora sou eu. Ora bem, eu sou um homem de 1,85m.
0: O quê?
2: Pedro, eu sou bastante mais alto que tu.
0: 1,85m. É capaz.
2: É que basta olhar, não é?
0: É capaz.
2: 1,85m, ombros larguíssimos, bíceps.
1: Ombros largos não ajudam na descrição. Ombros largos não ajudam na descrição. Ele não está connosco, ele está a olhar para a
2: bíceps enormes, tríceps ainda maiores, um peitoral para. Que mete inveja aos deuses gregos.
0: Só falta dizeres que és verde e as pessoas vão já que é Hulk.
2: Depois,
0: a descrição está igual.
2: Umas pernas longas, maior que o tronco.
0: Sim, desproporcionado.
2: Desproporcional.
0: Sim.
2: Sim. Um corpinho, o chamado corpinho de louva-a-Deus. Bem, é que estava a tentar ver se...
1: Luís está a tentar seduzir a Catarina
0: não,
1: da língua gestual.
0: Não, ela está a tentar entalá-la para ver como é que ela consegue traduzir
2: sim.
0: Tudo o que ele
2: está
0: a dizer.
2: Muito bem. Cabelo um bocadinho longo, preto, olhos a castanhos cor de avelã, um bigode e umas orelhas bastante proporcionais à minha face.
0: Por acaso podes mostrar a tua orelha?
2: Posso, claro.
0: São muito pequeninas.
2: Epá, eu acho que são lindas.
0: Não são, não. São pequenas demais.
2: Quer dizer, eu elogio-te a barba, tu
0: é assim,
2: não me dás um elogio. E assim, ainda por cima estou doente e tu aqui.
0: Honestidade acima de tudo, Luís Pinheiro.
1: Mas tu já te elogiaste imenso a ti próprio, Luís. Não preciso mais.
2: Aqui é que se vê quem é que dá o corpo ao manifesto.
0: Bom, prometemos que as próximas conversas vão ser mais interessantes, mas está feito o nosso papel.
1: É isso,
0: não é?
1: Está feito.
0: Tínhamos que nos descrever, está feita a descrição.
1: O Luís depois tem que retificar.
2: Não, a minha foi a melhor, claro. Não sei se foi mais completo.
1: Louvado a Deus, depois.
2: Esperam.
1: Melhor.
0: Fica agora com os Coldplay na RFM, The Hardest Part. Bom dia.

0: Só grandes músicas na RFM e também só grandes iniciativas. Estamos na quarta edição do RFM Sem Olhar a Quem, com a Fundação AGAs, que está a começar a partir da Estação Ferroviária do Cais do Sodré.
1: Ora bem, vão ser 27 horas de emissão para mostrar como a cultura pode ser mais acessível e inclusiva. E se estás a passar por aqui para apanhar o comboio, o barco ou o metro, olha, vem ter connosco.
0: E estão a passar pessoas, muitas pessoas a correr. Olha, lá mais.
2: É verdade, está tudo muito atrasado.
0: A malta está sempre atrasada.
2: Está sempre muito atrasado. Ao longo do dia vamos ter conversas inspiradoras e muitos showcases gratuitos com os teus artistas preferidos. Na próxima hora vamos ter o Buba Espinho e depois dele vamos receber o Maninho.
0: Olha, o Virgulo também vai passar por cá, é verdade. Boa. E muitos outros artistas aparecem junto a nós nesta jornada. O acesso é gratuito, já estamos aqui à tua espera.
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6: 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Bom dia.
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0: Bela Kay, I love it, I love it. Bom dia, estás com o RFM. Hoje em direto do Cais de Sodré, chegou mais um comboio. É verdade, a quarta edição do RFM sem olhar a Kay, pela Auxiliar da Cultura para todos, mas para todos, todos mesmo. Mas também temos aqui outros assuntos para falar, porque ontem lançámos aqui a escada para este assunto de coisas que nos acontecem de manhã quando estamos distraídos, e acontecem muitas coisas.
1: Variadíssimas.
0: Olha, hoje, por exemplo, vou para a natação a seguir, pus o saco da natação mesmo em frente aos meus pés.
2: Outra
0: para não...
2: vez.
0: Outra vez. Da porta, neste caso, a porta da casa de banho para trazer, ficou lá. Portanto, pronto, vou ter que voltar a casa.
2: É uma boa desculpa para faltares à natação, sou esperto.
0: É pá, não quer faltar.
1: Sim, podias não ir, por acaso.
0: É o compromisso comigo próprio.
1: É desistir do dia aí, acho
0: eu. É, acho que
1: olha, isto acontece-me de manhãzinha logo, vou desistir do dia, não vou lá nenhum, pronto.
2: Já entornei um taparware cheio de sopa.
0: Sim.
2: Tinha deixado fora da véspera e de manhã pus no frigorífico para não azedar. Deixei cair, abriu a tampa do taparware, portanto, sopa por todo lado, acabei de fazer tadeira imensa. E estava atrasada, e não podemos ficar atrasados à rádio, porque o 2 de
0: deixaste a sopa entornada.
2: E então deixei um recado ao Tiago, ao meu marido, a dizer desculpa.
0: Que belo acordar para o Tiago.
2: Tens uma piscina de cenoura.
0: Para limpar.
1: Bem, o cheiro devia ser uma coisa
2: espinha,
1: linda.
2: Cheira sempre bem.
0: Não, eu acho que ele aproveitou ainda. Eu acho que ele claro. Raspou o chão e voltou a meter no taparoé.
1: Ou comeu logo no chão.
0: ou chamou o russo, o cão.
2: Exato.
0: O cão tratava do assunto.
2: Para casa, olha.
0: Olha, ouvimos a nossa ouvinte Ana também sobre isto.
3: O que me esqueci mais recentemente foi do telemóvel em cima do tejadilho do carro. Cerca de uma distância de 30 km, voltei, onde existem no percurso rotundas, atendi o telemóvel através do Bluetooth do carro e nunca me apercebi que não tinha o telefone dentro do carro.
0: Epá, que maravilha.
1: Bem, cada história. Eu achei que isto ia continuar, porque eu já estava a gostar tanto da história.
2: A história das rotundas, não é? Com o encontro, mas pronto, percebeu que estava.
0: Qual é que os telefones têm aquela função da localização, não é? Dava sempre para voltar atrás
1: muito
0: e
1: bom
0: e
1: essa. Essa nunca me aconteceu, mas nunca te aconteceu esta também.
0: Deixar o telemóvel em cima do tejadilho do carro? Não.
2: O Duarte Pita Negrão, nosso coleguinha e amigo, deixou os sapatos e perdeu um. Começaram pessoas a fazer sinais e ele respondia adeus, adeus. Porquê é que ele não está a dizer adeus? Eram os sapatos do tejadilho.
1: Ele achou, ok, estou a ser super reconhecido. Que bom.
0: Claro, é super famoso. Duarte Pita Negrão, sim senhor. Olha, por acaso está com um sol novo a não perder. Chama-se...
2: Personagem secundária.
0: Exatamente. Duarte Pita Negrão, bilhetes já à venda. Agora, Ed Sheeran na RFM. Bom dia.

0: Olá, bom dia, eu sou a Beatriz Lopes. Dispararam as detenções de cidadãos estrangeiros em Portugal. As detenções de cidadãos estrangeiros feitas pela GNR aumentaram de forma significativa este ano. Até agosto foram detidas 232 pessoas, mais 22 do que em todo o ano passado. A GNR justifica o aumento com uma maior experiência e especialização dos militares. O LIVRE leva hoje ao Parlamento propostas para limitar a publicidade a jogos e apostas online. Entre as várias medidas, o partido quer proibir figuras públicas de promoverem casas de apostas e tributarem IRS os ganhos obtidos neste tipo de jogos. Na Ucrânia, pelo menos 16 pessoas ficaram feridas na última noite em ataques a Kiev. De acordo com o autarca da capital ucraniana, entre os feridos estão duas crianças de 10 e 12 anos, uma faculdade e um prédio ficaram danificados. As temperaturas voltam a subir a partir de sábado devido a uma massa de ar quente. No Alentejo e no Val do Tejo, as temperaturas podem aproximar-se dos 40 graus. São esperadas também noites tropicais.
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0: Calvin Harris e Ellie Goulding Outside, as grandes músicas da tua RFM, mas hoje por acaso estamos inside, estamos dentro da estação ferroviária do Cais de Sodré para esta quarta edição do RFM Sem Olhar a Quem com a Fundação AGAs.
1: Ora bem, estamos num espaço, temos aqui o desafio de descrevermos este espaço de forma que todos entendam e imaginem como é que isto será, mas é difícil esta noção ao olho, não é? São se calhar o quê? 25 metros de largura para...
0: Uns 75, não sei.
1: É uma estação enorme com teto, muitas pessoas, há uma escada de rolantes para o metro, em frente será o comboio.
0: Temos as bilheteiras ao meio também, as bilheteiras automáticas, e nós montámos aqui um palco, mesmo na entrada da estação, onde vão passar muitos artistas, e também é um sítio bastante policiado. Há aqui quatro polícias que estão em Amena Cavaqueira, aqui na entrada, mas as primeiras polícias a entrarem no café Jerónimo, assim que ele abriu, que eram 6:30 da manhã, mais coisa menos coisa.
1: Já estavam à porta.
0: Já estavam à porta, estão neste momento a tomar o seu pequeno almoço.
1: Portanto,
0: estão no turno do pequeno almoço, não é, Luís Pinheiro?
1: Não resistiu, sim. Exato.
2: Epá, estou aqui com duas agentes, porque não é a polícia que lhe chamamos, é agente.
0: Mas eles têm a polícia escrito nas costas, não?
2: Têm polícia escrito na farda. Eu estava a perguntar também, e aqui a agente Maria disse-me, deixe-me ser com respeito.
0: Claro.
2: Com
0: e respeito. O Luís trata toda a gente com respeito.
2: Como é mais que óbvio. Temos aqui as duas primeiras agentes a tomar o pequeno almoço, estavam à espera que este café abrisse, porque foram as primeiras clientes.
0: Primeiras clientes.
2: Não há mais duas pessoas a tomar o pequeno almoço para além das nossas agentes, mas foram as primeiras a acabar. Agentes, apresentem-se, por favor.
0: Está com a boca cheia, Luís. Está com a boca...
2: Agente Jéssica.
3: Agente Jéssica.
2: Idade?
3: 29.
2: Há quanto tempo, agente?
3: 2 anos.
2: Qual é que foi a coisa mais complicada que já fez enquanto agente? Ok, pergunta complicada, vai demorar algum tempo. Tenente, agente...
0: Já estás a promover, não é?
2: Agente Maria... Consegue-me dizer qual é que foi a coisa mais complicada e como é que está a decorrer esta ação aqui no Cais de Sodré, no metro do Cais de Sodré?
4: Para já, tudo calmo. Não houve assim nenhuma situação da minha vida policial que deva destacar.
2: Até porque não se pode. É ilegal.
4: Exatamente.
0: Pergunta se já teve que algemar alguém.
2: Já teve de algemar alguém? Tenente. Eu sabes mais, tenente. Agente.
3: Sim.
2: Já teve de algemar?
3: Sim.
2: Por um mau comportamento?
3: Sim.
2: Olha, aqui nas fardas é muito interessante porque as agentes têm o nome e depois por baixo tem uma espécie de um código que indica há quantos anos é que estão, não é há quantos anos é que estão na polícia. Então explica-me lá esse código.
4: Tipo de sangue.
2: É o tipo de sangue. ORH+, é o código que diz aqui na agente Maria. Mas que códigos são esses?
4: Tipo sanguíneo, se nós precisarmos de alguma transfusão de sangue.
2: O teu é ORH+, que é um tipo de sangue.
0: Olha,
2: assim.
0: É o meu também. É o meu também. Tipo.
2: E o teu é com números, não é? O teu tipo de sangue é em número.
3: É matemática. É a minha matrícula.
2: É de matrícula do teu carro.
3: Não, não.
2: É de outro carro qualquer. Se roubarem, roubam outro carro qualquer e não roubam o teu. Muito bem, e o que é que optaram por pedir aqui neste café como pequeno almoço? Para este
0: o
2: dia
0: é,
2: longo?
0: O que é um pequeno almoço de um polícia, não é?
4: Sozinho, com fiambre e um galão.
2: Bem, e a agente Jéssica?
3: Um croissant com queijo e um galão.
2: É assim o teu pequeno almoço todos os dias? O seu, desculpe.
3: Não.
2: O que é que costuma tomar?
3: É depende dos dias, o que me apetece.
2: Eu posso tratar um agente por tu ou é falta de respeito e te tratar sempre por você?
4: Por mim não há problema.
2: Muito bem.
4: Com respeito, foi o que eu disse?
2: Sempre com respeito.
1: Sim, senhor agente.
2: E qual é que costuma ser o teu pequeno almoço?
4: Eu normalmente não tomo, faço jejum intermitente.
2: Ui, és dessas que fazes jejum intermitente.
1: Mas, Luís, pergunta se a senhora a gente não precisa de energia.
4: Sim,
1: de manhã.
4: Mas hoje, como é um dia de trabalho mais puxado,
2: vais tomar.
4: Ora,
2: muito bem. Agentes, muito obrigado, não vos vou chatear mais. Acham que vos tratei com respeito?
3: Sim.
2: Obrigado.
1: Não querem algemar o Luís?
2: É bem, era lindo eu sair daqui algemado.
0: Eu acho que era o que tu merecias.
2: Mas... Não, mas não se pode filmar isso. Não. E isso era bom para stories e os agentes não podem aparecer em stories. Agentes, muito obrigado mais uma vez e até já. Bom pequeno almoço. E pronto.
0: Excelente trabalho, Luís Pinheiro. Excelente trabalho.
2: É sempre muito difícil falar com agentes porque eu tenho sempre medo que possa dizer algo.
0: E estavam,
1: que apanhem, não é?
0: Estavam outros agentes cá fora do café a filmar e a olhar com ar de poucos amigos.
2: E já estão a olhar para mim.
0: Claro, claro.
2: E ainda me levam para a famosa shoulder.
0: Foi com ternura. Dialetos da ternura agora da Weasel na RFA. Bom dia.

0: Luísa Lee, Dialetos da Ternura, bom dia, estás com a RFM, hoje em direto aqui da Estação Ferroviária do Cais do Sodré, para esta quarta edição do RFM Sem Olhar a Quem, com a Fundação AGAs. Isto é uma emissão dedicada à acessibilidade cultural para todos, e já a seguir vamos falar com o presidente desta fundação, precisamente, o João Machado, que nos vai dizer o que é que andaram a fazer durante este ano que passou, não é?
1: E houve, aconteceram coisas.
0: E aconteceram muitas coisas, é já a seguir.
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0: Sienna Spyro e Die on this Hill. Bom dia, estás com a RFM.
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0: É verdade, hoje em direto do Cais de Sodré. Já saímos do estúdio há umas boas horas. Já estamos aqui a fazer a tua manhã também um bocadinho mais alegre, mais leve. E sabendo que tens condições para nos visitar aqui no RFM sem olhar a quem. Porque temos coletes, temos língua gestual, temos abafadores de som, rampas de acesso, espaço para cadeirantes. Podes visitar-nos então até aqui, até às 10 da noite.
2: Até amanhã.
0: E amanhã até às 10 da manhã, é verdade. Connosco está o João Machado, que é presidente da Fundação AGEAS, e este evento também não se fazia sem o apoio da Fundação. Já é o quarto ano consecutivo que estamos juntos. Olá, João, muito bom dia.
3: Olá, muito bom dia.
0: E, entretanto, muita coisa já aconteceu desde o ano passado, e a Fundação AGEAS continua a dar uma força enorme a quem realmente precisa ter este apoio para poder aceder à cultura, não é, João?
3: É verdade, várias coisas aconteceram, e eu acho que vamos aproveitar estes dois dias também para partilhar várias das iniciativas que nós tivemos, enfim, envolvidos para que pudessem contribuir para um maior acesso à cultura, mas muitas coisas ainda têm que acontecer, portanto faz sentido continuarmos a estar aqui e com estes objetivos de longo prazo, que é tornar a cultura, e não só a cultura, mas toda uma vida em sociedade mais acessível para todas as pessoas.
2: Vocês têm glossários, têm materiais, não é? De guias de atendimento inclusivos, há mesmo estudo sobre a comunidade de pessoas com deficiência. É muito importante ter estas ferramentas concretas para quem recebe o público, mas também partilhar com o público que elas existem.
3: Naturalmente, porque muitas das pessoas que têm deficiência não saem de casa ou têm dificuldade em aceder aos serviços mais básicos para fazer a sua vida normal. E, portanto, não adianta só tornar esses serviços mais acessíveis, é preciso comunicar
2: que
3: esses serviços estão mais acessíveis para que agora possam vir. Mas também aproveitar esta oportunidade da rádio para que as pessoas que estão em casa e porventura não fazem coisas precisamente pela falta de acessibilidade, mas a rádio é talvez o melhor meio para chegar a essas pessoas. Portanto, usar estas formas de comunicar, explicar que todos os anos está a ser feito um trabalho, mas que essas pessoas também têm um papel, porque podem ligar para os espaços culturais, para o espaço de entretenimento e dizerem, olha, eu sei que este movimento está a acontecer, há espaços culturais que estão a adotar estas medidas, adotem vocês também.
0: Fazer essa pressão, não é?
4: Por exemplo, no AGEA School Jazz, não é?
0: Exatamente.
4: Que tem sido nos espaços com este compromisso, onde este compromisso tem em alguma forma, não é? Que aprendizagens desse festival é que gostariam de ver a chegar a outros eventos culturais que o João também estava aqui a falar?
3: Sim, esse festival é um festival que este ano adotou a política do bilhete acompanhante, da língua gestual portuguesa, dos coletes de vibração para a população, comunidade surda. Estão também a trabalhar para nos próximos anos implementar a sala de descanso para que entre concertos as pessoas possam
0: descansar. Já se vê em alguns festivais também, noutros festivais.
3: Já se vê noutros festivais e, na verdade, é um festival que tem várias medidas de acessibilidade e que podem ser, eu diria, facilmente replicáveis para outros.
0: Está a servir de piloto, é isso?
3: Eu diria que é um festival onde podemos testar, diria eu. Mas ainda assim há várias coisas a fazer. E eu diria que não só dentro do festival, portanto, uma vez chegado ao festival, mas também no percurso entre casa-festival e depois de volta de festival-casa. E aí também há várias medidas a tomar, mas é verdade que é um festival que tem evoluído de ano para ano nas suas níveis de acessibilidade e assim nós esperamos que continue a evoluir.
4: O João, enquanto pessoa que vive nesta sociedade, tem sentido que estamos a evoluir para um futuro melhor, já com esse olho que o João tem, porque se calhar muitas vezes nós passamos na rua e se calhar não estamos tão atentos. Acha que a sociedade tem evoluído no bom sentido?
3: Sim, mas devagarinho.
0: Devagarinho demais?
4: Demora, não é?
3: Talvez. Lisboa, por exemplo, hoje estamos em Lisboa, e Lisboa é uma cidade que tem calçada, que é inclinada. Eu sei que, por exemplo, há várias atividades de base comunitária no qual os séniores podem participar, mas acabam por não participar porque é difícil sair das suas casas e chegar até à piscina local, ou até ao centro recreativo, ou outro, qualquer infraestrutura. É verdade que, quando nós olhamos para outros países, e posso contar, eu lembro-me de estar em Espanha, numa cidade, e estar sentado numa esplanada, e na esplanada várias pessoas de cadeira de rodas, com claramente mobilidade condicionada, estavam a desfrutar da sua vida. Eu pensei, uau, tanta gente com mobilidade condicionada aqui. Depois pensei, não é que aqui haja mais pessoas.
0: Saem mais à rua, não é?
3: Mas saem mais à rua. porque toda a cidade tem uma infraestrutura bastante mais preparada.
4: E promovem, se calhar, muito mais, não é?
3: Promovem mais e depois é um movimento que se contagia também.
4: Claro.
3: Portanto, nós sabemos que não se mudam padrões de comportamento de um dia para o outro. Isto implica anos, implica repetição. Provavelmente algumas coisas que estou hoje a dizer, já disse no ano passado, se calhar vou dizer no próximo ano.
0: Que é isso, é preciso de repetir.
2: É também
0: repetir.
2: Cultural, falamos de acesso à cultura, mas é também mudar a cultura, não só os espetáculos e a acessibilidade, mas a cultura das pessoas.
3: Exatamente, cultura nesses dois sentidos.
2: Ora, vai,
0: então, João, qual foi assim a coisa que mais gosto de eu ver que foi mudada no último ano? E que foste a um sítio e de repente viste, olha, que bom que isto aconteceu e que houve esta alteração.
3: Eu gostei de ver a quantidade de pessoas que estavam no AGAS com o JAS, que eu acho que dificilmente estariam se não fossem as medidas de acessibilidade.
4: Boa.
3: E também me deu muito gozo ver quão rápido foi implementar as medidas que a Ministra da Cultura, o ano passado...
0: Prometeu aqui, não
3: prometeu
0: foi?
3: Prometeu aqui. Exatamente. E acabou por conseguir implementar, portanto...
0: Vamos lá ver se ela promete alguma coisa hoje.
2: Exatamente.
0: Também, não é?
2: Hoje
0: mais alguma coisa.
3: É a nossa esperança.
0: Olha, só para acabar, porque isto é uma regra que nós temos aqui hoje, sim, todos os convidados têm que se descrever para que as pessoas cegas possam perceber como é que tu és, João.
4: João, e uau, atenção, porque estás com um estilo inacreditável.
0: É verdade.
3: Ok.
0: E tens de ser preciso, na altura, bem, a cor, portanto, dos olhos, etc.
3: Um homem... cor dos olhos castanha, cabelo, o que ainda tem é escuro, óculos, 1,70 e pouco, e tem um, a meu ver, depois vocês me dirão,
0: um grande estilo,
3: um bonito casaco de corte chinês.
4: Muito bem. Maravilha. E uma boa barba também.
3: É, uma barba, é verdade.
4: Uma boa barba.
2: João Machado, presidente da Fundação AGAS, e vamos ainda falando nesta iniciativa com a RFM Sem Olhar a Quem. Obrigada.
0: Obrigado, João.
3: Obrigado, nós.
4: Obrigado.
0: Ficamos à espera então de mais desenvolvimentos para que a cultura seja mesmo acessível a todos e que promessas vão ser feitas aqui hoje. Isto fica tudo gravado, meus amigos.
2: Bem.
0: Tudo gravado.
2: Respeita as redes da RFM se não consegues vir ter connosco aqui ao vivo no Cais do Cedré em Lisboa.
4: E vale a pena ver este casaco do João, portanto, espreita mesmo as redes da RFM.
0: Os vizinhos agora, bom dia.

0: os vizinhos na RFM, e daqui a pouco vai cantar aqui em direto da estação do Cacho de Dré, o Buba Espinho. Fica por aí, mas antes temos as notícias na RFM e o trânsito.
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0: Bom dia, estás com a RFM, são 8 da manhã. Como é que andam as coisas no trânsito esta hora, Mariana?
3: Já está mais acumulado na VCI no Porto. Há paragens de Bonjoia, A3 e de Santo Ovídio na A1, ao Nó de Francos. Fila também na A44, desde a Madalena. Em Lisboa, o trânsito lento no IC19. Desde o Cacém, na A5 em Porto Salvo e também no Eixo Norte-Sul, desde o Lumiar. Na A2, a fila habitual é na Baixa de Corroios. Boa viagem com a RFM nesta quinta-feira, em que sobe um bocadinho a temperatura máxima. Sábado vem mesmo aí uma massa de ar quente.
0: Ui.
3: Hoje o vento mais fraquinho, mas ainda de fraco a moderado.
0: Obrigado, Mariana. As notícias já a seguir.

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1: Olá, eu sou a Beatriz Lopes. Mortes nas estradas aumentam durante a Operação Verão Seguro. Apesar de os acidentes terem diminuído, a PSP registou 26 mortos nas estradas portuguesas entre junho e setembro, mais 8 do que no mesmo período do ano passado. Em 3 meses foram feitas mais de 7.200 detenções, sendo que as detenções por tráfico de droga subiram 22% e as infrações rodoviárias quase 8%. Já a GNR destaca hoje um forte aumento nas detenções de cidadãos estrangeiros. Até agosto foram detidas 232 pessoas, mais 22 do que em todo o ano passado. A GNR justifica o aumento com uma maior experiência e especialização dos militares. O Governo vai reunir-se esta manhã em Conselho de Ministros. Em cima da mesa estará a aprovação do bónus extraordinário para os pensionistas e uma redução do IRS até ao 6º escalão. Poderão também ser anunciados novos apoios para 4 setores afetados pela subida dos combustíveis: transportes de mercadorias, bombeiros, setor social e táxis. O PS vai apresentar uma iniciativa para apertar as regras nas entradas do Estado em empresas privadas. Em causa está a compra de uma participação na REN, operação cujos contornos são criticados pelos socialistas. Em entrevista à Renascença e ao Público, Eurico Brilhante Dias defende mais escrutínio.
2: Se a lei permite o Governo comprar desta forma uma participação, então, por iniciativa do Partido Socialista, a lei terá que mudar e nós vamos ter uma iniciativa legislativa nesse âmbito.
1: O PS quer critérios mais claros para avaliar o preço destas operações e maior intervenção do Parlamento. O PS vai votar a favor da Comissão Parlamentar de Inquérito à correção dos exames nacionais. Os socialistas chegaram a ponderar apresentar uma iniciativa própria, mas consideram que a proposta do Bloco de Esquerda cobre as principais dúvidas sobre o processo. Donald Trump ameaça impor tarifas pesadas à União Europeia se o Canadá avançar para membro associado do Bloco. O presidente norte-americano admite mesmo cortar parte do comércio com a Europa, se considerar a decisão um ato hostil. Dia histórico para o Torriense, que joga esta noite pela primeira vez numa competição europeia. O vencedor da Taça de Portugal visita os noruegueses do Lillestrøm na primeira jornada da Liga Europa. O jogo começa às 8 da noite.
3: Boa sorte para o Torriense. Eu tenho fé. Isso é que vai ser, não é? Olha, já a seguir aqui em direto da Estação Ferroviária do Cais do Sodré, vamos ter o Buba Espinho. Fica por aí ou vem ter connosco.

0: Shakira e Burna Boy na RFM, música ao som da qual Buba Espinho estava aqui a dançar como se não houvesse amanhã.
1: É verdade, logo pela manhã faz logo vontade de dançar.
2: É isto que tu ouves quando tomas bem? É
1: sim,
2: tipo
1: logo
2: música.
1: De manhã, então quando tenho que acordar cedo, são este tipo de
0: logo.
2: Ouves
0: canções.
2: O Dai Dai.
3: Podes cantar daqui a pouco, já que vais cantar
1: connosco. E a seguir o Waka Waka, logo assim.
2: Faz a dança da barriga, Shakira.
1: Tudo o que conseguis imaginar.
0: És o maior. Olha, Buba, muito obrigado para já por ter juntado a nós aqui neste RFM, sem olhar a quem, com a Fundação AGEAS. Isto, a acessibilidade de toda a gente aos teus espetáculos também é uma preocupação tua. Tu passas isso também aos produtores e às organizações?
4: Sim, sim, sem dúvida. Aqui em Portugal acho que ainda temos que trabalhar um pouco em dar condições a várias instituições, a vários tipos de pessoas que por algumas condições não conseguem assistir aos concertos com as condições necessárias. Acho que é algo que temos que trabalhar em conjunto, não só os artistas, mas também as entidades promotoras, as câmaras municipais. Mas sem dúvida, cada vez mais nós vamos fazer agora o Meu Arena, e das primeiras preocupações que tivemos foi dar condições a estas pessoas que não conseguem ter acesso ao espetáculo.
3: Pois já não há uma novidade, não é? Já tem havido evolução, já há uma conversa que já faz parte.
4: Sim, sim, e cada vez mais. Acho que nunca é a altura para estarmos confortáveis. Acho que a música tem muito esta componente de integrar toda a gente e só faz sentido assim.
0: Bom. Ora, e falaste muito bem, 27 de Fevereiro, não é?
4: 27 de Fevereiro, Meu Arena, verdade.
0: Com a RFM. Olha, está mesmo quase isto, o tempo tem passado muito rápido.
4: O tempo tem passado muito rápido, é bom sinal, é sinal que fazemos muitas coisas, que trabalhamos muito, mas gostamos de o fazer, e estes 6 meses que faltam acho que vão passar rapidíssimo.
2: Oh Buba, e há sempre esta pergunta que quando alguém faz uma arena, que é, então e depois?
0: Pois é um
2: quê?
0: Estádio, não?
2: É um estádio? Buba, para
0: é como
2: é, o quê?
0: É como uma pergunta do filho, não é?
2: Isso
0: é depois
2: do
0: filho,
2: depois
0: vem outro,
2: do filho,
0: não é?
2: Vem outro.
0: É, depois do segundo, não é?
2: Tu queres o quê? Tu gostavas de fazer onde?
0: Em que estádio? O filho?
2: Em que estádio?
4: O Estádio Vermelho, o maior de Portugal.
2: É bem. Tu não vamos comentar
3: ali.
2: Por aí.
3: Olha, Luís, vocês é que se fizeram a jeito.
2: Sim, sim. Sim.
0: Leva mais gente. Leva mais gente.
2: Mas podias fazer num estádio no Alentejo. Era
4: podia. Bonito. Olha, lá no Estádio em Beja seria muito
2: giro. Está aqui uma bela ideia.
3: E tu agora também na tua nova música, no teu novo álbum, há também influências do norte do país.
4: Sim, sem dúvida. Eu acho que deixei só aquela ideia de que Buba Espinho é Alentejo, é algo errado. Eu quis muito inspirar-me noutras planícies, noutros planaltos, noutras paisagens, noutras culturas.
0: Buba Espinho é Portugal.
4: Buba Espinho é Portugal.
0: Claro,
4: e acho que essa é a confirmação desse álbum.
0: Podem fazer t-shirts com isto. Buba Espinho é Portugal.
2: E tu tens uma música nova?
4: Agora? Tenho uma música nova que se chama Enliado.
2: Exatamente.
0: O que quer dizer Enliado?
4: Olha, Enliado, na minha ótica, significa quando nós começamos a namorar e deixamos de fazer tudo, deixamos de sair à noite com os nossos amigos,
0: estás enliado.
4: Estás enliado.
0: Estás todo enliado.
4: Enliadíssimo.
3: Disseste na tua ótica porque tu és dessas pessoas?
4: Eu também já fui. Acho que qualquer um de nós, quando se apaixona,
2: claro,
4: principalmente a primeira
2: paixão,
4: vez,
2: não é?
0: Que eu já não te sentes enliado?
4: Eu sinto-me enliado para
2: mas
4: sempre.
2: Mas é um enliado diferente.
4: Sim,
2: não é? Já
4: é um
2: enliado.
4: É
2: fase que não
4: é um enliado consciente
2: claro.
4: Agora.
2: É agora aliado. É amor mesmo.
4: Agora é amor.
2: Já não é paixão, já evoluiu.
4: Já não é aquele
2: amor.
4: Ardor, aquele fervor, claro. Mas continua apaixonadíssimo, aliadíssimo.
0: Maravilha. Olha, daqui a pouco vais tocar essa aqui ao vivo, não é?
4: É verdade.
0: E mais uma.
4: E mais uma. O Teu Ouvido também é uma canção, principalmente nesta altura. Todos os anos o verão fica mais pequeno, como diz a letra. Faria todo o sentido tocá-la aqui convosco também. Também a estreámos convosco há 3 anos atrás e é bom tocá-la hoje aqui para vocês.
3: Bom, antes do Meu Arena, estamos então aqui na Estação Ferroviária Cais do Sodré. Obrigada,
4: obrigado,
0: Buba Espinho. Já a seguir aqui em direto, então, no Cais do Sodré, já publica. A aglomerar-se, exatamente. Fica por aí.

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1: Bom dia, estás com a RFM, a estação ferroviária do Cais do Sodré. Está cheia de vida com as pessoas que habitualmente por aqui passam e com as que hoje vêm de propósito marcar presença na 4ª edição do RFM sem olhar a quem com a Fundação AGEAS em prol de uma cultura inclusiva.
2: Ora bem, é uma emissão de 27 horas para descobrir como os eventos culturais se estão a tornar mais inclusivos para pessoas com deficiência.
3: Uma inclusão que vai muito além das rampas de acesso, passa por exemplo pela existência de coletes de vibração para que as pessoas surdas possam sentir a música, ou pela existência de salas de pausa que permitam o descanso necessário a estímulos a pessoas neurodivergentes. Se estiveres por Lisboa, então vem ter connosco, passa por aqui.
1: O acesso é gratuito. Se não puderes, acompanha tudo na RFM e nas redes sociais da tua rádio. Tens todas as condições para ouvires, por exemplo, já a seguir o Buba Espinho, aqui na RFM.
2: Ao vivo.
1: É por aí.
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0: a Inicia na RFM, bom dia.
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0: É verdade, hoje estamos no Cais de Sodré para esta emissão especialíssima dedicada à acessibilidade cultural para todos. Connosco está o Buba Espinho, vai ser a primeira pessoa a tocar hoje aqui na estação ferroviária do Cais de Sodré. Oh Buba, pedia-te só, antes de começares a cantar, para te descreveres para as pessoas cegas, que nos podem estar a ouvir.
2: Então, eu sou o... tenho 1,78m, uso óculos. Sou lindíssimo, estou vestido de verde, tenho um chapéuzinho, sou um bocadinho moreno, mas é isso, acima de tudo sou lindíssimo.
3: Lindíssimo. Olha,
4: claro. E os teus colegas músicos?
2: O meu
4: músicos?
2: Amigo Luís Aleixo também é lindíssimo, tem 1,82m, é bonito, não usa óculos, tem o cabelinho bem cortadinho.
3: É mais possante fisicamente.
2: É mais possante fisicamente.
0: Tem uma guitarra no colo, não é?
2: Tem uma guitarra
4: até
2: no colo.
4: Até endireitou as costas.
2: E é o furor das mulheres casadas. E aqui temos o Tiago Pirralho, que toca acordeão. Está bem vestidinho, mais clássico, com uma camisinha...
0: Às riscas, não é?
2: É verdade.
0: Tem menos
2: não
0: cabelo.
2: Não tem tanto cabelo como eu, mas também é lindíssimo. É uma banda de gente linda.
0: Bem, tu adoras as pessoas que te rodeiam, não é? São todos lindos, não é? É o casting, não é?
4: Depois.
0: É o casting. Olha, o que é que vais cantar?
2: Olha, vou cantar a minha nova canção, que se chama Enliado.
0: Então vamos a isso.
2: Vamos a isso?
0: Enliado e Buba Espinho, em direto do Cais de Sodré.

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1: Bravo. Aceleraste aí as rotações no final, não foi? Maravilha.
2: Os
3: anos
2: não são rápidos.
3: Ah, vou ver
4: e o Luís também. O Luís também teve muito bem. Pô, também aceleraste bem. E em segunda voz. Ó, Bumba, que é mais difícil.
2: É verdade.
4: Eu não queria dizer não. Fogo, sim senhor.
1: Ora, tens mais uma para nós, não é?
3: Exatamente, antes de apanhar o comboio.
2: Antes de apanhar o comboio.
1: Bora lá que as pessoas estão a parar aqui, estão a chegar atrasados ao trabalho, por tua causa, não é?
2: Mas cheguem atrasados ao trabalho. Qualquer coisa falem com a RFM, a culpa não é minha.
1: Nós passamos justificações, não é? Ou passa ao Bumba. Mais uma então?
2: Vamos cantar mais uma, ao teu ouvido. Obrigado, RFM, por nos receberem, deixar-nos ficar ao vivo. É sempre muito especial. Obrigado a vocês os três que são inscritos também.
1: Obrigado, nós, Bumba, és o maior.

0: Buba Espinho ao vivo na RFM. Obrigado, Buba.
1: Bem, Buba, esta música foi uma brincadeira para a senhora de língua gestual agora. Porque foi muito mais devagar do que a outra, não é? Ela há bocadinho estava em pânico já.
0: Já não conseguia.
1: Obrigado.
2: A Catarina, há bocado até dançava.
0: Então, obrigado. Obrigado, Buba. Vamos ter mais atuações aqui ainda hoje no Castedré. O próximo a subir ao palco vai ser o Maninho. Fica por aí. Agora, Swedish House Mafia, na RFM.

0: 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Agora espreitamos o trânsito, Mariana.
1: Vamos a isso, atenção que houve problemas a norte. Acidente na A3, antes de Santo Tirso. Este é no sentido norte-sul. Corte via esquerda, fila desde o nó da A7. No Porto, as paragens na VCI são do freio já A3. E de Santo Ovídio na A1, à Nó de Francos. Em Lisboa também já tudo cheio a esta hora. O IC19 desde o Cacém, A5 em Porto Salva, segundo circular nos dois sentidos, congestionada em direção ao Campo Grande. E na A2, a fila é na Baixa de Corroios. Tempo para hoje, temos o vento um bocadinho mais fraco, mas continua fraca, moderado, sobe um bocadinho a temperatura máxima, aliás vai subindo, upa, no sábado vem mesmo uma massa de ar quente.
0: Cá estaremos então à espera dela, com pouca com pouca roupa. Exato. E muita água, exatamente. Agora as notícias na RFM.
2: Olá, bom dia, eu sou a Beatriz Lopes. A maioria das viagens dos portugueses já acontece fora dos meses de verão. No ano passado, quase dois terços das viagens ao estrangeiro foram feitas fora dos meses de julho, agosto e setembro. De acordo com a Associação Nacional das Agências de Viagens, 2025 trouxe um recorde de quase 4 milhões de viagens ao estrangeiro. Espanha continua a ser o destino mais procurado. É o balanço da Operação Verão Seguro. A PSP registou 26 mortos nas estradas entre junho e setembro, mais 8 do que no mesmo período do ano passado. Em três meses foram detidas mais de 7.200 pessoas, com destaque para o aumento dos casos ligados ao tráfico de droga. O Governo reúne-se esta manhã em Conselho de Ministros. Em cima da mesa estará a aprovação de um bónus extraordinário para os pensionistas e uma redução do IRS até ao sexto escalão. Em última hora, uma

0: Autoridade Marítima promete mais informações nas próximas horas.
1: Muito obrigado, Beatriz. Vamos estar então atentos aos próximos noticiários para ver se tu traz essas informações.
2: Certo.
1: Claro. Olha, já a seguir tenho aqui um decreto de lei para ler. Fiquem atentos. Isto deve ser uma coisa séria, meus amigos.
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0: Bruno Mars e Risk It All, as grandes músicas da tua RFM. Bom dia, estamos em direto da estação ferroviária do Cais do Sodré para este RFM Sem Olhar a Quem, que já vai na quarta edição e uma emissão especial de 27 horas dedicadas à acessibilidade cultural. Recebemos agora aqui no nosso estaminé a senhora ministra, Margarida Balseiro Lopes. Olá Margarida, bom dia. Ai, peraí, Margarida, não te liguei o microfone, agora sim.
1: Bom dia.
0: Falta
1: bom
0: de
1: dia.
0: Educação, Margarida. Olha, para já, estamos a fazer aqui um pedido, que é um desafio, a todos os nossos convidados, para se descreverem, para as pessoas cegas, poderem perceber como é que tu és e como é que estás vestida.
1: Portanto, eu estou com um fato verde.
0: Muito bonito.
1: Obrigada. Não sei se isso tem alguma piada
0: futebolista. Não tem. É mesmo bonito.
1: Só que como eu tenho um desporto é para não...
2: Não é o verde Sporting, é o verde garrafa, vá.
0: Okay. Por acaso o equipamento do Sporting este ano vai muito para este verde, não
3: Sim,
0: vai?
3: Sim, o do festejo dos 100 anos. Mas é muito bonito.
0: Mas continua, Margarida, continua.
1: Tenho uma blusa com motivos florais. Com
3: lindíssima flores, também.
1: Cor de rosa. Estou-me a sentir assim um bocado inibida.
2: É estranho, é? De facto,
0: é estranho. Nós temos que fazer o mesmo.
1: É verdade. Não, acho que é por vocês estarem a comentar.
2: Então, Pedro e Luís.
1: Até agora está a correr bem, mas.
0: Parecemos os polícias da moda, não é?
1: Parece um bocadinho.
3: Não vamos comentar mais.
2: Obrigada lá para mim pedir ajuda.
0: Loira, 1 metro e quê?
1: 1,68m.
0: 1,68m, muito bem.
1: Olha, não vão pedir o peso, pois
0: não. Não,
2: boa.
0: Não, não, não.
2: Nem eu deixaria tal coisa, Margarida.
1: Nem idade.
0: Não.
2: E olhos castanhos.
1: Obrigada.
3: Pronto. Loira.
0: Olha, Margarida, então pronto, vou começar aqui se calhar por ler uma coisa que eu acho que é de extrema importância, que é um decreto-lei que foi publicado no dia 5 de março de 2026 e que diz assim: o acompanhante de uma pessoa com deficiência tem direito a um bilhete gratuito em museus, monumentos, palácios e recintos de espetáculos artísticos geridos por entidades públicas em Portugal, ao abrigo do Decreto-Lei nº 65/2026.
3: Isto merecia uma salva de palmas,
0: é verdade.
1: Mas é também para vocês, porque isto nasceu convosco.
3: Muito bem.
2: É que nós falámos disso há um ano e a Margarida Balseiro Lopes disse que estamos a tratar disso. Isto foi um ano depois, concretizou-se.
0: Foi uma promessa tua o ano passado aqui mesmo.
1: E eu disse, convidem-me para o ano, que isso já vai estar implementado.
0: Incrível. Tens uma mulher de palavra, então.
1: Temos de ser, não é? Mas muito com a ajuda ali do Tiago Fortuna também, da Access Lab, e de muitas associações com quem reunimos para desenhar esta medida. Vamos ter no final deste ano já a execução. Basicamente isto não é oferecer o bilhete a alguém que tem uma deficiência, não é isso?
0: Uhum.
1: É garantir que alguém que tem uma deficiência está em igualdade de circunstâncias no acesso à cultura.
0: Exatamente.
1: É igualdade, é disto que estamos a falar. Portanto, a pessoa que acompanha não paga o bilhete. E é dessa forma que nós garantimos a igualdade de acesso à cultura. No final do ano vamos ter os primeiros números. Eu já tenho, por exemplo, de Serralves, que implementou a medida a partir de maio e tivemos 501 bilhetes vendidos.
3: Fantástico.
1: Exatamente. Neste Incrível. Caso, gratuitos.
2: Um número para crescer.
1: Os outros foram pagos o bilhete associado. No caso do CCB, começaram a aplicar desde o início do ano, ainda que a lei não tenha entrado logo em janeiro, e foram 530 os bilhetes para acompanhantes de pessoas com deficiência. O que é que nós queremos? É que este número vá subindo.
0: Crescer, claro.
1: E como é que nós fazemos isso? Divulgando esta medida e gerando confiança nas pessoas com deficiência de acederem a ela, porque sabem que não vão ter barreiras, não vão ter limitações, e portanto divulgar a medida também tem essa
0: prioridade. Sim, e estávamos a conversar com o João, da Fundação AGEAS, que nos dizia isso mesmo: é preciso divulgar que estas medidas existem para que as pessoas saiam de casa e possam desfrutar da cultura em pleno, não é?
2: Sem dúvida. E Margarida Balseiro Lopes, o que é que também o Estado pode fazer para incentivar os promotores privados e os espaços privados a seguirem também este caminho?
1: Nós criámos o selo Espaços Culturais Acessíveis e Inclusivos. Temos já alguns espaços que se candidataram. Enquanto a questão do bilhete acompanhante, a gratuitidade do bilhete acompanhante é só para equipamentos públicos, porque achamos que o Estado, antes de exigir a outros, deve dar o exemplo.
0: Claro, claro. Ter esse papel.
1: Pronto, a gratuitidade desse bilhete. O selo que criámos também no final do ano passado e que entrou em vigor este ano, certifica, é um selo de qualidade, de acessibilidade
0: aos espaços privados.
1: Públicos e privados. E, portanto, temos algumas candidaturas, nas próximas semanas vamos ter os primeiros resultados. Além disso, há outras iniciativas que já existiam, antes de nós termos avançado com estas duas medidas, festivais que são acessíveis. A última vez que eu tive com a Fundação AGEAS e com a Access Lab com o Tiago, foi precisamente num festival de jazz ali em Cascais.
0: Já falámos desse festival aqui.
1: Já falaram. E o facto de eu ter lá ido também é para sinalizar que temos de valorizar as iniciativas que do setor privado já promovem a acessibilidade.
2: Já dão exemplo.
0: E nós sabemos que os privados gostam de ter aqueles selinhos lá de certificação, dá sempre um certo gozo também.
3: A Margarida estava a falar desse belíssimo festival, o AGA School Jazz. O que é que falta para que outros festivais também sigam as mesmas pisadas do AGA School Jazz? E porquê é que isto ainda não está a acontecer? Qual é que acha que é, a Margarida acha que é a barreira que existe em relação a outros festivais?
1: Há cada vez mais eventos a apostar nas acessibilidades. Eu recordo-me que o Serralves em Festa, onde eu estive há alguns meses, tinha novas novidades no que diz respeito precisamente às acessibilidades. Agora, mesmo os festivais que são os mais avançados no que diz respeito às acessibilidades, têm sempre formas de melhorar. Eu lembro-me de estar com o Tiago a percorrer o recinto e, de dada altura, haver uma espécie, uma lomba com os cabos.
0: Tem que passar os cabos, eles põem lombas, exatamente, para ninguém pisar. Pois é.
1: E do Tiago dizer, eu ando à procura já há não sei quanto tempo e havemos, há de se encontrar uma solução.
2: Uma cadeira de rodas, pronto, só vou explicar que é o Tiago que a Margarida tanto fala aqui na rádio.
1: Sim.
2: Para quem não sabe.
1: Achei que toda a gente conhecia.
0: mas não estão a ver. Que promessas é que vais fazer este ano? Que para o ano podemos cobrar?
1: Bem, eu em primeiro lugar vou avaliar a execução da medida, porque uma medida não existe apenas quando é anunciada ou quando entra em vigor. Uma medida existe todos os dias para saber se está a ir ao encontro daquilo de quem a criou, se o objetivo foi ou não foi atingido. Eu tenho destes dois equipamentos culturais a indicação de que está a correr bem, mas no final do ano eu quero ter os números completos.
3: Os dados todos.
1: Os dados. A Museus e Monumentos de Portugal, que gera 37 museus e monumentos no nosso país. Vou dar dois exemplos até fora de Lisboa, o Mosteiro da Alcobaça, o Mosteiro da Batalha. O Mosteiro da Alcobaça, por exemplo, no contexto do PRR, melhorou, ainda que com as limitações próprias do monumento,
0: claro.
1: Enfim, com a antiguidade
0: do
1: Mosteiro da Alcobaça, mas teve intervenções para melhorar a acessibilidade. O que é que nós queremos? Queremos melhorar os nossos museus para que eles sejam também cada vez mais acessíveis, e passa não apenas por eliminar barreiras físicas, como, por exemplo, o Museu da Música, que inauguramos em novembro, em Mafra, é um extraordinário exemplo, porque tem, de facto, acessibilidade física, mas outro tipo de acessibilidade.
2: Mesmo mentalidades.
1: No caso, do Museu da Música, garantir que tem coletes sensoriais para que as pessoas, neste caso, surdas,
0: possam sentir a vibração da música.
1: Que eu experimentei aqui, não sei se recordam,
0: sim, por primeira vez
1: ano passado. E, portanto, é dotar os nossos equipamentos culturais deste tipo de equipamentos, mas também, por exemplo, de visitas que sejam também elas acessíveis, visitas guiadas. E, portanto, a mediação cultural, que tem sido uma das minhas maiores prioridades, mas neste caso aplicada às acessibilidades.
2: Pronto, tornar comum, tornar normal e as pessoas já expectativas já saber que...
1: E divulgar.
2: Ora bem, divulgar.
0: Já agora, só uma pergunta do teu, se calhar mais pessoal, como é que tu te sentes por impactares, porque são decisões que tu tomas também, que acabam por impactar a vida de tantas pessoas, e isso é muito gratificante para ti também. Eu acredito que quando chegas a casa que sintas um sentimento de realização grande.
1: É isso que me faz acordar todos os dias.
0: Que maravilha. Obrigado, Margarida.
3: Estares aqui, não é?
2: Margarida,
0: muito obrigado. Olha, por mais políticos que cumpram promessas, não é? Ora, façam as coisas acontecer.
2: Para onde falamos outra vez.
0: É isso mesmo. Alex Foran agora e Ordinary. Bom dia com a RFM. 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

0: Alex Warren e Ordinary, bom dia, estás com a RFM, eu sou o Pedro Fernandes, com Marina Alvim e Luís Pinheiro, estamos em direto da estação ferroviária do Cais do Sodré, aparece porque vamos estar aqui até às 10, mas não só nós, toda a RFM vai estar por aqui durante todo o dia, até às 10 da noite.
1: E amanhã novamente.
0: E amanhã cá estaremos outra vez. O próximo a subir ao palco vai ser o Maninho, ele que já chegou aí, daqui a pouco também falamos com ele. Já a seguir, Justin Bieber, também aqui no Cais do Sodré.
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0: O Sr. Jorge é a amiga da minha mulher. Bem, e há autênticos maratonistas aqui a correr na estação do Castré para apanhar o comboio. Tem sido um corrupio.
1: Mas é que desde manhã, das pessoas, de facto, deve ser comum estarem atrasados para o comboio, para o metro.
0: É sempre apanhar o comboio mais cedo.
1: Cruz credo.
0: Olha, já a seguir dizemos como é que está o trânsito e depois as notícias.
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0: Cá estamos hoje no Cais do Sodré, então à tua espera até às 10 da noite. Agora o trânsito às 9, Mariana.
1: Olha, quem não venha nem o metro nem o comboio está aqui com complicações. O IC22 na Ramada houve acidente no sentido norte-sul. Corte via esquerda demora à passagem. Uma avaria também foi na A5, depois do estádio em direção a Lisboa. Fila quase nas portagens. Ainda demora o habitual, o ex-norte-sul desde a Ameixoeira, o IC19 desde o Cacém. No Porto também tudo cheio na VCI, da Vintes à Via Norte. E de certo ao vídeo na A1, ao Norte Francos, os acessos à VCI ainda todos preenchidos a esta hora. Boa viagem com a RFM nesta véspera de sexta, mais quentinho. Hoje volta a subir a temperatura máxima, vem mesmo muito calor à mesma massa de ar quente prevista para sábado. Hoje o vento um bocadinho mais fraco, mas ainda moderado.
0: Obrigado, Mariana. Já a seguir as notícias na RFM, edição das 9.

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1: Olá, bom dia, eu sou a Beatriz Lopes. Lancha ligada ao narcotráfico interceptada no Tejo, há 11 detidos. Uma lancha de alta velocidade foi interceptada pela Polícia Marítima na última madrugada ao largo de Sesimbra. Fonte da investigação confirma à RFM que foram detidas 11 pessoas. A operação foi feita em coordenação com a Polícia Judiciária. De acordo com a CNN, trata-se do maior número de suspeitos detidos até agora numa chamada narcolancha. É o balanço da Operação Verão Seguro. A PSP registou 26 mortos nas estradas portuguesas entre junho e setembro, mais 8 do que no mesmo período do ano passado. Em 3 meses foram detidas mais de 7.200 pessoas, com destaque para o aumento dos casos ligados ao tráfico de droga. É um novo máximo histórico. Os portugueses fizeram quase 4 milhões de viagens ao estrangeiro no ano passado, um aumento de 12,5% face a 2024. Este ano, porém, o crescimento perdeu força. Ouvido pela RFM, o presidente da Associação Nacional das Agências de Viagens, Miguel Quintas, aponta o conflito no Médio Oriente e a subida do preço do petróleo como principal principais razões.
2: Antes de guerra, nós estávamos a crescer até 30% este ano, até o final de março, primeiro trimestre. A partir daí, houve, de facto, uma paragem substancial deste crescimento e, portanto, este teve um impacto de guerra no bolso dos portugueses, a crise energética, há menos capacidade de investir numa viagem.
1: Espanha continua a ser, de longe, o principal destino dos portugueses, representa quase 40% das viagens ao estrangeiro. O Livre leva hoje ao Parlamento propostas para apertar as regras do jogo e das apostas online. Entre as várias medidas, o partido quer proibir figuras públicas e influencers de promoverem casas de apostas e tributar em IRS os ganhos obtidos neste tipo de jogos. O tema vai ser debatido esta tarde. A venda da pílula do dia seguinte aumentou quase 9% no primeiro semestre deste ano. De acordo com o Jornal de Notícias, foram vendidas mais de 106 mil unidades em Portugal. Ao mesmo tempo, caiu a procura de outros métodos contraceptivos. Ordem dos médicos e farmácias apontam falhas no acesso ao planeamento familiar e desinformação nas redes sociais.
3: Obrigado, Beatriz. Já a seguir, fica por aí porque temos Maninho ao vivo no Cais de Sodré.

0: Always. Kevin James e Always. Bom dia, estás com a RFM. 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
0: Hoje numa emissão muito especial, a quarta edição já do RFM Sem Olhar a Quem, com a Fundação AGAs. Já tivemos aqui o Bubas Pinho, agora temos o nosso Maninho. Bom dia, Maninho.
2: Bom dia, bom dia. Não está chegando, já chegou.
0: Já chega, Maninho. Já chega sempre com esta voz rouca e sensual, não é?
2: É, de manhã então, é a melhor parte.
3: E cantar ao vivo numa estação de comboio, já tinha acontecido na tua carreira?
2: Não, ainda não. Numa estação de comboio ainda não.
0: Pois, andavas a ver passar os comboios só e não andavas nele. Costumas andar de comboio, não?
2: Não.
0: Pois é, os artistas.
2: Mas já andei bastante. Já. Bastante mesmo.
0: Por acaso é dos meus transportes favoritos.
2: É incrível.
0: Para dormir então.
2: Super.
0: Olha, obrigado por ter juntado a nós nesta emissão especial dedicada à acessibilidade cultural para todos. E vou fazer apenas a pergunta que fiz a Bubas Pinho. Já é uma preocupação tua, quando vais atuar em alguma sala, saber se há condições para pessoas com deficiência poderem
2: claro
0: ver o espetáculo
2: sim.
0: E desfrutar?
2: Eu acho que a cultura deve ser disponível e acessível a todos, não é? Acho que já devia ser uma obrigatoriedade.
0: Mas fazes essa pressão nos promotores e na produção?
2: Ainda não. Eu confesso que não. Mas se vir que há pessoas lá com alguma deficiência,
0: né?
2: Faço questão de os colocar para cá das grades.
3: Ora bem, então esta iniciativa que estamos a ter hoje é exatamente para o antes, não é? Ou seja,
2: exatamente.
3: Perguntar nas salas de espetáculo e ter essa atenção. E se os artistas também, se partir deles, essa iniciativa de chamar a atenção para a acessibilidade a todos, é uma ótima...
0: Olha, nós hoje temos aqui coletes sensoriais, temos tradução em língua gestual. As tuas músicas vão ser traduzidas em língua gestual.
2: Incrível.
0: Enquanto estiveres a cantar.
2: Eu estive a ver a atuação do Bubo e vi que sim.
0: Tu vê lá se cantas.
2: Muitos
0: também.
2: Parabéns e obrigado.
4: Mas mais,
2: mais
4: pausado que o Bubo, Maninho.
2: Hã?
4: Por favor, mais pausado que o Bubo, não é?
0: Por acaso não, porque olha, que as nossas tradutoras de língua gestual, a Maria João e a Catarina, elas conseguem acompanhar qualquer ritmo. Atenção,
2: o Bubo fez ali um comboio no final.
0: Fez um desafio.
3: A Catarina até dançava.
0: É verdade.
4: Olha, Bubo, tu tens a Bubo. Tu tens música nova também, chamada Não Está Fácil. Vais cantar essa música também aqui hoje?
2: Aqui, eu vou cantar a seguir com o Virgulo.
0: Vou
2: cantar a seguir com o meu irmão Virgulo, é verdade.
0: O Virgulo também já está aí, depois vai-te acompanhar nessa música. Então vais cantar o quê para nós?
2: Vou cantar Até ao Fim e Frágil, que foi o meu último single a solo.
0: E correu muito bem.
2: É verdade.
0: Então olha, fica para ouvir o Maninho, daqui a pouco vai então aqui para o nosso palco na Estação Ferroviária do Castro Tré. Ainda tens tempo de chegar cá para ouvires e veres este mini showcase ao vivo.
2: É verdade.
0: Fica por aí.
3: Se não conseguires ficar a ter, passa nas redes sociais da RFM.
0: Agora, Bibi Rexha e Faithless, New Religion.

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0: É a quarta edição do RFM Sem Olhar a Quem com a Fundação AGEAS, que já vai na sua terceira hora. Hoje a RFM mudou-se para a Estação Ferroviária do Cacho de Dré em prol de uma cultura mais inclusiva a pessoas com deficiência.
2: Ora bem, até às 10 da manhã, do dia da manhã, estamos a receber os teus artistas favoritos para showcases gratuitos, a dar voz a quem no terreno torna os festivais, os teatros e os museus acessíveis a pessoas com deficiência.
3: Quais os desafios já superados e, claro, aqueles que ainda têm de ser superados, se estás a passar pelo Cacho de Dré ou se estás por Lisboa, vem ter connosco aqui à Estação do Cacho de Dré.
0: Em alternativa, acompanha tudo na RFM e nas redes sociais da nossa rádio. Contamos contigo já a seguir o Maninho ao vivo no Cacho de Dré.
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0: Moving to the Sun, bom dia, estás com a RFM, hoje em direto da Estação Ferroviária do Cais de Sodré, para uma emissão muito especial.
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0: É o RFM sem olhar a quem, a quarta edição, que promete e vai cumprindo também, não é?
2: É.
0: Há muitas coisas que vão acontecendo e, felizmente, a acessibilidade para pessoas com deficiência está cada vez mais fácil em muitas salas de espetáculo por todo o país. Agora, temos aqui o Maninho já no nosso palco, pronto, quase pronto para cantar. Olá, Maninho.
3: Olá.
0: Maninho, preciso de mais voz.
4: Temos de subir mais voz do microfone Maninho. De Maninho.
3: Oi, oi.
0: Agora sim, agora sim.
2: Até porque, Maninho, já te avisámos aqui, para as pessoas que não te estão a ver, não é? Tens que te descrever.
3: Então, eu sou o Maninho, tenho 34 anos.
2: Ele vai olhando para nós para ver se... Continua.
3: Tenho 1,78m, hoje estou a usar uns óculos de sol, uma t-shirt preta, umas calças de ganga com padrão e umas sapatilhas beges e brancas.
0: Muito bem. E esse fio que tens ao pescoço? Também é muito, muito curioso.
3: Eu tenho aqui um fio.
0: Isso é ouro verdadeiro? Só para saber.
3: Que é uma guitarra, que eu considero a guitarra uma extensão do meu corpo. Okay. Portanto, ela faz sempre parte da minha vida.
0: Só não me disseste se era de ouro verdadeiro ou não.
2: Há um banho.
3: Hã?
2: Tem um banho de ouro.
0: É de ouro mesmo?
3: É de ouro mesmo.
0: Muito bem. Está aqui polícia no Cais de Sodré, não há problema. Olha, o que é que vais cantar para nós?
3: Vou cantar Até ao Fim e Frágil.
0: Então vamos a isso. Maninho, ao vivo, no Cais de Sodré.
3: Vamos embora.

0: Muito obrigado, família. Deixem-me só apresentar-vos aqui nos teclados e na minha direção musical, Marcos Costa.
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2: E agora, maninho?
0: E agora vamos de frágil?
2: Vamos de frágil.
3: Vamos a isso.
2: Cuidado para não partir.

0: Obrigado, Marinho.
1: Tamo junto.
0: Obrigado por juntares a nós nesta emissão muito especial do Maninho na RFM. Já a seguir temos as notícias, é logo depois de 10.

0: à demora à passagem. De resto, na VCI ainda se para do Freixo à Via Norte e de Santo Ovídio na 1 à Norte Francos. Em Lisboa ainda tudo cheio, IC19 desde o Cacém à 5 na Ribeira da Laje. Grilo com demora nos dois sentidos para o túnel do Grilo a afetar o acesso da A8 desde Loures e na A2 a fila ainda perto da segunda ponte do Feijó. Quinta-feira com algum trânsito ainda e a temperatura que volta a subir um bocadinho. O vento é que está mais fraco, mas mesmo assim ainda temos vento fraco a moderado. Sábado é que vem aí uma massa de ar quente. O calor vai, olha, vai subindo, vai subindo.
1: Ah, e que eu adoro massa. É proteína.
0: Não é? Com ar quente, derrete o queijo, não é?
1: Exatamente. Olha, agora as notícias na RFM.
2: Olá, eu sou a Beatriz Lopes. Bilhete gratuito para acompanhantes de pessoas com deficiência já chegou a mais de 1000 pessoas. Mais de 1000 acompanhantes de pessoas com deficiência já beneficiaram de entrada gratuita em espaços culturais. O anúncio foi feito esta manhã na RFM pela Ministra da Cultura. Só no CCB e em Serralves foram emitidos 1031 bilhetes. O Governo reúne-se daqui a meia hora em Conselho de Ministros. Em cima da mesa estará a aprovação de um bónus extraordinário para os pensionistas e uma redução do IRS até ao 6º escalão. 11 pessoas foram detidas esta madrugada numa lancha de alta velocidade ao largo de Sesimbra. A operação envolveu a Polícia Marítima, a Judiciária e a Força Aérea. Não foram encontrados droga nem combustível, mas as autoridades suspeitam de narcotráfico. As viagens dos portugueses ao estrangeiro bateram um novo recorde no ano passado, com quase 4 milhões de deslocações. Este ano, porém, o crescimento travou, sobretudo nas viagens de longo curso. A Associação das Agências de Viagens aponta o conflito no Médio Oriente e a subida do preço do petróleo como principais razões.
1: Obrigado, Beatriz Lopes. E também não tens de quê. Estamos aqui também para criar notícias, para tu dares depois nos noticiários.
0: Grande Beatriz.
1: Fica por aí já a seguir Taylor Swift e Post Malone.
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0: As grandes músicas da tua RFM. Bom dia, eu sou o Pedro Fernandes com a Mariana Alvim e Luís Pinheiro e hoje estamos numa emissão especial no Cais de Sodré.
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0: É exatamente, com a Fundação AGAs, é a quarta edição, uma emissão especial de 27 horas, meus amigos. Só que é dividido por todos, calma, nós não vamos ficar aqui às 27 horas. Já a seguir entra a Joana Cruz e o Rodrigo Gomes para o próximo turno. Temos tido aqui grandes convidados e já percebi que os próximos são muito festivaleiros, porque eles estão aqui, chegaram aqui ao palco e só falam com a Mariana Alvim sobre os festivais e os concertos e etc e tal.
2: Não foi em geral, a Lauryn Hill em particular.
3: Mas isso é um ótimo sinal.
0: O Tiago Fortuna e a Joana Godinho, eles são criadores, ou cofundadores da Access Lab, uma empresa de impacto social criada em 2022 para melhorar a acessibilidade de pessoas com deficiência, pessoas surdas e neurodivergentes a tudo o que é evento cultural. Olá, Joana, e olá, Tiago, mais uma vez.
4: Olá.
0: Vocês já são habituês aqui do AGAs e desta ação do Sem Olhar a Quem. E a primeira pergunta que eu faço é mesmo precisamente sobre isso. Qual é que é para vocês a importância deste tipo de ações?
4: Não só tem sido muito importante, como tem sido mesmo com um impacto enorme. Nós tivemos há pouco a Ministra da Cultura aqui a falar do bilhete de acompanhante e que tem sido uma das causas da Access Lab desde o início da fundação da Access Lab.
0: Finalmente conseguimos, não é?
4: Mas a verdade é que eu acho que nós conseguimos por causa do Sem Olhar a Quem. Eu acho que os passos que foram dados,
2: que bom,
4: em termos de visibilidade, em termos de podermos falar, em termos de as conversas também de bastidores que às vezes são necessárias de sensibilização desta causa.
3: O próprio decreto de lei, não é?
4: O próprio decreto de lei, eu acho que acontece por causa do apoio que nós temos tido da Fundação AGAs e por causa do Sem Olhar a Quem.
2: Desta iniciativa com a RFM.
0: E também percebemos nessa conversa com a Ministra que o Tiago anda aí a testar festivais com a Ministra, não é? É isso que acontece,
5: sim.
0: Tiago.
5: Ficámos os dois presos num passacabos este verão.
0: A sério?
5: Mas superámos.
3: Pois, a Ministra estava a contar essa história, mas depois não acabou.
2: O que é o passacabos?
0: É aquela lomba, não é?
2: Lomba,
5: os passacabos são as lombas e nós temos a vontade de trazer passacabos acessíveis para Portugal para se usarem mais. Ainda não temos. É uma coisa muito específica, mas é uma coisa que faz a diferença.
0: É uma barreira, de repente é um muro, não é?
5: Sim, sim, sim. É daquelas pequeninas coisas que ainda precisamos de melhorar.
2: E tu, Tiago, estás numa cadeira de rodas, és obviamente em primeira mão quem mais percebe essas limitações e as dificuldades que ainda encontras, mas tens sentido evolução, nota-se.
5: Eu acho que há muita evolução, não só o bilhete acompanhante, como existirem mais recursos como a língua gestual, que também temos hoje aqui, que é uma coisa já natural no Sem Olhar a Quem, e que no início era meio estranho ter língua gestual na rádio, não é? Os coletes de vibração, uma página com a informação da acessibilidade e as pessoas sentirem-se acolhidas, um bocadinho à semelhança do que estávamos a falar antes. Este primeiro passo das pessoas se sentirem seguras também é através da comunicação e de nos aproximarmos do público e das pessoas e das comunidades. E isto é feito consertando todas as partes.
3: Oh, Tiago, e eu tenho aqui uma pergunta que se calhar é um bocadinho difícil, mas se tu eventualmente fosses ministro, que medida é que tu aplicarias já, para além das que obviamente já estão a ser aplicadas, como é o caso do decreto-lei e do bilhete para acompanhante?
5: Então, em primeiro lugar, colocava o bilhete para privados, porque os bilhetes mais caros do mercado ainda não são todos acessíveis, porque fazem parte do mercado privado.
0: Portanto, obrigavas os privados a terem também esse bilhete acompanhante.
2: Espaços privados, não só do Estado.
0: Não só nos
5: públicos. Há muitos que já têm, sobretudo festivais, a maior parte deles já têm, mas é preciso uniformizar tal como se fez no Estado. Estamos a falar de mais de 400 equipamentos que foram uniformizados, E precisamos de outros tantos no domínio do privado. E depois também acho que seria muito importante nós termos cotas ou mesmo espaço programado com língua gestual, audiodescrição e outros recursos na programação dos espaços. Não sei, acho que a Joana também seria uma boa ministra.
0: Joana, ou assessora, não é?
4: Mas o que eu fazia, não obrigava os privados, incentivava, porque eu acho que não é uma obrigação. Ou seja, usaste a palavra obrigação, eu acho que é mesmo aqui. O que nós fazemos aqui é mostrar que isto é uma medida que faz sentido para todos e é uma medida que, na realidade, também pode incentivar o consumo cultural das pessoas com deficiência.
3: Sem dúvida.
4: Portanto, não tem só a ver, não é uma obrigação, é um incentivo e é muito bom para todos.
2: Olha, Joana Godinho e Tiago Fortuna da Access Lab, eu tenho o meu voto.
3: sem dúvida.
0: E vocês notam que há mais pessoas a procurar-vos para colocarem dúvidas, por exemplo, ou saberem que, o que é que está a ser feito, o que é que podem fazer?
4: Sim, e há pessoas a vários níveis, isso é uma coisa muito interessante. Por um lado, há os artistas, e tivemos há bocadinho já alguns artistas a falar sobre isso, e vários artistas que estarão aqui neste palco que nos procuram e que perguntam e querem saber mais. Temos pessoas do público que querem saber também como é que se podem sentir seguras, promotores, marcas, e também vamos ter aqui alguns exemplos de algumas marcas que investiram em algumas soluções tecnológicas e não só. Portanto, na realidade, há aqui todo um painel de participantes culturais que procuram, que estão curiosos e que estão a fazer este investimento e a dar estes passos.
3: Oh, Tiago, as pessoas, para as pessoas que se calhar não saem tanto de casa e que estão na mesma condição que tu já percebi que és um festivaleiro e portanto que vais sem medo nenhum. Queres falar um bocadinho sobre estes festivais a que tens ido e estes concertos todos e o acesso à cultura que te deram até agora, para também incentivar um bocadinho essas pessoas que se calhar não saem de casa com esse medo de epá, não me vou sentir bem, depois não passo e depois é uma chatice?
5: Então, eu este ano acho que fui a todos os grandes festivais
0: de lá.
5: Foi um ano particularmente rico de artistas em Portugal. E acho que as coisas estão muito diferentes, com muito mais condições. De forma geral, trabalhámos em muitos, não trabalhámos noutros tantos.
0: Vocês trabalham em colaboração com os festivais também,
5: sim,
0: não é?
5: Sim, sim, e com as marcas. Mas acho que há mesmo alterações muito, muito significativas e que as pessoas começam a participar de forma diferente. Eu acho que o melhor convite é as pessoas também se descobrirem elas próprias através dos artistas, da arte, de se divertirem e de passarem esse momento também em comunidade mais alargada e em comunhão, acho eu. E isso é muito bom. Eu tenho esse hábito desde sempre.
2: Bom espírito.
5: Mas acho,
2: Tiago,
5: que quantos mais formos, melhor. Uhum. E quantos mais formos, mais condições vamos ter todos.
0: Sim,
5: também.
0: Porque também as organizações vão perceber que cá há mais pessoas e mais público e vão fazer um esforço extra, claro, para receber essas pessoas. Exatamente. Ora, é verdade. Olha, e qual é o próximo concerto já agora? Ou o festival que vão?
3: Ainda não está programado.
5: Próximo concerto ou festival.
0: Tens o Buba Espinho na Maior Arena, não te esqueças?
5: Sim, para o ano, vamos ver.
2: O Virgulho e Maninha aqui no Cacho Serei, direto daqui a pouco.
4: Vários concertos na Maior Arena com recurso de acessibilidade, que é um dos espaços que temos estado a trabalhar. E é interessante ver que já são anunciados e não fazemos um grande caso disso. Portanto, já é.
3: Já é uma norma, já é normal.
0: Torna-se normal, não é?
2: Bom.
0: Isso é a melhor notícia que podemos ter, não é?
4: Claro que sim.
0: É isso mesmo. Joana, Tiago, muito obrigado mais uma vez.
4: Obrigada.
0: Por estarem aqui. E fiquem até ao fim do dia, porque lá está, as reuniões paralelas vão acontecer, não é?
4: Claro.
0: Vai estar muita gente por aqui que interessa conversar.
2: Ora bem, mais sobre esta Access Lab também nas redes sociais da RFM, se não consegues cá passar no Cacho Seré, espreita para saberes mais informação.
3: É isso. Obrigado aos dois. Obrigado.
0: Bruno Ribeiro agora na RFM e a Saloia, só grandes músicas, Pedro Fernandes, Mariana Alvim e Luís Pinheiro.

0: Aqui os croquetes não acabam, estás com a RFM, mas tem croquetes o dia inteiro, não é?
1: Sim, sim.
0: O dia inteiro.
1: É uma festa.
0: É uma festa. O RFM, sem olhar a quem, vai durar 27 horas, 3 já estão, portanto faltam 24 a fazer
2: as contas. Amanhã às 10 da manhã, agora vem o Rodrigo e a Joana, sempre ao vivo aqui no Cacho de Trem.
0: É isso mesmo.
1: Beijinhos, boa viagem.
0: E obrigado a todos.
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0: Olá, eu sou a Beatriz Lopes e estas são as notícias na RFM. Primeiro-Ministro destaca equilíbrio das contas públicas. Luís Montenegro diz que Portugal vai a caminho do quarto excedente orçamental consecutivo. Em declarações numa conferência em Lisboa, o Primeiro-Ministro defendeu que as contas públicas equilibradas são essenciais para garantir a sustentabilidade do país a médio e longo prazo. Mais de 350 alunos que continuavam ontem sem escola já foram colocados. De acordo com o Ministério da Educação, em causa estão os agrupamentos do Barreiro, Seixal, Loures e Odivelas. No Seixal permanece ainda um número residual de situações por resolver. É oficial, a Comissão Europeia propõe proibir o acesso às redes sociais a menores de 13 anos. Entre os 13 e os 15 só deverão ser permitidas contas supervisionadas pelos pais e com utilização limitada. Mais de 1000 acompanhantes de pessoas com deficiência já tiveram entrada gratuita em espaços culturais. Os números foram revelados esta manhã na RFM pela Ministra da Cultura. Só no CCB e em Serralves foram emitidos 1031 bilhetes gratuitos.
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2: E já há 4 minutos das 10, cá estamos. Joana Cruz contigo, RFM, ao vivo nesta emissão Sem Olhar a Quem. Vamos mesmo, sempre em frente, contigo, para aí agora. Jade, o Vírgula, daqui a pouco, a atuar ao vivo no Cais do Sodré.

0: RFM, muito bom dia, sem olhar a quem nesta manhã de quinta-feira. A RFM está mais uma vez, é a quarta edição do RFM Sem Olhar a Quem. Hoje estamos ao vivo aqui na Estação dos Comboios do Cais do Sodré e já tenho aqui ao meu lado o Virgul, com quem estivemos ontem, há umas horinhas, não é?
1: Exatamente, exatamente.
0: Estivemos ontem ao fim da tarde, num convíviozinho, portanto é sempre bom ver-te com esta regularidade, saber exatamente. Que tens aí novidades, já lá vamos, mas é assim, Virgul, esta questão da acessibilidade cultural em Portugal, tens visto alguma evolução ao longo dos anos?
1: Sim, assim, obviamente que o facto de estar a falar disso e trazer esse assunto faz com que as pessoas comecem a preocupar mais, mesmo eu não dava tanta importância até começar a ouvir e a perceber que realmente é importante que a cultura chegue a mais pessoas e principalmente quem tem essa dificuldade.
0: Isso mesmo, e portanto hoje continuamos com este dia cheio de espetáculos também aqui ao vivo e uma série de agentes da cultura que podem fazer a diferença, tudo sempre acompanhado com língua gestual, e eu devo dizer que o Virgul, ao nível do look, não brinca, todo um casaco bege, a t-shirt branca, a calça bege, portanto são cores claras que veste, aquele ténisinho ou sapatilha. Como a malta também diz no Norte. Não é ténis, ténis é um desporto.
1: É claro, claro.
0: Portanto, vem muito confortável para estar aqui connosco e já daqui a pouco vais ter uma atuação com duas músicas.
1: Exatamente.
0: Queres só mais ou menos já dizer o que é que vais cantar para nós hoje?
1: Vou trazer, obviamente, uma das músicas que me dá mais prazer tocar ao vivo, que é o Rainha.
0: Uhum.
1: E depois tenho um convidado especial que já esteve aqui há pouco. O Maninho é o meu último single.
0: Isso.
1: Chama-se Não Está Fácil.
0: Para ninguém, não está fácil,
1: não tá
0: para,
1: fácil
0: ninguém.
1: Para ninguém, é verdade. Para mim, por acaso, teve mais fácil esta manhã porque eu vim de barco.
0: Ah, pois é.
1: E depois parei na ponte e estava realmente.
0: Estava difícil, mas hoje para ti estava bem fácil chegar aqui. Muito em breve, o Virgul também vai ter aí novidades. Muito obrigada ontem, porque o Virgul já deixou
1: verdade.
0: Ouvir uma música nova que há de aparecer. Mas bom, já lá iremos. Agora queremos é que fiques por aí com a RFM, faças boa viagem, porque esta quarta edição do RFM Sem Olhar a Quem vai ter muitas horas até às 10 da noite para te apresentar aqui artistas ao vivo, que tu podes também obviamente cantar com eles, seja longe ou aqui, aparece.

Por aqui na RFM só grandes músicas sempre e hoje também ao vivo no Cais do Sodré, na estação de comboios RFM Sem Olhar a Quem, com a Fundação AGEAS. Vamos rumo a uma maior acessibilidade à cultura em Portugal. E agora, senhoras e senhores, no nosso palco, Virgul, ele que nos traz a rainha.

0: Obrigado, obrigado, obrigado. Bem, isto não tem estado fácil, mas com boa música tudo fica bem mais fácil. É o meu próximo single com a companhia do meu maninho, duas vezes maninho.
1: Yo, muito bom dia, família.
0: Não está fácil, não está fácil, maninho.
1: Não está fácil, mas convosco tudo fica fácil.
0: Exatamente, é, não é? É isso, meu irmão.
1: Vamos embora.

Incríveis, Virgo e Maninho aqui no palco do RFM, sem olhar a quem, com a Fundação AGAs, hoje ao vivo no Cais do Sodré, todo dia. 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

RFM, só grandes músicas, já são 10h19, faz boa viagem por aí, muita paciência no trânsito, onde podes ainda estar preso. Vamos agora a cantar com eles, James Morrison e Nelly Furtado.

RFM, já são 10 horas 26 minutos. Joana Cruz contigo por aqui na RFM. Estamos ao vivo na estação dos comboios do Cais do Sodré. Não te esqueças que a Elisa e o Tiago Nogueira vão estar também na Super Boca Arena, no Porto. Que grandioso espetáculo é este da RFM, obviamente, a garantir a maior das acessibilidades à cultura. E é exatamente isso que estamos hoje aqui no RFM, sem olhar a quem. É por isso mesmo que estamos aqui com... a lembrar que a cultura é para todos, é inclusiva, é para todos. 10h27 agora.

0: Faz boa viagem com a RFM, a Rádio das Grandes Músicas, e também a rádio que pela quarta vez está com a Fundação AGEAS no RFM, sem olhar a quem. Queremos continuar a implementar, e ao longo destes anos temos vindo a crescer, a implementar medidas de acessibilidade à cultura para todos. Os coletes de vibração, as salas de pausa, os kits sensoriais, a língua gestual portuguesa. E agora aqui ao meu lado, bem-vinda, Clara Marques Mendes, Secretária de Estado da Ação Social e da Inclusão. Bem-vinda a esta nossa celebração e esta chamada de atenção que temos aqui. Se voltássemos a ter esta edição daqui a 5 anos, que mudanças concretas é que gostava de poder apontar e dizer? A acessibilidade cultural deixou de finalmente de ser uma exceção.
1: Olá, antes de mais, muito obrigada pelo convite e quero naturalmente agradecer e felicitar a RFM e a AGEAS por esta parceria, porque é muito importante não só sensibilizarmos, mas também darmos a conhecer as medidas que existem. E depois dizer que nós temos vindo a fazer um caminho precisamente para reforçar a acessibilidade, e eu gostava que daqui a 5 anos nós pudéssemos olhar para trás e perceber que o caminho foi mais intenso.
0: E olhando um bocadinho para trás, então, já lá vamos para a frente. O que é que já foi feito, entretanto?
1: Já fizemos, ao nível da acessibilidade para a cultura, uma importante medida que foi a implementação do bilhete gratuito para o acompanhante

0: portanto, acho que vai ser uma grande inovação. E a par disso, temos vindo a melhorar não só a acessibilidade física, mas também comunicacional e digital. E eu gostava também de salientar aqui um aspecto que eu acho que foi muito relevante, que foi no âmbito do PRR, havia um programa para as acessibilidades na via pública. E, entretanto, nós percebemos, quando chegamos ao governo, que havia determinadas localidades e, essencialmente, zonas históricas cuja acessibilidade era muito difícil, mesmo com grandes obras. E então o que decidimos foi reprogramar e através desta reprogramação, permitirmos que as zonas históricas pudessem adquirir scooters elétricas para garantir a mobilidade. Eu tive a oportunidade até de estar na cerimónia de entrega destas scooters em Óbidos e foi extraordinário perceber, porque uma cadeira de rodas normal não consegue, ou é com muita dificuldade que consegue aceder àquela zona, quer para lazer, quer para visitar determinados e até para poder assistir a determinados eventos culturais, e agora passou a ser uma realidade. Portanto, tem havido uma grande preocupação em garantir que a acessibilidade é um todo. E a acessibilidade não é apenas barreira física, mas é também eliminar barreiras e melhorar a comunicação, porque podemos ter o acesso das pessoas, às vezes conseguimos ter o acesso das pessoas a determinado espaço, mas se esse espaço não estiver preparado para garantir que a informação chega, ou que tudo o resto que existe nesse espaço é permitido ser usufruído pelas pessoas, nós não estamos a fazer a verdadeira inclusão. E, portanto, temos esta visão integrada e holística no que diz respeito à acessibilidade.
1: Muito bem, muito obrigada, Clara Marques Mendes, Secretária de Estado da Ação Social e da Inclusão. É por isso mesmo que estamos aqui hoje, ao longo de todo o dia, até às 10 da noite, RFM, ao vivo na estação de comboios do Cais do Sodré, com muita música hoje ainda. O Ivo Lucas, o Nuno Ribeiro, os Vizinhos, Afonso do Brás, Ciro, Luís Trigacheiro vão passar por aqui para cantar ao vivo. Podes aparecer à vontade, não pagas nada, a acessibilidade é completamente garantida. Já estamos a 26 minutos das 11. Joana Cruz contigo por aqui na RFM com mais grandes músicas. Harry Styles, já a seguir, vais cantar com ele, eu sei, American Girls.
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Hoje não está previsto que chova, máxima de 25 no Porto e em Ponta Delgada, 29 em Lisboa, 27 em Faro e no Funchal. Por aqui na RFM, só grandes músicas ao vivo na estação de comboios do Cais do Sodré. Joana Cruz contigo, aparece ao vivo e a cores, depois das 11, Ivo Lucas vai cantar, portanto, se puderes, dá aqui um saltinho e ao longo de todo o dia, muitas grandes músicas e grandes artistas a atuar para ti ao vivo, RFM sem olhar a quem.

0: contigo. RFM sem olhar a quem, ao vivo com a Fundação AGEAS no Cais do Sodré. 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

0: Olá, eu sou a Beatriz Lopes e estas são as notícias na RFM. Ordem dos Médicos quer informação clínica dos doentes acessível em todo o país. Os médicos devem conseguir consultar o historial clínico e a medicação de cada doente, independentemente do hospital ou centro de saúde onde é atendido. Em comunicado, a Ordem dos Médicos classifica a medida como urgente para aumentar a segurança dos cuidados. Luís Montenegro diz que a guerra no Médio Oriente está a penalizar Portugal e a Europa e fala num caminho estúpido do ponto de vista económico e social. Sem referir diretamente Donald Trump, o primeiro-ministro criticou as opções seguidas no conflito. Um homem de 51 anos foi encontrado morto esta madrugada na Avenida Dom Carlos I, em Lisboa, com ferimentos na nuca. A vítima teria os olhos vendados. De acordo com a PSP, as circunstâncias da morte ainda são desconhecidas. O caso está com a Polícia Judiciária. O PCP não se opõe a uma comissão parlamentar de inquérito sobre Luís Neves. Paulo Raimundo critica, no entanto, que diz ser uma novela em torno do caso e sublinha que o tema está longe das principais preocupações dos portugueses.
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2: 4 minutos já para as 11. 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RFM Sem Olhar a Quem, daqui a pouco, com uma atuação ao vivo na estação dos comboios do Cais do Sodré. O Ivo Lucas vai estar por aqui connosco.

0: Na estação de comboios do Cais do Sodré, RFM com a Fundação AGEAS, mais cultura, menos barreiras. E agora, aqui ao meu lado está o Ivo Lucas, bem-vindo.
1: Bom dia, muito obrigado.
0: Ai, que bom estares aqui connosco.
1: Obrigado, é mesmo muito bom.
0: Quarta edição deste Sem Olhar a Quem. Ivo, conta-me lá como é que tu também, na tua vida profissional, nos concertos que vais dando, tu pões em prática mesmo esta questão da cultura sem barreiras na tua equipa.
1: Sim, eu tento tornar o meu espetáculo mais inclusivo, mais disponível para toda a gente e que toda a gente possa aproveitar a experiência. Eu acabo por ter nas pessoas que me acompanham pelo país, algumas das pessoas que me acompanham sofrem de mobilidade reduzida e por exemplo, eu faço a questão com a minha equipa de poder pôr à frente das baias, quando é um meet and greet, serem as primeiras pessoas a estarem comigo e termos um bocadinho mais tempo. E ter sempre esse cuidado, porque acho que se deve fazer essa consciencialização, claro.
0: Muito bem, e tens sentido que ao longo do tempo tu fazes esse trabalho já mesmo, não é? Dentro de casa, digamos assim, tens sentido que ao longo do tempo as coisas estão a ser diferentes na nossa sociedade?
1: Sim, acho que ainda ok, isto vai ser um bocadinho clichê, mas é o que é. Eu acho que
0: é por isso que estamos aqui.
1: Claro, que eu acho que ainda há muito caminho para fazer e há muita coisa a melhorar mesmo na sociedade, mesmo no dia-a-dia, acesso a mil e uma coisas, mas sim, acho que existe uma consciencialização cada vez mais presente e um maior awareness de toda a gente para as pequenas coisas. Só o facto de estar aqui em língua gestual enquanto nós estamos a falar já demonstra o quanto as coisas estão a evoluir e estão a tentar incluir toda a gente.
0: Mesmo, é mesmo, sim senhores. Portanto, o Ivo que está aqui connosco vai já daqui a pouco cantar. O que é que nos vais trazer hoje?
1: Hoje vou trazer o meu mais recente single, o Deixar de Ir, que toca aqui na RFM
0: toque,
1: e que esteve bastante tempo no top 25, não sei se ainda está.
0: Ora bem, são 25 músicas, sim. Temos que ir consultar, senão
1: exatamente.
0: Vamos já votar mais.
1: E já agora vou ter mais, faz favor. E a seguir vou pegar numa das minhas primeiras canções, mas continua a ser muito especial, que são todas, que é o Inverno 2003.
0: E muito em breve há novidades.
1: Muito em breve há novidades. Finalmente... estou na fase já final de preparar o meu primeiro, aliás, de lançar o meu primeiro álbum. Já era para estar cá fora, mas entretanto apareceram novas canções, que é o problema dos criativos.
0: E foi o verão também,
1: e foi
0: para a praia
1: verão,
0: e tal.
1: Praia, já estou um bocadinho branco, mas também não faz mal.
0: Muito bem, Ivo Lucas, daqui a pouco temos Deixar de Ir Inverno de 2003, RFM com a Fundação AGEAS, Sem Olhar a Quem, para uma cultura mais inclusiva.

0: 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E connosco no palco da estação de comboios do Cais do Sodré, um aplauso para Ivo Lucas.
1: Bom dia a todos. Estou muito feliz de estar aqui. E esta é mais ou menos assim.

Vamos aquecer o meio da manhã. Ainda é muito cedo. Queria só agradecer a estarem aqui todos. Queria agradecer o convite à RFM. É a minha primeira vez na RFM. E estou muito feliz de estar aqui e poder fazer parte desta bela iniciativa. Espero que estejam bem, espero que estejam a divertir. E esta canção chama-se Inverno 2003.

Senhoras e senhores, Ivo Lucas, Pedro, por aqui na RFM, neste Sem Olhar a Quem, por uma cultura com menos barreiras. 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

O Ciro, por aqui na RFM, ele que vai estar também presente nesta edição do RFM Sem Olhar a Quem, mais logo a partir das 3 da tarde, ao vivo aqui na estação dos comboios do Cais do Sodré. Joana Cruz, contigo por uma cultura sem barreiras. Continuamos sempre a lembrar, há muito trabalho para fazer. Boa viagem agora com a Dua Lipa.

0: com menos barreiras. Joana Cruz contigo aqui no, na estação de comboios do Cais do Sodré, onde estás de resto convidado a aparecer ou a passar e dizer adeus. E o que é que acontece ao longo de todo este dia? Além de artistas que vêm cá cantar ao vivo, temos também agentes e promotores de cultura que nos vêm falar do trabalho que já foi feito e do trabalho que ainda está por fazer nesta questão da inclusão da cultura para todos. E aqui ao meu lado está o Diogo Marques, ele é diretor-geral da Last Tour em Portugal, responsável pelo Mel Calorama. Muito obrigada desde já por teres trazido o meu Robbie Williams. Só queria dar esta notinha de rodapé. Foi amazing. Correu tudo bem no Mel Calorama. E temos que, às vezes, eu acho que o português tem um bocadinho, às vezes, aquela vergonha de dizer: ah, não, estás muito bem. Não, é só uma coisa, é só um trapinho, vesti só um trapinho. Não, não, estás incrível, Diogo, porque o Mel Calorama é o festival, de todos os festivais, mais acessível a todos.
1: É verdade, é verdade. Nós há vários anos que somos distinguidos por isso mesmo. Portanto, somos o festival mais acessível a nível nacional. Isto porque desde a nossa gente, aliás, o nosso pilar de sustentabilidade, que engloba tudo o que é a acessibilidade, é muito largo. Ou seja, nós dividimos a acessibilidade em mobilidade condicionada, em neurodivergência, em pessoas cegas, em pessoas surdas, e para cada uma delas temos soluções. Ou seja, é efetivamente um festival para todos, um festival em que qualquer pessoa pode ir, porque nós, desde a mobilidade, por exemplo, temos shuttles gratuitos desde vários pontos da cidade até ao recinto. Temos uma coisa incrível, que ainda há pouco eu vinha a caminho e vinha ouvir a Secretaria de Estado a falar, que o PRR tinha uns apoios, certo, para a mobilidade e tudo mais. Nós já há muito tempo que temos uma oficina de cadeiras de rodas em que quem conhece o Mel Calorama e o Parque da Bela Vista sabe que aceder a cada um dos palcos, a cada um dos recantos, é muito complicado. E nós temos uma oficina que transforma as cadeiras de rodas tradicionais em cadeiras de rodas automáticas.
0: E todo o terreno.
1: Portanto, e as cadeiras que não têm essa possibilidade, nós oferecemos ou emprestamos à pessoa durante a sua permanência no recinto essa facilidade de movimento.
0: Exato, e tem o bilhete gratuito de acompanhante, enfim, sim, são
1: desde,
0: tantas
1: desde
0: coisas,
1: sempre,
0: não é?
1: Sempre,
0: e agora aqui a minha dúvida é, uma pessoa que queira ir, como é que sabe que estas coisas acontecem, por exemplo, neste festival? Como é que sabemos o que é que está disponível para usufruir?
1: Nós comunicamos bastante nas redes sociais, através de vocês, media partners e parceiros e tudo mais, que efetivamente o festival é para todos e podem consultar no nosso site, nas nossas redes, em todo lado, como chegar, como ir, as vantagens que têm em levar o acompanhante, o cão guia, os cães também têm zonas de estar com bebedouros,
0: com aguinha,
1: os mapas são todos táteis, sei lá, é uma imensidão, nós temos de tudo.
0: E há pouco falávamos aqui em off da questão daqueles cartões para ajudar neurodivergentes. Há muita gente que não sabe que existe esta ferramenta, no fundo, para ajudá-los a comunicar.
1: É, ou seja, nós este ano também implementámos a comunicação aumentativa, que são esses cartões, em que os neurodivergentes levam ao peito e conseguem chegar a um bar, chegar a um atendimento, chegar onde for e apontar apenas para a imagem que está nesse cartão e transmitir o que querem. E, portanto, para além da sala de pausa que já temos há vários anos, temos também para esses neurodivergentes psicólogos em permanência no recinto para os acalmar, para lhes explicar que eles têm que ter os seus tempos de pausa, efetivamente. Portanto, tudo isso está pensado.
0: É incrível mesmo. Muitos parabéns. Portanto, dizemos alto e bom som que o Mel Calorama esteve mais um ano a ser pioneiro nesta questão de abranger a cultura para todos. E como é que preparam as equipas para receber?
1: Então, nós temos formações, tanto para as equipas internas como para as equipas externas, ou seja, as equipas que estão em permanência no evento. Portanto, estamos a falar em que chegam a estar 3 mil pessoas a ter formação de como atender este tipo de pessoas com alguma incapacidade. E, portanto, tudo é explicado ao mais ínfimo pormenor pela nossa diretora de sustentabilidade, pela Dora Palma, que faz questão de depois levar cada um dos técnicos de cada uma destas áreas para que as pessoas fiquem mais cultas,
0: Muito bem.
1: Consigam atender da melhor forma e que a experiência seja incrível.
0: De A a Z está tudo previsto. Muito obrigada, Diogo Marques, da Last Tour em Portugal. Foi responsável pelo Mel Calorama e muitas mais coisas, onde vais com certeza implementar uma cultura sem barreiras. Muito obrigada.
1: Obrigado.
0: E por aqui na RFM, 29 minutos já para o meio-dia. Joana Cruz com grandes músicas. Já daqui a pouco ofereço-te Ed Sheeran, o Castle on the Hill, Expensive Soul e ainda, depois das do meio-dia, aliás, a visita do Nuno Ribeiro na estação de comboios do Cais do Sodré. 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

contigo na estação de comboios do Cais do Sodré. Estamos ao vivo nesta emissão que só para hoje, às 10 da noite, aqui ao vivo, RFM, sem olhar a quem, com a Fundação AGEAS, menos barreiras, mais cultura. E temos sempre aqui a acompanhar-nos durante a emissão intérpretes de língua gestual portuguesa. E há sempre o desafio, já sabem como é que é, meninas, este é o nosso quarto ano juntas, Sandra e Gladys, a altura em que vos desafiamos a fazer esta tradução, não é? Podemos chamar-lhe assim, para a língua gestual de palavras estranhas, como por exemplo o atchim. Esta parte em rádio não funciona se calhar tão bem, porque de facto é com língua gestual que isto está a acontecer. Há desmazelo nesta... Como é que se faz um desmazelo? Fazem um ar assim um bocadinho chateado. E um godé? Agora há os godés para pintar na escola, exatamente, muitos pais agora à procura de godés na escola, é assim, ok. E o escaravelhozinho, como é que isso vai? É um bicho nojento, pois é, cultura mais inclusiva, por isso mesmo as pessoas que não conseguem ouvir conseguem ver através de língua gestual. E não vamos ser pindéricas hoje. Pindéricas, agora a Sandra e a Gladys riram-se muito assim, em tipo, não sei como é que vou fazer isso. É pindérico, pindérico, é, pronto. É dar aquele ar de, é estranho, não é? Portanto, é isto mesmo, a cultura é para todos e é exatamente para quando muitos que vivem num mundo de silêncio podem ter, através da língua gestual, este acesso à comunicação com os outros. É assim que o mundo vai para melhor, assim esperamos nós, com esta iniciativa da RFM, pelo quarto ano consecutivo, sem olhar a quem, com a Fundação AGEAS. Agora contigo, o Dermot Kennedy.

0: 10 minutos já para as, para o meio-dia. Joana Cruz contigo ainda aqui pelo Cais do Sodré, estação de comboios. Passa por cá. O Nuno Ribeiro já está ali a aquecer a guitarra para cantar para ti ao vivo. RFM Sem Olhar a Quem, com a Fundação AGEAS.
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0: Olá, eu sou a Beatriz Lopes. Polónia suspende voos em dois aeroportos devido aos ataques russos na Ucrânia. Dois aeroportos no leste da Polónia suspenderam os voos para permitir operações da aviação militar polaca. A medida foi tomada por precaução devido aos novos ataques russos com drones na Ucrânia. Foram também emitidos alertas à população. Entretanto, subiu precisamente para 25 o número de feridos na sequência dos ataques russos contra várias regiões da Ucrânia. De acordo com as autoridades ucranianas, foram atingidas zonas residenciais e infraestruturas de energia. Luís Montenegro diz que Portugal vai a caminho do quarto excedente orçamental consecutivo. A garantia surge no dia em que o Governo aprova uma nova descida do IRS até ao sexto escalão. O Primeiro-Ministro diz que a medida não põe em causa o equilíbrio das contas públicas. O Governo está a concluir novas regras para melhorar a acessibilidade de pessoas com deficiência e vai colocá-las em consulta pública em breve. O anúncio foi feito esta manhã na RFM pela Secretária de Estado da Ação Social e da Inclusão.
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2: E um dos teus artistas favoritos, eu sei, é o Nuno Ribeiro. Ele já está a preparar tudo para cantar para ti, não tarda nada. Entretanto, boa quinta-feira, o tempo quente e seco está de volta amanhã. Sei disto por causa do André do Tempo. Ele diz que o verão está a entrar na última fase e promete aí nova subida das temperaturas a partir de amanhã. Vai programando o teu fim de semana. Aquela cenourinha que gostamos sempre de ter, não é? Já faltam mais. Por aqui, Joana Cruz contigo, agora o Shawn Mendes.

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Estamos aí a sentir o beat com o Carlão e com a sorte. Também se faz, não é? Também se costuma dizer, a sorte também se faz. Boa viagem com a RFM. Meio-dia 4 já, Joana Cruz contigo por aqui até à 1 da tarde. Hoje sem o Rodrigo Gomes, mas amanhã ele está de volta. Agora de segunda a sexta estamos contigo entre as 10 e a 1 na Rádio das Grandes.

0: Até às 10 da noite para estar ao vivo na estação de comboios, metro, barcos aqui do Cais do Sodré. Na verdade é todo um ponto de encontro, aqui um pequeno entroncamento de muita gente para esta emissão especial da RFM, Sem Olhar a Quem, com a Fundação AGEASI. E aqui ao meu lado tenho já o Nuno Ribeiro. Estás bom?
1: Está tudo bem,
0: tudo
1: bom dia.
0: Bem.
1: Bom dia a todos aqui
0: já
1: também.
0: Já fez um soundcheck, já tem ali muita gente já com as câmaras no ar para te ouvir cantar. Nuno, eu neste momento estou com um colete vibratório. Isto é também uma das medidas que podem ser utilizadas para incluirmos as pessoas, não é? Que, para sentir a vibração da música, da voz. E agora está muito calminho. Quando a música estava a dar, isto estava aqui um bocadinho mais. Tu nunca experimentaste isto?
1: Nunca experimentei, eu ia dizer exatamente isso. Eu tinha muita curiosidade também de experimentar. Olha, e dizer-vos também, já não é a primeira vez que eu participo neste vosso dia tão especial, e dar-vos os parabéns, porque sem dúvida a cultura é mesmo para toda a gente. E às vezes há pessoas que não estão assim tão elucidadas sobre tudo, uhum, e sobre todas as coisas que conseguem também captar essa energia das pessoas. E então é muito bonito isso que vocês fazem. Eu normalmente nos meus tenho muito a linguagem gestual, uhum, acho que é a coisa mais usual.
0: Sim,
1: se calhar
0: a língua gestual que também nos acompanha aqui sempre, não é? Agora é a Gladys que está ali. Gladys, estás? Agora a Gladys vai dizer assim: eu sou tão linda. Ah, e ela é. E portanto, a língua gestual é um dos, e há muita, muita forma de inclusão das pessoas. É um trabalho ainda a fazer, e de certeza que também estás com esse compromisso para poder trazer para os teus concertos mais inclusão.
1: Sim, obviamente, porque eu acho que realmente hoje em dia já temos tantas formas de conseguir dar a música às pessoas, uhum, de várias maneiras e com vários sentidos, né? Obviamente, por isso acho que cada vez mais os festivais, as festas que tiverem essa possibilidade, obviamente, e essa vontade, acho que é muito bonito cada vez incluirmos toda a gente, e acho que é também um compromisso que nós devemos ter.
0: Ora bem, os artistas também, nessa pressão para com as entidades. Nuninho, vais cantar o que para nós hoje?
1: Olha, vou cantar em primeiro lugar Fujo Contigo, que é um dos meus novos singles com a Soraya Ramos.
0: Vamos embora.
1: E depois Essa Loia, que é uma música que está a ser muito especial este,
0: claro,
1: ano para mim. E para as pessoas acho que também, por isso vai ser aqui um momento muito bonito, espero eu.
0: Como não vai ser? Vai, com certeza. O Nuno Ribeiro, daqui a pouco, aqui na RFM, Sem Olhar a Quem, com a Fundação AGEASI, aparece, porque podes ver tudo ao vivo também.

0: caminho por uma cultura mais inclusiva. A RFM está ao vivo na estação de comboios do Cais do Sodré e os artistas que se juntam a nós neste dia são muito especiais. Por isso, senhoras e senhores, um forte aplauso para o Nuno Ribeiro.
1: Muito boa tarde a todos. É um prazer enorme estar aqui mais uma vez neste dia tão bonito para mim e para vocês.

Muito. Muito obrigado. Malta, como eu já disse no início, é sempre, sempre um prazer cantar para vocês, estar aqui junto da RFM, ainda para mais, neste dia tão especial e tão inclusivo. Quem está feliz, levanta assim a mãozinha, faz barulho, pode ser? Está tudo bem aqui? Boa. A próxima música é uma música que me tem acompanhado muito este ano, muito especial, que a RFM também tem tocado muito e que vocês têm ouvido, chama-se Saloia. E chegou a hora de cantarmos aqui todos juntos, pode ser? Pode ser?

0: Muito. Muito obrigado. Até uma próxima. Sempre um gosto. Muito. Muito obrigado.
1: Nuno Ribeiro, em grande, aqui na RFM, sem olhar a quem, ao vivo, até às 10 da noite, na estação de comboios do Cais do Sudeste. 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

0: Ainda bem que estás com a RFM, já é meio-dia e 26. Joana Cruz contigo aqui, muito bem acompanhada neste momento, porque além de grandes artistas, um público maravilhoso que temos aqui à nossa frente, que também não quis deixar de aproveitar esta oportunidade de ver os artistas favoritos e acompanhar esta emissão sem olhar a quem ao vivo aqui na Estação Ferroviária do Cais do Sodré. Tenho também a Carolina Pita Negrão, bem-vinda. A Carolina que é diretora da Fundação MEO, certo?
1: Exatamente.
0: Muito bem-vinda, então. Eu gostava de saber, há festivais, não é, que associados à MEO, o Calorama, Marés...
1: Marés, exatamente. Calções do Mar, os das Ilhas...
0: Tantos festivais. Como é que os recursos de acessibilidade, como é que se tem construído uma estratégia para responder a tantos eventos e públicos diferentes?
1: Olha, Joana, em primeiro lugar, obrigada pelo convite e acho que é importante dar-te aqui um pequeno enquadramento, uhum. Que a Fundação MEO e o MEO enquanto marca de causas têm aqui um único propósito, que é o propósito de ligar as pessoas à vida através da inovação e da tecnologia. Uhum. E como sabes, um dos pilares estratégicos da marca MEO é a música. O MEO tem um dos maiores festivais em Portugal, os maiores festivais em Portugal, e por isso desenvolvemos a iniciativa Música com Sentido, porque nós de facto acreditamos que a música só faz sentido quando é sentida, uhum, por todos. E por isso nos últimos anos criámos um conjunto de condições para que toda a gente pudesse assistir, participar nos espetáculos de música independentemente das suas condições ou necessidades. Obviamente que este trabalho não se faz sozinho, uhum. Temos connosco a consultora Access Lab e também temos a nossa embaixadora Carolina Deslandes, que não só dá a voz e a cara, como o exemplo, que foi a primeira artista portuguesa a tornar os seus concertos acessíveis.
0: Mais inclusivos, não é?
1: Exatamente.
0: E de facto, e por exemplo, coletes de vibração, eu há pouco experimentei pela primeira vez um colete de vibração, é uma tecnologia, no fundo pomos um colete que permite haver alguma imersão, não é? Para sentirmos a vibração da música e do ritmo. E esta app que falavas, a app Sentido, de que forma é que isto funciona depois na prática e reúne os recursos, não é? Audiodescrição, uma série de coisas.
1: Exatamente. Ou seja, temos feito este caminho
0: tecnológico também, não é?
1: Ao longo dos últimos anos, e este ano trouxemos aqui uma grande novidade, um grande lançamento. Lançámos a app Sentido. Ou seja, esta é uma app totalmente inovadora, pioneira e gratuita, que utiliza a tecnologia para tornar a cultura acessível a todos. E quando eu digo a cultura, é para tornar a música, o cinema e o desporto. É esse o caminho que temos feito. Ainda há muito mais para fazer. Ou seja, a pessoa, através do seu telemóvel, consegue aceder às acessibilidades, uhum, de forma autónoma e digna, para ter uma experiência
0: plena, não é?
1: Exatamente.
0: Como deve ser.
1: Exatamente.
0: E quais são os maiores entraves? Agora, conseguimos pôr o dedo na ferida, do que é que falta, onde é que às vezes sentem que há obstáculos?
1: Eu acho que os músicos cada vez mais estão connosco, okay, nesta bandeira, as marcas, os promotores, ainda há muito caminho pela frente, mas quando lançámos esta app
0: Sentido,
1: é importante dizer que isto não é para o universo MEO, não é para os espetáculos MEO, é para todos. Todos os promotores podem entrar em contacto com a Fundação MEO e nós disponibilizamos esta app, porque de facto a cultura é um direito que pertence a todos e por isso façamos parte todos deste caminho.
0: Ora, muito bem, e essa inclusão de toda a gente para não haver só quintinhas, não é? Que se querem autodenominar-se os agentes pioneiros, não. É um trabalho
1: mesmo,
0: conjunto que tem que ser feito.
1: É para todos.
0: Ora bem, muito obrigada, Carolina Pita Negrão, diretora da Fundação MEO, aqui a lembrar que esta app Sentido é gratuita, é para toda a gente poder, então, descarregar e perceber um bocadinho melhor. Fica aí o convite, é grátis, já sabes. Por aqui na RFM, mais grandes músicas comigo, Joana Cruz, a Bela Kay, ouves já a seguir, fica ligado.
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4: Sem esforço, nada se consegue, diz a sabedoria dos mais velhos, e estão cheios de razão. Quantos pais não procuraram durante anos facilitar em tudo a vida dos seus filhos, sempre com a melhor das intenções. Mas aprender o valor do esforço é uma das melhores lições.

mais tarde vão estar também ao vivo aqui, né, nesta emissão especialíssima Mais Cultura, Menos Barreiras, RFM Sem Olhar a Quem, com a Fundação AGEAS na Estação Ferroviária do Cais do Sodré. Os vizinhos, eles que vão cantar para ti também aqui na RFM, a rádio das grandes músicas. Boa viagem e bom almoço, que já está quase a chegar a hora dele, não é?

0: Vês só o que é? Água calina! E compra sempre o teu bilhete, é melhor. Joana Cruz, muito obrigada por teres estado por aqui comigo nesta emissão Sem Olhar a Quem da RFM. Vai continuar a apelar a mais cultura com menos barreiras na estação ferroviária do Cais do Sodré. Catarina Figueiredo, já cá está.
1: Estou pronta, vamos a isso.
0: E os vizinhos também já estão quase prontinhos para cantar contigo.
1: Quase a fazer soundcheck.
0: Isso mesmo, é já daqui a pouco, ao longo de todo o dia até às 10 da noite, grandes artistas, agentes da cultura estarão por aqui na RFM. Passa por cá, é grátis. E dizemos só lá ao vivo. Boa tarde.
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0: Olá, sou Ana Paula Santos, notícias na RFM. A Obra Católica das Migrações diz que é preciso evitar a caça ao imigrante. É a reação aos números da GNR que revelam um aumento de detenções de estrangeiros e de notificações para o abandono do país. Para a diretora da Obra Católica das Migrações, estes números significam uma fiscalização mais eficaz, mas não se pode tornar numa perseguição. A Polónia suspendeu os voos em 2 aeroportos. A medida foi tomada por precaução devido aos novos ataques russos com drones na Ucrânia. Foram também emitidos alertas à população. Entretanto, subiu para 25 o número de feridos na sequência dos ataques russos contra várias regiões da Ucrânia, incluindo Kiev, Zaporizhia e Odessa. De acordo com as autoridades ucranianas, foram atingidas zonas residenciais e infraestruturas de energia. Mais de uma centena de bombeiros combatem a esta hora um incêndio em Vila Verde, no distrito de Braga. O fogo começou ontem à noite, mantém duas frentes ativas. Está a ser combatido também por 4 meios aéreos.
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2: RFM, olá, muito boa tarde, eu sou a Catarina Figueiredo, hoje contigo em direto da Estação Ferroviária do Cais do Sodré para mais uma edição do RFM Sem Olhar a Quem com a Fundação AGEAS. É sempre um orgulho fazer parte desta iniciativa, desta mudança, porque a cultura tem de ser mesmo para todos. Ao longo desta hora ainda vais ouvir os vizinhos e há mais artistas que se querem juntar a esta causa. A cultura não pode ter barreiras. Na RFM agora só grandes músicas, aproveita, vais adorar a próxima. Shakira com Burna Boy, chama-se Dai Dai, já sabe.

0: RFM tem uma ótima tarde de quinta-feira, já é quinta-feira, estamos com a RFM Sem Olhar a Quem e a Fundação AGAs, uma tarde muito especial em direto da Estação Ferroviária aqui do Cais de Sodré. Estamos com uma missão muito, muito nobre, que é provar que de facto não existem barreiras na cultura. E para além disso, temos artistas que passam por cá e fazem o favor de atuar e de mostrar o seu talento e também de nos explicar como é que estão a correr as coisas nos vossos concertos, se de facto nos vossos espetáculos também estão a conseguir tornar tudo isto mais inclusivo. Comigo tenho os vizinhos que já estão habituados a vir aqui ao RFM, sem olhar a quem, verdade? Já são habituês, já é a vossa terceira vez este ano.
1: Sim, antes de mais, boa tarde a todos, boa tarde para quem já almoçou, bom dia para quem ainda não almoçou e obrigado mais uma vez à RFM pelo convite. É verdade, é a terceira vez que aqui estamos.
0: Tivemos
1: a primeira vez com o Grupo Académico Sextetos, juntamente com os à toa, há 3 anos. O ano passado viemos e convidámos os à toa para vir e hoje estamos outra vez e, respondendo à sua pergunta, Catarina, é muito importante nós estarmos aqui, fazemos questão. Podíamos ter ido para casa a descansar, viemos de uma série de concertos, viemos de Tondela às 7 da manhã, podíamos ter ido para casa a descansar, que é aqui 1h30 a Évora, mas decidimos vir cá e aceitámos logo o convite porque acho que ser vizinho, acho que é isto mesmo,
0: é isso mesmo.
1: Que é ter acessibilidade para todos, ser todos inclusivos, poder dar aquilo, poder dar às pessoas às vezes aquilo que elas têm mais dificuldade, e mesmo nos nossos concertos tentamos fazer isso mesmo. Já houve muitas vezes em que nós nos concertos temos que fazer às vezes sinal ou segurança para deixar uma pessoa que esteja mais desabilitada para entrar, para ver melhor. Já aconteceu várias vezes, já o fizemos, e mesmo nos nossos coliseus, que vão acontecer no dia 20 de novembro no Coliseu do Porto.
0: Bem, já estás a contar tudo.
1: E no dia 28 de novembro no Coliseu de Lisboa, que já está esgotado, o Coliseu de Lisboa.
2: Vamos
1: tentar ter isso em conta ao máximo. Aliás, temos hoje uma reunião à tarde da parte
0: contar
1: técnica
0: a tua agenda
1: e
0: toda.
1: Luz, e vamos tentar, ao máximo, vamos tentar fazer
0: isso. A verdade é que os alentejanos têm um grande sentido de comunidade, não é? Vocês sabem o quão importante é viver em comunidade, não é? E tudo ser partilhado para todos. E se tivessem que deixar uma mensagem a alguém que ainda sente que a cultura não está totalmente acessível para si, o que é que vocês diriam a essa pessoa?
2: Diríamos que a cultura é para todos e deve ser para todos, e também, sendo assim, também há a sua acessibilidade. E daí passar essa mensagem e o propósito do Sem Olhar a Quem, que é mesmo muito importante para a cultura poder chegar a todos, as nossas músicas poderem chegar a todo o nosso público. E é basicamente isso, é principalmente isso.
0: E eu vou lançar-vos um desafio antes de vocês tocarem as vossas músicas, que é, vamos construir aqui um comboio de palavras ao longo destas 4 horas, ou seja, à palavra inclusão vamos acrescentar outra, ok? E depois no final destas 4 horas vemos como é que está este comboio inclusivo, não é? Imaginem, eu posso dizer inclusão e acrescento acessos. E vocês, os vizinhos, o que é que acrescentariam?
3: Eu acrescentaria ajuda.
0: Ajuda, portanto, temos inclusão, acessos, ajuda. Já está bom, João, os vizinhos, tu representas... Os vizinhos. Então, e agora o que é que podemos ouvir daqui a bocadinho?
3: Olha, vamos ouvir o nosso tema que anda aí nas bocas do povo também, nas lojas da Auchan e muito na televisão também, e que é a vizinha do primeiro andar, que foi um single que lançámos a seguir à Casária para Esquecer e que não estávamos à espera também de ter tanta repercussão e que as pessoas aderissem tanto. E vamos também poder ouvir a música que mudou as nossas vidas.
0: Exatamente.
3: Sem dúvida, que é a Pôr do Sol também. E fazemos questão de a cantar em todos os sítios onde vamos.
0: E bem, até porque essa música não mudou só as vossas vidas, também mudou a vida de muita gente, provavelmente, que está aqui. Verdade ou não, pessoal?
4: Claro que sim.
0: Então vamos a isso daqui a bocadinho, vamos ouvir os vizinhos em direto aqui da Estação Ferroviária do Cais de Sodré. Estamos com a RFM Sem Olhar a Quem.
2: Já.
0: Também com a Fundação AGAs, com muito gosto.
3: Malta, tem que haver energia, pá.

Tem uma ótima tarde com a tua RFM. Eu sou a Catarina Figueiredo e a cultura é de todos e para todos. E esta emissão, esta maratona de 27 horas com o RFM, se olhar a quem? Com a Fundação AGEAS, prova isso mesmo. Estamos a dar palco a quem acredita que a música tem o poder de aproximar, incluir e juntar pessoas. E não poderíamos deixar de fora a talentosa ou a mais talentosa vizinhança que conhecemos. Por isso, agora, aqui no palco do RFM, sem olhar a quem, com a Fundação AGEAS, temos os incríveis vizinhos. Palmas para eles!

0: Muito obrigado, Carlos Cedrão.
1: Lindo, Inácio, lindo. Olhem, deixar aqui umas palavras, dizer que é um prazer enorme estar aqui, pela inclusão da cultura, porque ser vizinho é isto mesmo. Ser vizinho é abrir as barreiras, é incluir as pessoas no dia-a-dia da nossa vida, mesmo que elas tenham mais dificuldades, e é para isso que nós fazemos música, é para ela que chega a todos os lados, é para isso que somos vizinhos, é neste sentido de comunidade que estamos aqui. Portanto, muito obrigado por também estarem aqui e apoiarem este evento da RFM com a Fundação AGEAS. Muito obrigado, vizinhança, é um prazer enorme. E agora vamos para a nossa última música. Beijinhos e até à próxima. Agora, vizinhança, para começarmos bem esta musiquinha, quero ver toda a gente com as palminhas lá em cima, assim, todos.

0: Muito obrigado, Rafael. Muito obrigado, Cristina. Faça barulho.
1: Muito obrigada aos vizinhos. É sempre um prazer receber esta malta por aqui. Já é a terceira vez, já fazem parte da casa. Muito obrigada, muito obrigada. Por aqui continuamos a falar de acessibilidade. Há cultura para todos e no fim de tudo isto há uma coisa simples. Todos queremos sentir que pertencemos. E é por isso mesmo, para que todos possamos fazer parte, porque a cultura é para todos. Continuamos aqui com uma emissão especialíssima de 27 horas até amanhã às 10. Ninguém nos tira aqui da Estação Ferroviária do Cais de Sodré, com o RFM Sem Olhar a Quem, também com a Fundação AGEAS. Fica desse lado, por aqui ainda vão passar o Ciro, Luís Trigacheiro, Afonso do Brás e eu sou a Catarina Figueiredo.

0: Nuno Ribeiro na RFM, ele que hoje também se juntou ao RFM Sem Olhar a Quem com a Fundação AGAs, esteve por cá a cantar e encantar na estação ferroviária do Cais de Sodré. Podes ver tu também nas nossas redes sociais, porque é verdade, todos juntos conseguimos colocar a acessibilidade e a inclusão na agenda cultural. E essa é que é a verdade. Já vamos na quarta edição do RFM Sem Olhar a Quem com a Fundação AGAs. E vamos continuar assim na Estação Ferroviária do Cais de Sodré. São 27 horas de uma emissão especialíssima, onde estamos à conversa com os teus artistas preferidos e muitos agentes da cultura para percebermos como estamos a evoluir no sentido de tornar os espetáculos culturais acessíveis a pessoas com deficiência. Felizmente, colentes de vibração que permitem que pessoas surdas sintam a música são cada vez mais uma realidade. O mesmo acontece com a existência de audiodescrição nos eventos culturais, que permite que pessoas cegas possam acompanhar um espetáculo através da descrição do que está a acontecer.
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0: RFM, sem olhar a quem, uma iniciativa incrível com a Fundação AGEAS, onde entrevistamos agentes da cultura e tentamos quebrar barreiras e traçar mais oportunidades para o futuro. Comigo eu tenho Carla Campos, que é fundadora e CEO da Live Experience, que organiza o AGEAS Cool Jazz, em Cascais. Olá, Carla. Obrigada por estares presente. E já agora vou lançar-te um desafio, tendo em conta que a nossa missão aqui é tornar a cultura mais inclusiva, para que toda a gente possa perceber a beleza da Carla, porque é linda. Descreve-te, Carla. Descreve-te
1: para a gente. Olá a todos. Bom dia. Muito obrigada por este convite e por me poderem dar aqui este microfone para eu poder falar e descrever um pouco o que está aqui a passar. É incrível este spot da RFM aqui. E sem dúvida a inclusão na cultura é igualmente importante como a inclusão em todas as áreas.
0: É verdade. Não é?
1: Eu estou com o AGEAS Cool Jazz desde que existe, não é? E sempre houve uma preocupação muito grande para incluir todos no festival. Claro que graças à AGEAS, com a Fundação AGEAS, foi possível dar mais um passo e na edição deste ano, 2026, conseguimos incluir também a comunidade surda-muda através de transmitir alguns concertos com o apoio da língua gestual portuguesa e dos coletes sensoriais. Uhum. E também para melhorar ainda mais o apoio às pessoas que necessitam de mais de acessibilidade, neste caso da mobilidade também, foi possibilitar que os acompanhantes não tivessem que pagar o bilhete.
0: Ou seja,
1: isso é muito importante porque ainda
0: nem sempre pela primeira
1: são
0: vez,
1: autónomos,
0: não é?
1: Apesar do recinto ter excelentes condições de acessibilidade, isto também para falar aqui na parte desse lado também, que é muito importante, o recinto, que é um recinto da Câmara de Cascais, e gerido por ele, e a Câmara também tem essa responsabilidade, e ao longo dos anos temos evoluído bastante nesse sentido, tem os acessos com entrada exclusiva, temos uma bancada para poder assistir aos concertos.
0: E notaram que fez diferença este ano? Essas mudanças.
1: Exatamente. É? E portanto, este conjunto, quer de apoio e sensibilidade e abertura da Câmara de Cascais, uhum, e da AGEAS com a Fundação AGEAS, permite, obviamente, em conjunto com todos, poder tornar o festival mais inclusivo.
0: Este foi também o primeiro ano com coletes de vibração. Como é que foi integrada esta solução? E já agora, que reação é que receberam do público que experimentou?
1: Olha, foi um primeiro passo que nós demos através de colocar em 4 concertos. Uhum. Foi no concerto de Gilberto Gil, foi no concerto de David Byrne, de Franz Ferdinand, de Cisa Sisters. Portanto, fizemos esta experiência.
0: Cisa Sisters deve ter sido incrível.
1: Não, foi incrível. E sem dúvida, isto foi lançado já com o festival, com o cartaz divulgado. Por isso, fizemos um primeiro teste este ano com cerca de 6 pessoas dos coletes sensoriais e língua gestual portuguesa nestes 4 uhum concertos. Consideramos que já foi um grande passo e teve adesão, embora tendo sido o primeiro ano, e uma primeira vez é sempre o lançamento. Acreditamos que agora, em conjunto com a AGEAS e a Fundação, consigamos manter e até alargar a mais concertos.
0: Já estamos de olhos postos no futuro. O que
1: já,
0: é que vocês estão a pensar agora?
1: Sim, não.
0: Para tornar ainda mais acessível para o ano.
1: 2027 já foi anunciada no final da edição 2026 e, por hábito, no mês de outubro começamos a lançar os primeiros nomes, portanto está quase.
0: Está quase.
1: Está quase, está quase.
0: Entretanto, eu estou a lançar um desafio a todos os convidados, que é acrescentarem um comboio de palavras à palavra inclusão. Por exemplo, eu acrescentei acessos e os vizinhos ajuda. Neste comboio, o que é que tu acrescentarias, Carla?
1: Olha, eu acrescentaria conseguir, neste caso, no AGEAS Cool Jazz, que são compostos por 7, 8 concertos por ano, e neste caso conseguimos já colocar 4 concertos, eu quero alargar.
0: Ou seja,
1: a todos.
0: Alargar.
1: Portanto, alargar.
0: Alargar é a palavra escolhida
1: é isso
0: pela
1: mesmo,
0: Carla.
1: É, alargar para que consiga ainda mais inclusão.
0: Dizer
1: é?
0: Só que a Carla há bocadinho não se descreveu, porque estava aqui um bocadinho tímida, mas eu vou dizer que ela é linda.
1: Oh.
0: Loira, cabelos compridos.
1: Linda é o meu coração.
0: Linda é o teu coração. Isso é sem dúvida o mais importante. Estamos aqui, já sabes, uma maratona de 27 horas RFM, sem olhar a quem, com a Fundação AGEAS e com muito gosto. Obrigada, Carla.

0: RFM tem um excelente dia. Estamos em direto da Estação Ferroviária do Cais de Sodré, com a RFM Sem Olhar a Quem, com a Fundação AGEAS, em plena hora do almoço. E deixa-me dizer-te que aqui em plena hora do almoço até é mais tranquilo do que eu pensava. Está muita gente, se calhar é isso mesmo, a almoçar. 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

0: Olá, sou Ana Paula Santos, notícias na RFM. O Chega já decidiu, vai mesmo avançar com a CPI aos mandatos de Luís Neves na Polícia Judiciária. Depois de dois requerimentos rejeitados pelo Presidente do Parlamento, o Chega decidiu que avança com um terceiro pedido, que deverá dar entrada nos serviços da Assembleia ainda hoje ou amanhã de manhã. André Ventura fez o anúncio depois de se ter reunido com Aguiar Branco. Os tripulantes da EasyJet acabam de anunciar uma greve para o início de outubro e vésperas de Natal. A paralisação foi aprovada para entre os dias 2 e 6 de outubro e de 19 a 23 de dezembro. Os tripulantes contestam as más condições de trabalho em Portugal. A Obra Católica das Migrações diz que é preciso evitar a caça ao imigrante, a reação aos números da GNR que revelam um aumento de detenções de estrangeiros e de notificações para o abandono do país. O Governo está a concluir novas regras para melhorar a acessibilidade de pessoas com deficiência e vai colocá-las em consulta pública em breve. Anúncio da Secretária de Estado da Ação Social e da Inclusão nesta manhã na RFM.
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2: Tu sabes que isto é verdade, quando damos espaço a mais vozes fazemos coisas incríveis e por aqui, pelo RFM Sem Olhar a Quem, com a Fundação AGEAS, ainda vão passar muitos convidados e artistas que aceitaram fazer parte desta iniciativa e dar voz a esta causa. Daqui a bocadinho, por exemplo, há Afonso do Brás a cantar ao vivo aqui na Estação Ferroviária do Cais de Sodré. Já agora, eu sou a Catarina Figueiredo, ainda não me apresentei como deve ser. Estou vestida de preto, assim não me comprometo, não é?

0: RFM, muito boa tarde. Estamos na estação ferroviária do Cais do Sodré. RFM, sem olhar a quem, com a Fundação AGEAS. Uma emissão especialíssima de 27 horas dedicada à acessibilidade na cultura. Falamos também de inclusão e, acima de tudo, da importância de podermos todos sentir a música e fazer parte dela. E para trazer ainda mais música, este é RFM, sem olhar a quem, com a Fundação AGEAS, Afonso do Brás. Olá, Afonso.
1: Muito boa tarde, muito boa tarde.
0: Esta não é a tua primeira vez aqui no RFM, sem olhar a quem.
1: É verdade, já somos repetentes, o que é muito bom sinal.
0: É, e depois temos que rever a matéria, temos que saber o que é que foi feito, não é?
1: Claro que sim.
0: Desde o ano passado, de que forma é que esta iniciativa te inspirou para melhorar a acessibilidade nos teus espetáculos?
1: Olha, essa acho que é uma das coisas boas dessa iniciativa, é que nós saímos daqui efetivamente a pensar no que é que já foi feito, no que é que ainda pode ser melhorado.
0: É isso.
1: E eu sinto que tem havido cada vez mais esse trabalho com a parte dos promotores dos concertos para conseguir tornar a experiência do concerto o mais igualitária possível para as pessoas que nos vêm ver. Sinto que já há algumas melhorias, nomeadamente no respeitante a questões mais de incapacidades físicas, já há alguns
0: lugares especiais
1: e colocados mais à frente do palco para conseguirem ter essa experiência, mas ainda há muito trabalho a fazer, porque como nós sabemos há outro tipo também de deficiências.
0: É verdade, mas já haver esse pensamento, essa consciência já é um caminho. E quando pensas no público que vai aos teus espetáculos, o que é mesmo importante que todos pudessem sentir num concerto teu, independentemente das suas diferenças ou limitações?
1: Olha, eu acho que é isso mesmo, pegando um pouco na resposta que estava a dar anteriormente, eu acho que é conseguir dar a mesma experiência a toda a gente, que toda a gente consiga viver as músicas da mesma forma, só que nós sabemos que muitas vezes algumas desigualdades também é importante que não sejam tratadas de forma igual. Portanto, conseguir, para certas deficiências, conseguir encontrar a melhor forma possível para lhes dar a experiência do concerto, que é isso que nós mais queremos.
0: E outra questão também, que não tem assim muito a ver com isto, mas que eu faço questão de perguntar, porque eu sei que és um homem que agora anda por aí a percorrer o nosso país. Eu estava a pesquisar coisas sobre ti no Google, uma das perguntas que mais fazem sobre ti, não sei se sabes, é quem é que é a tua namorada, isso eu não te vou perguntar, porque acho que é um bocado indiscreto.
1: Assim continuam a perguntar, é bom.
0: A outra pergunta é, quando é que o Afonso do Brás vai ter o próximo concerto? Concerto do Afonso do Brás, é isto que aparece,
1: então,
0: se
1: olha,
0: quiseres dizer.
1: Ainda temos alguns este ano, felizmente, o ano ainda não acabou, o verão ainda não acabou. O que é ótimo sinal. Ligando aqui um bocadinho este contexto até de inclusão e até sempre de alguma solidariedade humana, posso dizer que este domingo, por exemplo, vou estar num concerto solidário com vários outros artistas, que vai ser muito bom para ajudar um rapaz que está, o Tiago Laranjinha, que está agora a atravessar uma fase complicada com uma doença oncológica, e estamos todos a ajudar para que o final seja feliz.
0: E agora conto também com a tua ajuda para me fazeres este comboio. E porquê? Porque eu estou a pedir a todos os convidados para, pegando na palavra inclusão, acrescentarem uma palavra que tenha a ver. Por exemplo, eu acrescentei acessos, os vizinhos acrescentaram ajuda, a Carla Campos do AGEA Cool Jazz acrescentou alargar, e tu o que é que tu acrescentas?
1: Olha, vou acrescentar união.
0: União.
1: Porque acho que a união faz a força, e sem dúvida este tema precisa de muita força.
0: Ok, então e agora o que é que tu vais cantar? Daqui a bocadinho.
1: Ora bem, daqui a bocadinho vou cantar aqui com a minha excelente banda o Amanhã, que é uma música que acho que marca sempre também um bocadinho esta vontade de fazer mais por nós e ser felizes.
0: Ok.
1: E o Verão, esta música que está atualmente assim a correr muito bem, felizmente.
0: Sabes que também vem o Luís Trigaxeiro.
1: Sei, sim senhor. Aliás, a tática é essa, é ver se ele canta também, que é para duplicarmos aqui.
0: Mas combinaram, ele vem a tempo de chegar, é que eu não estou a ver.
1: Eu já lhe mandei mensagem de dizer, corre, corre.
0: Agora é a tua vez de correres aqui para o palco da Estação Ferroviária do Cais do Sodré. Estamos no RFM, sem olhar a quem, com a Fundação AGEA. Estamos a quebrar barreiras na cultura. E muito bem, agora a Adele.

0: RFM, muito boa tarde, em direto da Estação Ferroviária do Cais do Sodré, assim que estamos, 27 horas de emissão dedicadas à acessibilidade na cultura e também à música. E por falar em música, já está no palco aqui da Estação Ferroviária do Cais do Sodré, RFM, sem olhar a quem, com a Fundação AGEAS, o incrível Afonso do Brás, palmas para ele!
1: Muito boa tarde, RFM. Um prazer enorme estar aqui em mais um ano desta bonita emissão, RFM Sem Olhar a Quem, que ano após ano continuam a juntar-se com a AGEAS e a fazer algo aqui que é tão importante, que é continuarmos a falar deste tema, da inclusão, de termos cada vez mais concertos e cultura acessível a tudo e a todos, especialmente no que diz respeito aqui à parte da música, que nos faz tantas vezes sonhar, tantas vezes ir um pouco mais longe. Esta música chama-se Amanhã e fala um pouco sobre isso.
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Muito obrigado. Esta próxima música, a minha próxima e última, infelizmente, mas às vezes o que é bom acaba rápido, faz parte. Esta música chama-se Verão. É um dueto com o meu querido amigo Luís Trigacheiro, que já está quase a chegar, também vem aí a animar aqui o vosso dia. Chama-se Verão. E quem souber, já tiver ouvido por aí, aqui na RFM, cante comigo.

0: Muito obrigado.
1: Foi o Afonso do Brás, aqui no RFM, sem olhar a quem, com a Fundação AGAs. É uma das vozes mais promissoras da nova geração da música portuguesa. Muito obrigada, Afonso. É sempre um prazer, gosto tanto desta música, Verão, e aposto que não sou a única. Até amanhã às 10, já sabes, até às 10 da manhã, continuamos por aqui, na Estação Ferroviária do Cais de Sodré, com o RFM, sem olhar a quem, e a Fundação AGAs, a despertar consciências e de olhos postos no futuro, ok? Mas já se fez muita coisa. E já que falamos em futuro, ficas a saber que não tarda, temos também Luís Trigacheiro, e não só, ao longo de toda esta tarde, ainda vão passar por aqui pela Estação Ferroviária do Cais de Sodré, o Escalema, entrada gratuita, por isso aparece, vem.

0: É o Ed Sheeran, RFM, e eu aposto que se o Ed Sheeran pudesse, iria adorar fazer parte desta iniciativa. RFM, sem olhar a quem, com a Fundação AGA, já sabes que são 27 horas de emissão por aqui. Especialíssima, uma maratona em nome da cultura para todos. E que felizes estamos por saber que, desde que fazemos esta edição, que já vem na quarta, muita coisa foi feita. Vamos saber o quê daqui a bocadinho também com o vereador da Câmara Municipal de Lisboa. Vamos fazer perguntas difíceis, fica desse lado. Daqui a bocadinho também, a Moving to the Sun.
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0: O Escalema no RFM, sem olhar a quem, com a Fundação AGAs. Eles vão estar aqui na Estação Ferroviária do Cais de Sodré por volta das 6 da tarde no Tá Bonito, concerto com entrada gratuita. A não perder, por isso estás ainda no trabalho, acho que tens tempo de chegar até aqui. Entretanto, quem teve tempo de chegar até mim, e bem, foi o nosso vereador da Câmara Municipal de Lisboa, que é o Diogo Costa. Olá, Diogo. O Diogo Moura, Diogo Moura, desculpa.
1: Rebatizaste-te.
0: Rebatizei-te. O Diogo Moura. Eu começo por fazer uma pergunta, Diogo. Está tudo bem, antes de mais?
1: Tudo ótimo. Este calor fantástico.
0: É verdade. Aqui estamos bem.
1: Aqui
0: está mais fresquinho. E tu vens com um fato giríssimo. Adoro essa camisa.
1: Gostas?
0: Do Temos
1: outfit,
0: de descrever, não é? Para quem não nos está a ver. Então vou-te fazer uma pergunta assim muito direta. Lisboa tem muitos espaços históricos, cada um com características muito próprias. Que soluções têm permitido tornar este património mais acessível? Eu estou a lembrar-me, por exemplo, do Teatro Romano, na encosta do Castelo de São Jorge, por exemplo.
1: Bem, o próprio Teatro Romano por si já tem algumas dificuldades, de acesso,
0: sim.
1: Não é? São vários níveis de exploração do subsolo e, portanto, aí é mais complicado. Mas posso dar o exemplo do Castelo de São Jorge, uhum. Onde nós, muito recentemente, e nos últimos 2 anos, fizemos uma intervenção profunda para nivelar um percurso de mobilidade, exatamente a pensar nas pessoas com mobilidade reduzida, porque é uma zona de muita pedra e, portanto, de vários desníveis. E, portanto, fizemos essa intervenção e temos tido cada vez mais pessoas com mobilidade condicionada ou reduzida a ir ao castelo e a poder usufruir da vista da cidade de Lisboa, exatamente porque fizemos esta intervenção.
0: Eu sei que a Câmara não tem ficado parada no que toca a iniciativas desse género, não só relacionada com a cultura, mas sei que, inclusive, ganharam um prémio também por terem sido bastante inclusivos, mas desta vez relacionado mais com a sociedade, não é?
1: É verdade, ou
0: a
1: seja,
0: instrução.
1: Eu acho que nós falamos muito sobre as acessibilidades físicas, elas são importantes, ainda são um desafio que todos estamos a enfrentar, nomeadamente as entidades públicas, mas nós temos apostado também muito naquilo que se chama agora as acessibilidades sociais e intelectuais. Isto tem a ver, para os ouvintes poderem perceber, tem a ver, por exemplo, eu dirigir-me a um equipamento cultural, uhum. A um museu, a um teatro, e os conteúdos, por exemplo, do flyer, de uma folha de sala, não serem perceptíveis, porque estão muito preparados para pessoas mais letradas ou pessoas que estão habituadas àquele tipo de espetáculo, uhum. Ou de conteúdo. E, portanto, o que nós fazemos é simplificar e descomplexar, digamos assim.
0: Tornar a linguagem também mais acessível.
1: Mais acessível, mais universal, para que qualquer pessoa, independentemente do seu grau de estudo, possa, uhum. Perceber, ou do seu enquadramento social, possa perceber o que é que vai ver e poder compreender e ter uma experiência,
0: muito
1: obviamente, muito mais integradora.
0: Parabéns por isso. E como é que a Câmara pretende incentivar e apoiar os promotores para que a acessibilidade esteja presente desde o início na preparação de cada evento, de cada espetáculo? Como é que pretende ajudar?
1: Como é que nós temos feito? Nós temos trabalhado com os promotores, criámos regras específicas para eventos em espaço público, sejam eventos realizados pela Câmara, sejam eventos acolhidos na cidade de Lisboa, e, portanto, que a Câmara é co-organizadora ou parceira, e, portanto, temos colocado zonas, para já, os acessos em si têm que estar todos adaptados, uhum. Para pessoas com mobilidade reduzida. Depois temos espaços específicos para pessoas com mobilidade reduzida ou com baixa visibilidade. E depois temos sempre língua gestual portuguesa e, em muitos casos, temos nos eventos também espaço público ou de audiodescrição.
0: Muito bem. Esta agora é uma pergunta que não é minha, é de uma amiga que é deficiente motora. E ela pergunta se a Câmara Municipal de Lisboa pondera alterar a calçada portuguesa em algumas zonas urbanas da cidade para facilitar a circulação das pessoas que se deslocam em cadeira de rodas. É difícil,
1: essa
0: não é?
1: Pergunta é tricky, mas explicar porque é uma questão técnica, ou seja, uma coisa é a calçada artística portuguesa, aqueles desenhos bonitos que nós vemos e que são a imagem

0: mundial, em particular da cidade de Lisboa, uhum. mas também do país, e depois há aquela calçada que muitas vezes é mal calcetada, e essa sim cria problemas à mobilidade.
1: Okay.
0: O que é que nós temos feito? Temos apostado na escola de calceteiros, nos mestres calceteiros que vão formando outras pessoas de forma especializada, fazem essa intervenção, portanto mantêm a calçada, digamos, nivelada. E depois algumas zonas estamos a mudar os pavimentos, não é? E outras zonas vamos misturando pedra de calcário com basalto, que é antiderrapante.
1: Isso pode ser uma solução.
0: Nas zonas inclinadas há esse problema, principalmente...
1: Porque sabes o que esta minha amiga me diz? Que circular em Lisboa é uma verdadeira montanha-russa para quem tem cadeira de rodas.
0: É verdade. E há uma coisa que podemos mudar, que
1: fazer esta pergunta.
0: É temos uma cidade de 7 colinas.
1: É verdade.
0: E, portanto, o grau de inclinação também não ajuda. Mas vamos ajudando, por exemplo, com o piso antiderrapante.
1: E já é
0: ótimo.
1: Com
0: calçada.
1: E eu fico muito feliz por saber que pensam nisso. E agora... Por fim, queria lançar aqui um desafio que estou a lançar a todos os meus convidados. À palavra inclusão, vamos acrescentar outra palavra e vamos fazer aqui um comboio que faça sentido. Por exemplo, os vizinhos acrescentaram acessos, aliás, eu acrescentei acessos, os vizinhos acrescentaram ajuda, o Afonso do Brás acrescentou união, então e o Diogo Moura, o que é que acrescenta? À palavra inclusão, que eu faço aqui já, escrevo já aqui no meu comboio.
0: É? Eu se calhar a inclusão juntaria integração, porque acho que são coisas completamente diferentes.
1: Integração.
0: Ou seja, eu posso incluir alguém que tem mobilidade reduzida e, portanto, tem problemas de acessibilidade, mas posso não integrar. Por exemplo, eu posso incluí-la num espetáculo, mas ela não se sentir integrada naquela comunidade, naquele
1: público.
0: Isso
1: faz toda a diferença.
0: Eu acho que são coisas completamente diferentes. Portanto, acho que a palavra integração é uma palavra bastante adequada quando se fala de acessibilidade.
1: É verdade, o sentido de pertença é fundamental. Exatamente. Muito obrigada, Diogo, foi
0: obrigado.
1: Um gosto. Conto para o ano contigo aqui para saber o que é que foi feito.
0: E trazer com a amiga para irmos dar uma volta para perceber se
1: melhoraram ou não. A minha amiga, vou trazer, olha, vou trazer, sem dúvida, obrigada. Continuamos por aqui, já sabes, uma emissão de 27 horas. RFM, sem olhar a quem, com a Fundação AGES.

0: Encosta-te ao RFM, sem olhar a quem, com a Fundação AGAs. E vem ter connosco aqui à Estação Ferroviária do Cais do Sodré. Vamos estar por aqui até amanhã às 10 da manhã. Por isso, não podes perder. Eu não sei se já ouviste falar no site Cultura Acessível. É uma plataforma online criada em 2018 pela Associação Acesso à Cultura e aqui encontras uma série de programação cultural inclusiva, com agenda de eventos, onde encontras informações sobre espetáculos, exposições, teatro, dança e visitas guiadas que contam com serviços de acessibilidade. É cultura-acessível.pt se quiseres partilhar com alguém que precise e para quem esta informação seja muito útil. Estás comigo, Catarina Figueiredo, já sabes, a adorar esta emissão de 27 horas no RFM, sem olhar a quem, com a Fundação AGAs, pelo acesso à cultura para todos. E não tarda nada a notícias, logo depois, Harry Styles.
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0: Olá, sou Ana Paula Santos, notícias na RFM. Arranca no dia 30 a campanha de vacinação contra a gripe e contra a Covid-19. Como é habitual, decorrem unidades do Serviço Nacional de Saúde e nas farmácias aderentes, este ano, com várias novidades, o alargamento da vacinação gratuita contra a gripe às crianças dos 2 aos 4 anos de idade. No que se refere à Covid-19, a vacina passa a ser recomendada a partir dos 70 anos de idade. O Chega vai mesmo avançar com a Comissão Parlamentar de Inquérito aos mandatos de Luís Neves na Polícia Judiciária. André Ventura fez o anúncio depois de se ter reunido com o Presidente do Parlamento, que rejeitou os dois anteriores requerimentos do Chega. O PS anunciou, entretanto, que vota contra a proposta de comissão de inquérito do Juntos pelo Povo sobre a passagem de Luís Neves na PJ. Em declarações aos jornalistas no Parlamento, José Luís Carneiro também garantiu que a bancada socialista votará contra a proposta do Chega para a baixa do IVA nos combustíveis a partir de 2027. 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
2: E o acesso à cultura tem de ser para todos e é por isso mesmo que estamos com esta maratona de 27 horas. RFM Sem Olhar a Quem, com a Fundação AGEAS. Por aqui também estão a passar muitos músicos e ainda vais ouvir o Luís Trigacheiro. Fica ligado na tua RFM. Agora a Harry Styles.

RFM, muito boa tarde. São 3:03 e é um orgulho estar aqui no RFM, Sem Olhar a Quem, com a Fundação AGEAS. Eu sou a Catarina Figueiredo, estamos aqui na Estação Ferroviária do Cais do Sodré, a abrir espaço para todos e a dar-te, de forma gratuita, para todos também, concertos dos teus artistas favoritos. Infelizmente, houve um contratempo e o Ciro não vai poder estar presente, com muita pena dele e nossa, mas quero mandar um abraço a todos os ouvintes da RFM e aos responsáveis por esta bonita e necessária iniciativa. Em substituição do Ciro, vem um artista que tu gostas muito e daqui a bocadinho já te vou mostrar quem é ele.

0: RFM tem uma ótima quinta-feira. Está uma tarde perfeita por aqui para falar da acessibilidade na cultura, mas também para celebrarmos aquilo que a música faz super bem, que é aproximar pessoas e faz-nos sentir também parte, não é? O próximo artista tem muitas músicas que fazem parte de algum momento da tua vida, pelo menos da minha faz. É com muito gosto que damos aqui um forte aplauso ao nosso João Só, que veio substituir o Ciro.
1: Olá.
0: Muito obrigada por isso, desde já.
1: Não me deixavam andar com as cobras no Uber.
0: Isto porque é porque o Ciro adora cobras, sim, não é? Temos que contextualizar.
1: É verdade.
0: Ó João, é um gosto ter-te aqui. Muitas pessoas não sabem.
1: Gosto é meu.
0: Mas tu não cantas só, tu és produtor de muitos artistas. Queres enumerar a quantidade de artistas para quem tu trabalhas, para quem tu fazes
1: a
0: música?
1: Não sei, mas há assim os mais conhecidos, outros menos conhecidos. Temos desde os 4 e meia, a Nena, o Miguel Araújo, a Carolina de Deus, o Tóri Zambujo, agora mais recentemente um artista novo que é o João Castilho, que vai fazer a primeira parte do meu Coliseu com o Tiago Nogueira.
0: Quando é que isso vai ser?
1: Vai ser dia 11 de dezembro.
0: Sabes que eu...
1: 360.
0: Ai, muito...
1: Com a Nena, com o Miguel e com o João.
0: Eu tenho uma fonte próxima, que é a tua tia, a Teresa Lages, que já me disse que esse espetáculo é incrível, que é de chorar a rir.
1: É verdade. É um espetáculo perigoso, mas é muito divertido.
0: Porque quem te vê aqui, não é? Assim tão sério.
1: Sim, mas não tenho aqui outro animal.
0: Não tens aí outro animal, que é o Tiago Nogueira.
1: Tiago Nogueira, sim.
0: Tiago Nogueira, grande animal. E agora vamos falar de assuntos sérios, não é? Tu és um homem de espetáculo. Achas que houve uma evolução no mundo do espetáculo, no que toca às acessibilidades, desde a última vez?
1: Eu tenho a ideia que sim, olha. Se não me engano, o meu Coliseu que fiz dos 15 anos já teve língua gestual e acho que é super importante para as pessoas que querem ir e querem compreender e estar nos espetáculos como as pessoas têm mais facilidade. Por isso acho isto uma causa super importante.
0: E o que é que achas que cada um de nós poderia fazer no nosso dia-a-dia para tornar a acessibilidade mais inclusiva? Estes eventos, claro que ajudam, mas cada um de nós, por exemplo, quem está a ouvir agora a RFM, o que é que nós podemos fazer? Pois, o que é que tu fazes?
1: Isso é uma boa pergunta.
0: Sim.
1: Não sei se é depende dos casos, né? se é promover legendas para uns casos, se é tentar que a mensagem seja passada de várias formas.
0: Okay.
1: Hoje em dia, com as redes sociais, tu consegues ver alguns vídeos sem som,
0: é isso?
1: Mas consegues estar só a ouvir, isso é engraçado.
0: Com legendas também, não é?
1: Sim.
0: E que portas gostarias de abrir nos teus espetáculos para o acesso ser mesmo para todos? O que é que ainda falta fazer?
1: Tudo o que tu sentes. Fosse possível, acho que é engraçado, até acho que há uma maneira gira de integrar, por exemplo, a língua gestual no palco, ter um intérprete no palco connosco, acho que isso é uma coisa gira.
0: Então, olha, se quiseres, temos ali umas meninas.
1: Sim.
0: Que podem ajudar.
1: Boa.
0: Intérpretes de língua gestual. Agora, lanço-te um desafio que eu tenho lançado a todos os nossos convidados, que é de acrescentares uma palavra à palavra inclusão. Por exemplo, os vizinhos acrescentaram ajuda. Uhum. O Afonso do Brás acrescentou união. O que é que tu acrescentarias à palavra inclusão? Para fazermos aqui um comboio.
1: Eu diria tipo entrega.
0: Entrega. Pronto. João Só diz entrega. E combina, porque é isso que vais fazer daqui a bocadinho. Aqui.
1: Sim.
0: Ou já a seguir mesmo. Vais entregar-te de corpo e alma aqui ao RFM, se olhar cá com a Fundação AGEAS. É a tua primeira vez aqui?
1: Aqui é.
0: Na estação também?
1: Não, já cá vim. Já andei de metro, de comboio.
0: E que músicas é que vamos poder ouvir já a seguir?
1: Vamos ouvir o Não Sou Eu e a Sorte Grande, duas canções que já passaram muito na RFM.
0: E posso dizer-te que Sorte Grande é das minhas músicas favoritas, das coisas mais pesquisadas por ti.
1: Mas
0: também
1: bem.
0: Na internet é a Lúcia Muniz e João Só para
1: saberes. Boa gente para a Lúcia.
0: Na RFM agora.

0: Eles que às 6 da tarde vão estar aqui também na Estação Ferroviária do Cais do Sodré, concerto gratuito a não perder. Também eles querem provar que, de facto, a cultura tem que ser mesmo inclusiva. RFM Sem Olhar a Quem, com a Fundação AGEAS. Já percebeste que hoje a tua tarde saiu do estúdio. Estamos numa emissão diferente. Eu também nunca tinha feito uma emissão numa estação de comboios. E, por acaso, não sei se o próximo convidado já fez. Ainda não lhe perguntei se já fez ou não. Ele hoje é a nossa sorte grande, na verdade. O João Só já cá está. E palmas para ele, que ele merece muito. Vamos a isso, em direto do RFM Sem Olhar a Quem, com a Fundação AGEAS.
1: Olá a todos. Como o Ciro não pode vir, vou tocar aqui uma música que se chama Não Sou Eu. Espero que gostem. Vai assim.

Here we go. A próxima canção chama-se Sorte Grande e vai assim.

0: Obrigado.
1: Talento em forma de músico. Obrigada. Para o ano queremos tocar outra vez.
2: Oh, é? Ok?
1: Já sabes que vamos continuar por aqui no Cais do Sodré. RFM Sem Olhar a Quem com a Fundação AGEAS. Uma maratona de 27 horas pelo acesso à cultura para todos. E ainda durante esta tarde vais ter Luís Trigancheiro, Calema, só coisas boas. Para já, B.O.B.

0: Grandes músicas na tua RFM, tem uma ótima tarde neste momento. 13h31, estamos com o RFM Sem Olhar a Quem, com a Fundação AGEAS. Continua a todo o gás na Estação Ferroviária do Cais do Sodré. Temos estado à conversa com agentes da cultura para percebermos o que está a ser feito para tornar espetáculos culturais mais acessíveis a pessoas com deficiência, audiodescrição para pessoas cegas ou com baixa visão, língua gestual portuguesa para pessoas surdas, abafadores de som para permitir descanso dos estímulos a pessoas neurodivergentes, são algumas das medidas que já estamos a abordar. E hoje ainda vamos receber neste palco artistas como Luís Trigacheiro, Descendentes e Kalema. Vem ter connosco e faz parte desta cultura inclusiva, o acesso é gratuito. Já sabes, Estação Ferroviária do Cais do Sodré, estamos mesmo aqui no centro. E já a seguir, a ideia mais inclusiva que eu ouvi nos últimos tempos, vou partilhar contigo, vai ajudar muito, vai facilitar muito a vida a pessoas cegas. Fica desse lado.
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0: RFM, eu espero que esta tarde esteja a correr bem desse lado e que estejas a gostar desta emissão especial do RFM Sem Olhar a Quem com a Fundação AGEAS. Estamos na estação ferroviária do Cais do Sodré, a abrir espaço para todos e a dar voz a pessoas que fazem coisas fantásticas pela inclusão na cultura. É o caso do Hugo Furtado, que é o fundador e CEO da Dreamwaves. Olá, Hugo. Muito boa tarde. Obrigada por estares aqui.
1: Olá,
0: tudo bem?

0: parabéns, porque esta ideia era, como eu dizia há pouco, pelo menos das ideias que eu tenho ouvido nos últimos tempos, esta é da mais inclusiva que há. Explica assim de forma muito simples o que é a DreamWaves e que tecnologia vocês desenvolveram para ajudar pessoas cegas ou com baixa visão a orientarem-se.
1: Obrigado, antes de mais, pelas palavras. E o que é a DreamWaves? Ora, nós criamos uma app para navegar, para ajudar as pessoas a encontrar o caminho, como qualquer app de navegação, como se fosse um Google Maps, mas não precisamos de olhar para o ecrã para encontrar o caminho. Nós só utilizamos som para guiar as pessoas e não é uma app verbal, ou seja, não temos vir à esquerda, vir à direita, anda 100 metros para o norte, porque é muito confuso e é difícil de usar, é hipótese, mas é difícil. Então, o que é que nós fazemos? Nós criamos uma música, ou uma espécie de canção, ou um som, à volta da pessoa num certo ponto do espaço. Um bocado difícil de imaginar, mas é assim. Estamos aqui, ouvimos uma música ali ao fundo, à esquerda, e sabemos que para ali é que eu tenho que ir. E depois vamos, quando chegamos lá, depois outro ponto do caminho vai ligar à outra música e vamos assim até ao destino, sem nunca ter que olhar para o ecrã.
0: Eu há bocadinho tive o privilégio de experimentar essa app, deste-me essa possibilidade, e eu reparei numa coisa, que como nós ouvimos o som, não é? Imagina que uma pessoa cega está num concerto. Como é que num concerto ela vai conseguir orientar-se? Porque há barulho, muito barulho à volta. Ela não vai conseguir perceber, não é, com o som que tem nos fones, para onde ir, certo?
1: Claro, claro. Inclusive às vezes numa estação como a que estamos agora,
0: exato,
1: há muita
0: difícil.
1: Gente, pode haver muito barulho. Nós temos vários modos. Temos um modo visual também, para o caso de ser uma pessoa surda, mas não cega, também podia usar a app. Mas temos um modo táctil.
0: Okay.
1: Portanto, quando há muito, muito barulho, a pessoa também pode tentar encontrar, embora seja difícil com o som por causa desse barulho externo, encontrar para onde é que é a direção, e cada vez que a pessoa está a apontar o telefone para o ponto certo, vai sentir uma pequena vibração e sabe, esta é a direção e pode também avançar.
0: E vocês têm testado no terreno com pessoas cegas, têm corrido muito bem, as pessoas têm aderido,
1: têm
0: sacado muito a vossa app.
1: Sim, sempre.
0: É gratuita, não é?
1: É gratuita, qualquer pessoa pode usar.
0: Está disponível em todos...
1: Mundialmente.
0: Mundialmente.
1: E temos utilizadores em muitos, muitos países, não vou dizer
0: incrível,
1: em todos.
0: Incrível, incrível.
1: Mas em muitos, muitos países, por todo o mundo.
0: E já ganharam prémios, ouvi dizer?
1: Já ganhamos bastante prémios.
0: Com esta ideia?
1: Sim, foi muito... É sempre uma sensação boa e já ganhamos alguns prémios importantes.
0: Então e para o futuro? Para o futuro, o que é que vocês gostariam de desenvolver? Porque eu já percebi que esta empresa gosta de desenvolver ideias que ajudem, de certa forma, as pessoas a melhorarem a sua acessibilidade aos sítios, não é? E na vida, no geral.
1: Sim.
0: Tem, assim, alguma ideia em mente?
1: Assim, para já, pronto, o nosso grande objetivo, e ainda estamos longe de estar lá, esta é uma mudança sistémica que é sempre lenta, o nosso grande objetivo é ter isto implementado no maior número de sítios possível e impactar a vida de maior número de pessoas possível.
0: Ok, portanto é step by step.
1: Claro,
0: portanto, agora
1: step
0: posso...
1: by step. O nosso
0: objetivo
1: nossa concentração
0: é expandir.
1: É lá. Mas, como eu digo sempre em conversa, e o nosso objetivo é sempre aplicar tecnologia a projetos possam fazer a diferença na vida de alguém.
0: E como é que se chama a app? Para alguém que esteja a ouvir? Como é
1: que... A app chama-se Wave Out.
0: Wave Out. Se quiser sacar, já sabes. E agora uma última pergunta, antes de deixar ir, que eu estou a desafiar todos os convidados. Eu gostava que associasse uma palavra à inclusão. Estamos a fazer aqui um comboinho de palavras. Por exemplo, vou dar-te aqui a palavra dos vizinhos. Foi ajuda. Depois o Afonso Brás disse união. O João Só disse entrega. E tu? O que é que tu dizes?
1: Eu acho que, para mim... Uma palavra que me vem logo à cabeça é igualdade.
0: Igualdade.
1: Porque eu às vezes ouço essa palavra inclusão, e acho que é importante, é como se fosse incluir um grupo em qualquer coisa, mas eu acho que na verdade a ideia de inclusão para mim é criar igualdade em que toda a gente tenha a mesma oportunidade.
0: É isso mesmo, e é por isso que nós lutamos aqui hoje no RFM, sem olhar a quem, com a Fundação AGEAS, igualdade, a cultura para todos. Agora também com Golden.

0: RFM faz uma ótima viagem desse lado. Estamos em direto da estação ferroviária do Cais do Sodré. É a quarta edição do RFM Sem Olhar a Quem com a Fundação AGEAS. Por aqui falamos de acessos, de oportunidades, de barreiras de pessoas, porque a cultura é de todos, para todos. E também respondemos a perguntas. Quem pode ajudar a mudar? Como queremos que seja o futuro? O que já foi feito? Sobretudo estamos a fazer também o trabalho de casa. Quem vem pela segunda, terceira vez ou quarta vez, nós queremos saber aquilo que já foi feito. E tu também podes acompanhar tudo nas nossas redes sociais, no site da RFM, rfm.pt, se não conseguires vir. Ainda durante esta tarde vais poder ouvir em direto concertos de Luís Trigacheiro, Calema e muito mais. O resto é surpresa, é para ires descobrindo. Por falar em surpresas, no café da manhã há muitas também a chegar. Fica desse lado para saberes qual é que vai ser a próxima de segunda-feira.
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0: Olá, sou Ana Paula Santos, notícias na RFM. Campanha de vacinação contra a gripe e a Covid arranca dia 30 com novidades. Este ano, a vacinação gratuita contra a gripe é alargada às crianças dos 2 aos 4 anos de idade. A vacinação da Covid-19 passa a ser recomendada a partir dos 70 anos de idade. Como é habitual, a vacinação decorre em unidades do Serviço Nacional de Saúde e nas farmácias aderentes. O Papa é novo e tem desejo de viajar. É a resposta do cardeal Dom Tolentino Mendonça, questionado sobre a possível vinda a Portugal no próximo ano do Papa Leão XIV, por ocasião dos 110 anos das aparições de Fátima. Dom Tolentino recebeu hoje a medalha de honra da cidade de Lisboa. O Canadá e a Europa são mais fortes juntos, declaração do primeiro-ministro canadiano perante o Parlamento Europeu, 24 horas depois da Presidente da Comissão Europeia admitir que o Canadá pode conseguir o estatuto de membro associado da União.
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2: É isso mesmo, junta-te a nós, a tarde é nossa e hoje é especial, em direto da Estação de Comboios do Cais do Sodré. Estamos com a RFM Sem Olhar a Quem, com a Fundação AGEAS, a despertar consciências, a quebrar barreiras no acesso à cultura e a ouvir ao vivo alguns dos teus artistas favoritos. Durante esta hora, a Luís Trigachá.
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RFM está em direto da estação ferroviária do Cais do Sodré, RFM, sem olhar a quem, com a Fundação AGEAS. E sabes que a inclusão não é convidar alguém para entrar numa sala que já está construída. É preciso perguntar se a sala está mesmo construída por todos. Ninguém devia sentir que a cultura não é para si, por isso é que nós já vamos na quarta edição do RFM, sem olhar a quem. Também muito graças à Fundação AGEAS. Obrigada por isso. É um orgulho fazer parte desta iniciativa. Faz todo o sentido para nós. Daqui a bocadinho, prepara-te, porque vem aí o nosso Luís Trigacheiro. E onde quer que estejas, vais poder ouvir este mini concerto ao vivo. E vais gostar muito. Eu sou a Catarina Figueiredo. Tenha uma ótima tarde.

0: John Legend com All of Me, aqui no RFM, sem olhar a quem, com a Fundação AGA. É engraçado ter passado John Legend, porque ao meu lado tenho um artista, Alan John, que sabe muito bem a importância de uma comunidade unida, não é? Rumar para o mesmo objetivo, que me disse que deu um primeiro beijo ao som de John Legend, sim, daquela
1: precisamente
0: música.
1: Precisamente desta música.
0: Pois bem. Que idade é que tinhas?
1: 15.
0: 15? Ah, só deu o primeiro beijo aos 15.
1: Coitadinho dele, lá em baixo aquilo atrasa sempre um bocadinho.
0: É,
1: mais,
0: não, estou a ver que sim. E também já vi que vestiste a camisola da RFM, literalmente.
1: Estás com a camisola
0: da RFM vestida. O que é que aconteceu?
1: Pá, aconteceu que antes de ir para que eu fui almoçar e,
0: ai,
1: e pedi um bife com molho e batatas fritas. E ao espetar o garfo nas batatas, a batata era dura e então salpicou.
0: Claro.
1: E sujou uma t-shirt.
0: E é a tua primeira vez no RFM sem olhar a quem, com a
1: portanto,
0: Fundação AGA.
1: Tinha que vestir a camisola, naturalmente.
0: Tinhas que estar bem apresentado, não é? Tinhas que vestir a camisola. Agora falamos de assuntos mais sérios, Luís. Já tens a preocupação de tornar os teus espetáculos mais inclusivos?
1: Eu acho que os meus espetáculos são sempre inclusivos. Eu tenho visto isso no público, tenho reparado que há sempre um cuidado em ter uma zona para pessoas que têm cadeiras de rodas ou uma mobilidade mais reduzida. Já apanhámos também pessoas a fazer linguagem gestual em lei do olhos nas laterais do palco. E portanto, lá está. Acho que é de continuar a ter essas iniciativas e melhorar as que já existem e conseguir ter essa estrutura nos palcos todos, mas é difícil, porque muitas vezes os orçamentos das produções não conseguem chegar aí, mas deviam conseguir.
0: Fica aqui um aviso para quem está a ouvir. Orçamento para tornar a cultura também mais acessível, não é? E acessibilidade é muito mais do que adaptar o espaço físico, como estava a dizer, e o que falta fazer, achas que é isso? Achas que é investimento?
1: Eu acho que é uma parte importante, sabes? Porque muitas das vezes Não é só isso, eu acho que a parte do investimento é interessante. Eu acho que também devia, às vezes há pessoas que não vão porque não têm com quem ir e sentem-se sozinhas e depois já.
0: Mas isso já temos, o bilhete acompanhante
1: em
0: vários festivais.
1: Mas nem todos têm, percebes? Às vezes nem se trata de festivais, por exemplo, em palcos ao ar livre.
0: Okay.
1: Pessoas para sair de casa é difícil ter alguém que as acompanhe e que as incentive a ir, acaba por ser um bocadinho difícil. Eu tenho reparado nisso porque algumas pessoas vão mandando mensagens, gostava de ir, mas não dá. É um bocado chato, é triste, mas...
0: É verdade. Esta é a tua primeira vez aqui no RFM sem olhar a quem. E vai ser a tua primeira vez também daqui a um mês. Daqui a um mês, sabes onde é que nós vamos estar?
1: No Porto.
0: No Porto! No grandioso espetáculo da RFM. E nós temos, tenho aqui um desafio para ti, porquê? Porque nós temos quase o Super Boca Arena completamente esgotado.
1: Uau!
0: Ok? Mas deve haver tipo para aí 5 bilhetes disponíveis. E nós queremos vendê-los agora.
1: Então,
0: e capta-te e vendê-los, vá. Solta lá o comerciante cá dentro de ti.
1: Temos neste momento os 5 melhores bilhetes. Olha para onde?
0: Podes olhar aqui para o nosso
1: vestido. Temos neste momento os 5 melhores bilhetes para o Super Boca Arena no Porto, no dia 17 de Outubro. Atenção, não são os 5 quaisquer, são os 5 melhores. Não olhem a preços, olhem ao cartaz e olhem para as nossas carinhas larocas. Nós vamos lá estar e vamos precisar de vocês, está bem? Os 5 melhores.
0: Vai estar o Luís, vai estar o Fernando Daniel, vão estar os 4:30, vai estar a Elisa.
1: Aquilo vai ser um coquetel.
0: E a equipa da RFM toda. Para já, tu vais estar aqui a atuar daqui a bocadinho. Só queria te fazer uma pergunta que eu tenho feito a todos os convidados, okay. Que é, estamos a fazer um comboio de palavras com a palavra inclusão. Por exemplo, os vizinhos disseram...
1: Eu tenho medo.
0: Os vizinhos disseram ajuda. Okay. O João Só disse entrega. O que é que tu dizes? Tem que anotar. Um comboio, vá rápido que isto estamos em
1: auxílio.
0: Rádio. Auxílio. Muito bem, muito bem. Então pronto, já está. Palavra de Luís Trigacheiro, auxílio.
1: Auxílio.
0: E agora, conto contigo para me auxiliares ali no palco do RFM, sem olhar a quem, com a Fundação AGAs, para tocares daqui um bocadinho. Que músicas é que vais cantar?
1: Olha, vou cantar Porta 43.
0: Ai, adoro!
1: Com o Diogo Pissarro. Com o Diogo Pissarro em dueto com ele, mas vou cantar sozinho.
0: Sim, vais cantar sozinho.
1: E depois o QMV, que é também com os 4:30, portanto vai ser...
0: Vai ser lindo. Daqui a bocadinho, aqui na RFM. Fica ligado. Para já. Mariana Pereira e Murta.

0: Ainda bem que estás a regressar a casa com a RFM. Estamos em direto da Estação Ferroviária do Cais do Sodré. É o RFM Sem Olhar a Quem, com a Fundação AGAs. Em palco, neste momento, temos o alentejano Gema. Veio diretamente de Beja, não sei, mas é grande. É o Luís Trigacheiro. Palmas para ele.
1: Obrigado.

Olá, boa tarde. Está tudo bem? Está? Está a gostar? Espetáculo. Ainda por cima à borda. Ah, é sempre bom. Então vá, vamos cantar um tema que é o Quem Me Vê. O tema anterior chama-se Porta 43. É um dueto com o Diogo Pissarra. O próximo é um dueto com os 4 e meia. E pronto, temos fãs deles. Obrigado por terem vindo, por terem parado aqui este tempinho para nos ouvirem. E desejo-vos um resto de ótima semana e uma boa tarde a todos. Obrigado.

0: Ai, foi lindo, fiquei toda arrepiada. Quem me vê, Luís Trigacheiro no RFM, sem olhar a quem, com Fundação AGEAS. Obrigada, Luís. Até dia 17 de outubro, daqui a um mês, no grandioso espetáculo da RFM no Porto. Super bacana.
1: Obrigado, boa tarde a todos. Até já.
0: Ai, e esta tarde ainda vai continuar por aqui. RFM, sem olhar a quem, com Fundação AGEAS. Estamos aqui para provar que, de facto, a cultura tem de ser mais inclusiva. Já fizemos muita coisa e isso deixa-nos muito, muito orgulhosos. Fica desse lado, não tarda nada também. Temos Calema, ok? Descendentes, Fernando Daniel, tudo isto ao vivo no Tá Bonito. Entretanto, se quiseres saber aquilo que se tem passado aqui na estação ferroviária do Cais do Sodré, o que é que fazes? RFM.bt, redes sociais da RFM, está lá tudo. Para já, relaxamos juntos neste regresso a casa que vem que sabe esta, do Bruno Mars. Risk It All.

0: Tenha uma ótima tarde com a RFM. Eu sou a Catarina Figueiredo e o dia de trabalho aproxima-se do fim. O que não se aproxima do fim é o RFM Sem Olhar a Quem, com a Fundação AGEAS, uma emissão de 27 horas em prol de uma cultura inclusiva a pessoas com deficiência. Vamos estar por aqui, na estação ferroviária do Cais do Sodré, até às 10 da manhã de amanhã, com artistas e agentes da cultura. Queremos saber o que está a ser feito para que os espaços culturais estejam preparados para receber cada vez mais pessoas surdas, cegas, com mobilidade reduzida. Hoje ainda vamos ter showcases de Descendentes, Kalema, Blue Eye, Francisca Borges e amanhã David Fonseca, ok? E Nena entrou em ação, vai ser incrível. Tudo isto com entrada gratuita. Por isso já sabes, se quiseres ter um final de dia espetacular, estamos aqui à tua espera, estação ferroviária do Cais do Sodré, RFM Sem Olhar a Quem, com a Fundação AGEAS. Tenha um ótimo dia.
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0: vizinhos na RFM, eles que também estiveram hoje aqui no RFM Sem Olhar a Quem, com a Fundação AGA. Estamos na Estação Ferroviária do Cais de Sodré e é sempre incrível quando percebemos que uma cultura mais acessível já está a acontecer, através de exemplos concretos e boas práticas, e que o diga esta nossa convidada que já cá está, a Margarida Nápoles. Ela é diretora de comunicação corporativa e responsabilidade social da NOS. Ai, que responsabilidade tenho eu aqui agora, que pede ti, Margarida.
1: Olá, olá. Bem-vinda. Obrigada pelo convite.
0: Olha, e parabéns por esta iniciativa. A NOS desenvolveu a app Guia NOS para pessoas cegas e com baixa visão. Em que consiste esta app e se de facto notas que faz a diferença já?
1: Então, a Guia-nos, ou Guia-nos, na verdade dá para ser dita das duas formas. É uma aplicação que pretende, na verdade, ser os olhos de quem não vê. Uhum. Ela nasceu, não nasceu agora, portanto já tem vindo a ser trabalhada há algum tempo pelas equipas de inovação da NOS. Nasce para ser utilizada através do smartphone, portanto a câmara do smartphone filma aquilo que nos rodeia, portanto o mundo à nossa
0: Incrível.
1: Volta, e traduz em inteligência artificial em tempo real aquilo que o smartphone está a filmar. Portanto, isto para uma pessoa que não consegue ver é transformador. É transformador no sentido de lhes dar uma autonomia, uma independência que antes não tinham.
0: Melhor a qualidade de vida.
1: Andar de transportes públicos, andar de metro, andar de comboio, torna-se muito difícil para uma pessoa, torna-se desafiante para uma pessoa que não vê.
0: Muito
1: estar
0: bom.
1: Em festivais, torna-se bastante desafiante.
0: E vocês já testaram este ano no Nós Alive, não foi?
1: Nós testámos há um ano atrás, nós fizemos os primeiros testes no Nós Alive, que nos deram a segurança de querer disponibilizar

0: a aplicação para todas as pessoas cegas ou com baixa visão. E pronto, no primeiro ano em que testámos, tínhamos um grupo piloto, que durante os 3 dias do festival testou e sentiu o que é usar a aplicação num recinto com 60 mil pessoas por
1: Porque
0: dia.
1: Porque descreve tudo aquilo que está
0: descreve
1: a ver,
0: tudo,
1: a inteligência artificial, não é?
0: E na cultura isto é muito relevante, só fazendo aqui um bocadinho a ponte para este evento e para aquilo que nos traz aqui hoje. Estar num festival... Para uma pessoa que não vê, claro que ouve, a música é o que nos une, é o mais importante,
1: claro,
0: sem dúvida.
1: Claro que tem os coletes sensoriais.
0: Os coletes,
1: né,
0: sensoriais
1: também.
0: Que nós também já trabalhamos com a Access Lab, em experiências muito interessantes, com a utilização da tecnologia também, como é que a tecnologia depois ajudou a tornar ainda mais relevante esta experiência dos coletes, mas para uma pessoa que não vê, há muitas coisas que passam ao lado, não é?
1: É verdade.
0: Nós num concerto, num festival, nós vemos muito mais, nós que conseguimos ver, vemos os afetos das pessoas que nos rodeiam, vemos a parte toda cénica, os artistas em palco, as roupas.
1: E essa app descreve tudo o que está a acontecer?
0: A app descreve tudo em tempo real.
1: Sem ser confuso?
0: Ela está feita e já está ajustada para ser utilizada pelas pessoas cegas e ao seu ritmo. Portanto,
1: incrível.
0: Nós depois o que fizemos depois deste piloto, que foi feito em 2025, isto deu-nos alguma força e coragem e vontade de querer disponibilizar a app para todos, gratuitamente.
1: E já está.
0: Pronto, e fizemos, trabalhámos ao longo de todo o ano e agora lançámos, em 2026, lançámos agora em julho. A app está disponível gratuitamente para todas as pessoas cegas.
1: Chama-se Guia-nos.
0: Guia-nos.
1: Traço, não é?
0: Guia-nos. E estamos muito contentes com o resultado e fizemos uma outra evolução. Portanto, os óculos inteligentes não estão à venda em Portugal, sabemos que muitas pessoas têm estes óculos e eles de facto são, isso sim é um salto bastante relevante porque liberta as mãos da pessoa cega. E portanto os óculos são compatíveis, a aplicação é compatível com a utilização dos óculos.
1: Engraçado, há bocadinho em off estavas a contar uma história que prova isso mesmo, que isto facilita o dia-a-dia das pessoas. Alguém que testou esses óculos, que
0: sim, o Aliu é o nosso grande aliado, um dos muitos. E a eles também temos que agradecer todo este grupo que nos acompanhou desde o primeiro momento, portanto desde 2025, quando começámos a querer fazer isto. E nos acompanhou precisamente para nos dar feedback, para nos ajudar a melhorar a aplicação.
1: O que aconteceu ao Aliu quando estava lá?
0: O Aliu, houve uma altura que estávamos ainda em fase de piloto e de testes, e ele manda uma mensagem a uma colega nossa, da nossa equipa, fascinado porque tinha descoberto umidade no teto do quarto.
1: O Aliu, óculos, não é?
0: É uma pessoa que vive sozinha, porque
1: é
0: super independente, cega, e tinha descoberto umidade e estava contente porque estava sozinho a limpar a umidade que tinha no teto do seu quarto.
1: Porque tinha as mãos libertas e os óculos ajudavam.
0: Ele nem foi com os óculos, ele descobriu, foi... Nesse caso ainda não tínhamos os óculos, mas ele estava a utilizar a aplicação.
1: Portanto, estava a utilizar a aplicação.
0: Estava a explorar o seu espaço.
1: Incrível.
0: E são coisas como esta, cozinhar, por exemplo, é uma coisa que...
1: Facilita muito o dia-a-dia,
0: pode
1: não
0: ser
1: é?
0: A diferença entre pôr sal ou açúcar, como
1: inclusão na cultura, mas também inclusão na vida social, no dia-a-dia.
0: Sim.
1: Margarida, antes de te deixar ir e te agradecer, queria só lançar-te aqui um desafio que eu estou a pedir a todos os convidados, portanto não te vou deixar de fora porque és a minha última convidada. Estamos a fazer um comboio de palavras com a palavra inclusão. O que é que isto significa? Eu digo inclusão e tu a seguir dizes uma palavra que se relacione com inclusão e que tenha a ver, por exemplo, dou-te aqui um exemplo. Quem é que disse? O João só disse... Não, exato, o João só disse entrega.
0: Eu digo normalidade.
1: Normalidade.
0: Porque eu acho
1: muito
0: que é aquilo
1: bem.
0: Que as pessoas mais querem é viverem como qualquer uma das outras pessoas sem
1: é isso
0: ter dificuldade.
1: Mesmo. Muito obrigada, Margarida. Foi um gosto ter-te aqui.
0: Obrigada.
1: É para o ano. Com mais ideias boas. RFM, sem olhar a quem, com a Fundação AGA. Estamos aqui até amanhã às 10. E contamos contigo. Estação Ferroviária.

0: O Escalema na RFM e daqui a bocadinho aqui em direto da estação ferroviária do Cais de Sodré vão estar também no Tá Bonito em direto, grande concerto que não podes perder às 6 da tarde. Quanto a mim, sou a Catarina Figueiredo, é um prazer sempre fazer parte desta iniciativa fantástica que é o RFM Sem Olhar a Quem com a Fundação AGEAS. É muito bom ver que já fizemos muita coisa, mas ainda há muita coisa para fazer e amanhã estamos cá também, até às 10. RFM Sem Olhar a Quem, com a Fundação AGEAS, que orgulho fazer parte desta iniciativa. Catarina Figueiredo contigo, deixo-te muito bem agora com Catarina Moreira e Hélder Tavares. Vem aí, o Tá Bonito. Beijinhos!
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0: Olá, sou Ana Paula Santos, notícias na RFM. GNR apreende mais de 6.700 litros de gasolina no Algarve. As apreensões aconteceram na praia de Cabanas Velhas e no porto de pesca de Sagres, no concelho de Vila do Bispo, na sequência de movimentos suspeitos. O combustível estava escondido na praia e numa viatura que foi apreendida, dois indivíduos foram constituídos arguidos. Campanha de vacinação contra a gripe e o Covid arranca dia 30 com novidades. A vacinação gratuita contra a gripe é alargada às crianças dos 2 aos 4 anos de idade e a vacinação da Covid-19 passa a ser recomendada a partir dos 70 anos. Como é habitual, a vacinação decorre nas unidades do SNS e nas farmácias aderentes. A Rússia está a planear atacar com drones e mísseis os países que apoiam a Ucrânia. Declaração do primeiro-ministro polaco no Parlamento de Varsóvia, citando informações de serviços secretos que não especificou. Sismo de 6.3 no Alasca atingiu a região remota de Nikolsky, onde vivem 39 pessoas.
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2: Ora então, muito boa tarde. Tenho uma ótima quinta-feira com a RFM. A partir deste momento, está bonito com o novo horário. O Hélder Tavares e Catarina Moreira de volta.
3: É a minha primeira vez neste horário, Hélder.
2: É a primeira vez e, sobretudo, na Estação Ferroviária do Cais do Sodré. Falamos sobre isso.

0: Catarina Moreira, que está de regresso depois de uns dias off, não é?
1: É verdade.
0: Muitos têm perguntado por ti, onde anda ela? É que tu não podes tirar sequer uns dias.
1: Eu também recebi mensagens a dizer, tu já não estás muito bonita. Eu já me querem pôr na rua, calma.
0: Quer dizer, os ouvintes têm direito a férias. Tu também tens os teus direitos, não é?
1: Exatamente, eu não acho normal. Eu até acho, nós temos poucos dias de férias e mesmo assim estão sempre a cobrar qualquer ausência.
0: Tiraste
1: três dias. Nada.
0: Foi não?
1: Que vergonha, eu vou tirar mais só por causa disso.
0: Estamos na estação de comboios do Cais do Seré, mais uma edição do RFM Sem Olhar a Quem, com a Fundação AGEAS, não é?
1: Vão ser 27 horas de emissão por uma cultura cada vez mais acessível a todas as pessoas. Nós vamos ter muita sorte aqui no Tá Bonito, ao vivo. Vamos ter os descendentes, aliás, eles já estão aqui, já pegaram nos instrumentos, já pousaram nos instrumentos.
0: Sim,
1: eles já
0: nem sabem.
1: Põem as mãos à frente, põem as mãos atrás, estão à espera. Mas nós não podemos cantar.
0: Pois, e tão bonitos.
1: Tão bonitos, por acaso. Oh, Helder, tu podias ter. Olha,
0: não é?
1: É assim que se vê. O Helder não sabe, sim. Ainda vamos
0: não
1: ter por cá.
0: O mail do
1: Sim, ainda vamos ter cá o Escalema e o Fernando Daniel. Quem não recebeu o briefing fui eu que vim de chinelos. Peço desculpa.
0: Pois,
1: eu estou demasiado confortável.
0: Estás
1: demasiado. Estavam a tirar fotos ao bocado e dizer, Catarina, vamos ter que cortar os pés, estás da Havaianas. É verdade.
0: Para quem só está a ouvir neste momento RFM, atenção que convém dizer que se quiserem assistir a isto, podem fazê-lo. A entrada é grátis. Venham cá ter então à estação de comboios do Cais do Seré. Mas como é que tu estás vestida? Tu achas vias para a praia?
1: Opa, eu vou te dizer uma coisa, isto nem tem lógica nenhuma, nem te consigo dizer como é que eu
0: estou.
1: Eu estou com os calções que as pessoas não gostam. Esses, são aqueles não... calções até ao joelho, sabem?
0: E estão todos mini. Rasgados?
1: Estão todos rasgados. Estou com um topo que não é bem nada e estou com chinelos. Bem, enfim, eu tenho outras qualidades, acreditem. Mas também não sei se vou mostrar até às 8 da noite. Vamos ver.
0: Mas olha, eu já tinha saudades.
1: Estamos de volta.
0: Bela Kay agora com I Love It, I Love It. Logo a seguir falamos com os descendentes aqui na RFM.

0: São os The Weasel, chama-se Retratamento de Carne RFM, tarde de quinta-feira e uma tarde diferente, até porque hoje, a emissão hoje e também amanhã até às 10, a emissão faz-se na estação de comboios do Cais do Sodré, não é, Catarina Moreira?
1: Olha, uma coisa nova que desbloqueámos, Helder. Okay. Nunca tínhamos feito uma emissão numa estação de comboio.
0: É verdade. É estranho perceber que há imensa gente a passar ali as cancelas em direção às suas vidas.
1: Eu acho que estas pessoas todas deviam parar aqui porque nós temos coisas a acontecer. E não estou a falar da nossa emissão, estou a falar dos artistas que vão pisar este palco até ao final do Tá Bonito.
0: Sim, sim. É que imagina, para mim esta zona é uma zona de passagem para ir para os copos.
1: Mas para muita gente é uma zona de passagem para o trabalho, sabes disso?
0: Para o trabalho, exato.
1: Ou para vidas, casa, não é?
0: Ai, vidas completamente opostas. Ora bem, como bem dissemos, vamos ter ao longo desta tarde alguns artistas que vão passar por cá por um pequeno showcase. Atenção, showcases gratuitos, portanto, se estiveres a ouvir a RFM neste momento, podes passar até cá. E ainda vais a tempo, porque temos connosco os descendentes lá.
1: É isso mesmo, os descendentes que até tiveram uma conversa connosco. Olá, muito boa tarde, estão bem dispostos?
0: Olha, são muito simpáticos.
1: Fartinhos de estar à espera?
2: Não, também nós já estamos aqui, se calhar, há 10 minutinhos.
1: Ah, 10 minutos é pouco, eu acho também.
0: É pouquinho. Olha, essa vida, como é que tem sido gerir essa vida pessoal no meio de tantos concertos?
2: Tem sido difícil, mas a recompensa é sempre boa.
0: É, não é?
3: Olha, eu já disse à minha mãe que só já vou ver, pá, ou no Natal, ou sei lá.
1: Não acredito, não pode ser verdade, estamos em setembro, não digas isso.
3: Espera só em dezembro.
4: Já não vejo os meus pais, se calhar há um mês.
0: Há um mês.
1: Se calhar vão ver através das redes sociais da RFM, por causa desta emissão, não é?
2: Mas ele é por outros motivos, não é? Está a viver já em Mil Fontes.
1: Pois, está longe.
0: Então, e vocês?
2: Nós estamos ainda na base.
0: Ainda continuam na base? Estamos olha, na base. É como os vizinhos, também continuam na base,
1: sim,
0: não é?
1: E estávamos a falar há pouco da quantidade de concertos que vocês deram este verão, daí também não conseguirem ver a família. Isto é uma mistura de... É bom porque vocês estão a conseguir concretizar os vossos objetivos, mas, por outro lado, não dá para ter uma vida ou um verão como a maior parte das pessoas.
2: Pois. Não, pá, nós não temos férias. Mas isto para mim, como não é trabalho, eu estou sempre de férias. Então,
0: é
2: apesar de ser cansativo, é sempre... Foi como eu disse há bocado, a recompensa é sempre boa.
1: Mas não tiram mais tarde férias?
2: Pá, não, ele vai tirar. Ele vai uns diazinhos à Escócia.
1: Aprenda alguma coisa com o teu amigo. E vai também.
2: Há coisas para fazer ainda.
0: Olha, pois é, e numa dessas coisas, nós falávamos aqui em off por alto, vocês vão lançar um projeto em breve, não é?
2: Vamos lançar algo no final do ano. Uhum. Não podemos dizer data ainda.
1: E no final do ano também não é bem nada, não é? Final do
0: pois,
1: ano é
0: final
1: tanta
0: do
1: coisa.
0: Ano. Final do ano. O que é final do ano?
1: Final do ano, outubro, há novembro, há dezembro, Helder. Final do ano, quer dizer...
2: É para ir para o meio.
1: É para ir para o meio? Ok, já temos qualquer coisinha. Isto, ficávamos aqui mais 10 minutos e sabíamos a data, Helder.
2: Ah, okay. Pois nós somos homens fáceis, dizemos tudo logo.
1: Mas não podemos, que há ali umas pessoas importantes a olhar.
2: Não.
1: E qualquer coisa fazem sinal, porque vocês não podem contar tudo. O que é que nós podemos saber sobre este novo álbum?
2: Podem saber que tem um bocadinho das influências de cada um.
1: Ok. Okay.
2: Este álbum. Mudámos um bocadinho o estilo dentro do... Não é o nada que vocês estão à espera.
1: Ui,
2: algumas são...
1: Funk?
2: Também não chegámos a esse ponto.
0: Eletrónica?
2: Temos aí umas fusões engraçadas.
1: Ah.
0: Isso é giro, isso é muito giro.
1: Ah, isso é bom.
0: Mas porquê? Sentem que faz-vos sentido nesta fase, neste momento da vossa vida, serem um bocadinho mais versáteis também?
2: Sim. Diz o que é que estás a pensar, porque acho que é o mesmo que eu ia dizer.
3: Olha, eu acho que este álbum, acho que o principal objetivo é mostrarmos a versatilidade do nosso grupo, porque acho que nós, os três, temos gostos musicais bastante diferentes.
0: Ok.
1: Ótimo.
3: E acho que essa junção vai ser com o nosso álbum, e acho que vai ser um álbum um bocado impactante, porque as pessoas não vão estar à espera. Não é só cartas de despedidas, não é só folk, vai haver outros géneros, e acho que vai ser muito giro.
1: Ai, nunca mais chegou ao fim do ano.
0: Não é?
1: Já podia ser já, não é?
0: Amava que fosse já. Entretanto, vocês vão atuar, têm duas musiquinhas preparadas para quem está aqui a assistir e sobretudo que veio de propósito para vos assistir. Como é que é fazer parte de iniciativas como esta?
2: Pá, é sempre bom, e desde já obrigado pelo convite. Nós estamos muito contentes, viemos de pé já há bocadinho.
0: Que incríveis.
2: E agora vamos estar aqui uns diazinhos e vamos aproveitar este bocadinho que vamos tocar aqui ao máximo. E esperemos que esta gente toda que está aqui, que pare, a malta que está ali a passar, que pare aqui um bocadinho para ouvir. Acho que vale a pena. Vamos tocar um tema que lançámos há pouco tempo e outro que já lançámos há mais tempo. E vai ser muito agir, de certeza.
0: Então, Olha, é aguardarmos, não é?
1: É isso mesmo, nós estamos muito contentes por estar aqui também. Não são só os descendentes, eles agora vão se preparar, vão pegar nos seus instrumentos e nós vamos ter a oportunidade de assistir a dois momentos que são únicos.
0: Tal e qual, portanto, fica atento, falta bonito. É já a seguir a Don't Stop the Music da Rihanna.

0: Stop the Music. É um Don't Stop que, neste caso, podia ser Stop the Train, que os descendentes vão atuar agora, não é? Stop it!
1: Olha, eu gostei. Não, é que não podem parar a música, porque a música aqui ainda vai começar.
0: É verdade, sim, senhores. Ora bem, RFM sem olhar a quem, agora com os descendentes, ao vivo.
2: Olá, muito boa tarde a todos.
3: Boa tarde.
2: Desde já tenho aqui uma pergunta para vos fazer. Há aqui alguma Carolina ou não?
3: Nenhuma Carolina?
4: Há muita.
2: Bola. Ah. Então, esta é dedicada a todas vocês.
3: Querem bater umas palmas? Vamos bater umas palmas, bora lá.

0: Muito obrigado a todos. Próxima música que vamos tocar chama-se Jasmine, foi lançada há uma semana. 8 dias, não foi?
1: Sim, acho que foi.
0: Foi lançada há uma semana.
1: Acho que sim.
0: E vamos ver quem é que sabe a letra já.
1: Olha, eu já sei, Jorge.
0: Eu sei,
2: mas
0: quase.
2: Eu já sei.
1: O público. Às vezes engano, mas
2: o público sabe.
1: Jasmine. Dá-lhe, Jorge.
0: Bora lá.

0: Obrigado.
1: Obrigado.
2: Muito obrigado a todos, obrigado pelo convite. Nós somos os Descendentes e até uma próxima.
1: Tchau, tchau. São os Descendentes que atuaram agora para nós aqui na RFM. Eles que antes do final deste ano vão ter novidades, como contaram a nós, não é?
3: Vem aí um novo álbum.
1: Vem o novo álbum. Nós gostaríamos eventualmente de ter assim um dia exato, mas não é uma informação do qual tivemos acesso.
3: Não. Eles vêm que, por acaso, disseram que se ficássemos aqui mais uns segundos, eles diziam que eles são assim, olha, abrem a boca e sai tudo, mas calaram-se a tempo.
1: Olha, pode ser num concerto perto de vós que consigam essa informação. Atenção, já a seguir o trânsito, o tempo e continuam as músicas na RFM.
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1: Boa tarde, bom regresso a casa com o Tabnitz, o Helder Tavares e Catarina Moreira. Estamos juntos até bem perto das 8. Atenção à altura de conferirmos o trânsito. Atenção que em Lisboa a segunda circular está lenta nos dois sentidos entre Benfica e o aeroporto. O IC19 sentido do centro de Lisboa está com filas entre Alfragide e Queluz. Na A5, sentido Cascais de Lisboa, a situação está demorada entre Monsanto e as Amoreiras. E no inverso há lentidão entre Carnaxide e Queijas. Agora no Porto, a VCI sentido Freixo Arrábida está com demoras entre Bons Joia e A3 e mais à frente entre a Boa Vista e a Rábida. No inverso há filas entre a Boa Vista e a A3 e os acessos à VCI estão muito preenchidos. Catarina Moreira, como estamos de tempo para amanhã?
3: O fim de semana vai chegar com o céu um pouco nublado ou limpo, as temperaturas estão a subir, este é o último fim de semana de verão, toca aproveitar. Nos Açores, céu um pouco nublado, na Madeira podes contar com nuvens e possibilidade de aguaceiros nas terras altas.
1: Ouves agora o Nuno Ribeiro, chama-se Saloia.

0: Helder Tavares e Catarina Moreira. Estamos juntos até bem perto das 8. Connosco agora temos Rita Romão, do Conselho de Administração do CCB. Rita, muito boa tarde, seja bem-vinda. Para quem não sabe, CCB é Centro Cultural de Belém, não é?
1: Convém exatamente,
0: deixar
1: bem disposta.
0: Esta nota.
2: Sempre. Olá, ai, obrigada.
1: Ficámos muito contentes.
0: Olha, Rita, bem-vinda aqui este Sem Olhar a Quem. Falamos sobretudo de iniciativas como estas que sobretudo privilegiam e fazem com que se tenha voz e que se dê voz ao facto de se tornar uma cultura muito mais inclusiva. Eu vejo que tem aqui um papel onde fala sobretudo da acessibilidade, aliás diz, a acessibilidade pensa-se do início. De que forma?
2: Exatamente, e muito obrigada por começar precisamente por aí. Dizer-vos que no CCB e sobretudo no âmbito do plano estratégico que tivemos a oportunidade de apresentar muito recentemente, revitalizámos aquilo que para nós é um valor essencial, que é o valor da hospitalidade. E não se pode ser hospitaleiro sem pensar na acessibilidade. Portanto, ela não surge como um complemento, surge de facto como uma condição necessária para que todos possam fruir. E, portanto, pensámo-la desde o início, isto é, fomos experienciar o que é a acessibilidade e tentar fazer este caminho de aprendizagem de parte a parte, com as nossas equipas internamente, precisávamos de ir. Depois integramos as soluções várias que nos foram aparecendo, alargámos essa oferta, porque é muito importante ter esta abrangência, claro. Acho que vamos falar um bocadinho de números mais tarde. Isso. E por último, atendendo a que nós somos um edifício de património classificado, que existe desde há 30 anos, as soluções não eram iguais e as preocupações não eram iguais às que são hoje, e portanto temos que o transformar em abono desta jornada que estamos a fazer. Nós aqui, voltando aqui ao início, como é que nós iniciámos esta experiência? Através do nosso festival do Belém Soundcheck. O Belém Soundcheck teve lugar em março de 24 e fizemos um teste, fomos experienciar o que era isto. O teste correu-nos particularmente bem, fico muito feliz de poder dizer. Tivemos o selo Festival Acessível, atribuído pelo Turismo de Portugal e pelo Instituto Nacional de Reabilitação, e serviu-nos como um laboratório para alterar, de certa forma, a nossa infraestrutura. Esta alteração pauta-se, desde logo em primeira instância, por uma alteração significativa de lugares de mobilidade condicionada nos nossos auditórios. Nós passámos de 4 lugares de mobilidade condicionada para 11 lugares de mobilidade condicionada no grande auditório, mais 4 lugares de mobilidade condicionada no pequeno auditório. Já sei que hoje de manhã tivemos aqui a Senhora Ministra e temos desde janeiro até à data de hoje, e agora os números mesmo antes de entrar, mais de 600 lugares, dizia eu, com este tipo de condicionante, que nos deixa particularmente felizes.
0: Muitos parabéns.
1: É uma ótima notícia. O CCB garante também entrada gratuita aos acompanhantes de pessoas com deficiência. Que diferença pode esta medida fazer no acesso a um espetáculo ou a uma exposição?
2: Esta medida faz toda a diferença, não só pela medida em si, porque é simples, ou seja, é uma medida muito pequenina face a todo o conjunto das necessidades,
1: claro.
2: Mas porque, e um dos princípios essenciais em todo este processo de mobilidade é a comunicação. E portanto, à medida que nós vamos comunicando e cada vez mais vamos trazendo isto para o público-alvo, vai sendo patente a necessidade, não só para nós, mas como para outros equipamentos culturais, de o fazerem e de poder permitir grande diversidade de públicos que nós temos hoje em dia, não só, e devo dizer-vos, através dos públicos que nos procuram para o consumo de espetáculos, para as sessões do museu, mas também para os artistas que têm no CCB um caminho acessível para poderem atuar.
1: Claro, importantíssimo.
0: Olha, essa acessibilidade começa muito antes da chegada ao CCB, não é? Portanto, vocês têm este trabalho de fazer com que as pessoas tenham, sei lá, um acesso mais simples, até mesmo no que toca à informação. Como é que esse trabalho tem sido feito? Como é que do nada

0: nada conseguem fazer com que este tipo de processo seja muito mais acolhedor.
1: Não é do nada, não é?
2: Este é pois, sim.
1: Exatamente. É uma, em primeira instância, é uma jornada. Uma das coisas que nós escolhemos do Belém Soundcheck, em março de 24, foi a necessidade de ter foco nesta jornada. E esse foco temos com uma pessoa 100% dedicada ao projeto de acessibilidades, em que ela dá formação, é ela que protagoniza estas necessidades de ir aumentando a oferta de sessões acessíveis para as pessoas, quer nos espetáculos, quer no museu, quer no próprio centro de congressos, porque também é uma valência que temos e precisamos. E, portanto, ela vai, no fundo, transversalmente a todo o CCB, percorrendo todas as capelinhas, digamos assim, para garantir que cada um de nós tem isso em top of mind. Vamos agora, muito proximamente, e desafio todos desde já a verem, lançar um vídeo com imagens muito bonitas sobre o que é ser acolhido com necessidades específicas no CCB e, portanto, fica desde já aqui o repto.
0: Rita, muito obrigado. Orgulho-se de trabalhar no CCB?
1: É um orgulho trabalhar no CCB.
2: Ai, que bom, é tão bom ouvir isto. Muito obrigada.
1: É um grande orgulho trabalhar no CCB. É uma casa extraordinária e acho que não estou a insultar ninguém se disser, é porventura o maior equipamento cultural do país, portanto é uma responsabilidade acrescida, sobretudo nestas temáticas que trazem aqui, que desde já muito agradeço, de garantir a acessibilidade e a cultura para todos os públicos.
0: Obrigado, Rita.
2: Muito obrigada, Rita, por estar aqui connosco neste RFM sem olhar a quem, na estação ferroviária do Cais de Sodré.
0: Sim, atenção que a entrada é livre, podes passar por cá a qualquer momento, temos imensa gente a assistir, até porque os artistas por cá vão passando com os showcases gratuitos. Para já, ouves Papillon com Bárbara Tinoco.

0: RFM sem olhar a quem, com a Fundação AGAs, continua na estação ferroviária do Cais do Seré, em nome de uma cultura muito mais inclusiva. Atenção que já há muito movimento por aqui de pessoas que estão a sair do trabalho e claro, a parar aqui neste palco. Se o teu percurso não prevê passares por aqui e se estás por Lisboa, então aproveita e faz um desvio, não é?
1: Que ótimo desvio. É por uma boa causa e ainda podes assistir a showcases gratuitos dos Calema, Fernando Daniel, Blue Eye e Francisca Borges. Amanhã de manhã serão David Fonseca e Nena, que vão passar por cá, por isso aparece. É uma oportunidade para descobrires novas perspectivas e veres os teus artistas preferidos ao vivo. O acesso é gratuito.
0: Isso mesmo, estamos precisamente 9 minutos das 6 da tarde, por aqui continuamos até bem perto das 8, estás à vontade, passa por cá. Atenção que já a seguir vamos conferir o trânsito, perceber também como estamos de tempo para amanhã. Hoje não há inclusive é que barulho é este, por motivos bons, não é?
1: É, porque estamos na estação ferroviária do Cais do Seré e não temos telefone aqui para atender. Não dá para atender as chamadas.
0: Bom regresso a casa.
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0: Ora bem, à altura de conferirmos o trânsito na RFM, atenção que no Porto há uma avaria na Via Norte, sentido a Maia-Porto, junto à saída para a circunvalação, está a provocar muitas demoras. Atenção que na VCI, sentido Freixo da Rábida, há lentidão entre o Freixo e a A3 e mais à frente entre a Perlada e Canidelo. No inverso, há filas entre a Rábida e a A3 e os acessos à VCI estão muito preenchidos. Já em Lisboa, a segunda circular está lenta nos dois sentidos, entre a Benfica e o aeroporto. Há filas no IC19 sentido Sintra Lisboa entre Alfragide e Queluz. Há muita demora na Quiril sentido Algés da Cavém entre Benfica e Odivelas. Na A5 sentido Cascais Lisboa há demora entre Monsanto e as Amoreiras. No inverso há lentidão entre Canaxide e Queijas. E há também lentidão no acesso à ponte 25 de Abril a partir de Campolide. Catarina, como estamos de tempo para amanhã?
1: O fim de semana vai chegar com o céu pouco nublado limpo. As temperaturas estão a subir. Este é o último fim de semana de verão, por isso toca aproveitar. Nos Açores, céu pouco nublado. Na Madeira podes contar com nuvens e possibilidade de aguaceiros nas terras altas.
0: Vamos às notícias na RFM.

0: Olá, sou Ana Paula Santos, notícias na RFM. O Primeiro-Ministro faz uma declaração ao país às 8 da noite. Ao contrário do que é habitual, a comunicação das decisões tomadas em Conselho de Ministros acontece hoje à chamada hora dos telejornais e será feita pelo Primeiro-Ministro a partir da residência oficial de São Bento. A expectativa é que Luís Montenegro apresente as medidas que estavam anunciadas, como a descida do IRS ou o bónus para os pensionistas. O Ministro da Educação garante que todos os alunos que ainda não tinham escola atribuída já estão colocados. Fernando Alexandre salienta em declarações aos jornalistas em Coimbra que este é um problema que se arrasta desde os governos socialistas. A entidade reguladora da saúde suspendeu a atividade de 25 estabelecimentos de estética desde 2023. Nos últimos anos, aumentaram as denúncias relacionadas com a alegada prestação de cuidados na área da estética por profissionais não habilitados. Hoje é dia de estreia do Torriense nas competições europeias. O atual vencedor da Taça de Portugal defronta os noruegueses do Lillestrøm às 8 da noite.
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2: Muito boa tarde, bom regresso a casa com o Tamnit, o Hélder Tavares e Catarina Moreira. Temos uma nova hora. Isto na segunda-feira para mim foi estranhíssimo, para ti hoje acho que vai acontecer a mesma coisa, não é?
3: Eu estou muito confusa porque nós agora entramos uma hora mais tarde e saímos uma hora mais tarde.
2: Sim,
3: não é?
2: sim.
3: Eu vou ser 7 horas e eu vou dizer: olha, Hélder, pronto, então vá, beijinhos, 8. Não, ainda tens de trabalhar mais.
2: Não. É verdade. RFM, sem olhar a quem, estamos na estação ferroviária do Cais do Sodré, entrada gratuita. Podes vir até connosco.
3: É isso mesmo, com a Fundação AGEAS.
2: Agora está aqui com um Burna Boy.

0: Blue Eye com Bubas Pinhos, chama-se Cidade, a tocar na RFM. Muito boa tarde. Passam 6:02. Hélder Tavares e Catarina Moreira. Estamos em direto da estação ferroviária do Cais do Seré. Primeiro agradecer às Infraestruturas de Portugal por nos terem aqui este espaço maravilhoso e por estarmos também mais próximos do público, até porque nós todos os dias estamos em estúdio e não temos este contacto direto com as pessoas e de vez em quando sabem sair, não é?
1: É isso mesmo. 27 horas de emissão com a Fundação AGAs por uma cultura cada vez mais acessível a todas as pessoas, e a verdade é que temos cada vez mais pessoas aqui à nossa frente, Hélder.
0: Eu gostava que... É assim, eu gostava...
1: Vou enganar-me. Eu também gostava de muita coisa.
0: É, não é? É, sabes, aquele pensamento de... Pá, eu... Quando achas que é do género, aí estas pessoas estão todas por nossa causa.
1: Não, mas estão. Não, estão por causa do escalema que estão prestes a chegar. E o escalema nós sabemos perfeitamente, porque nós somos fãs número um do escalema e vamos atrás deles para todo lado.
0: Sem dúvida alguma.
1: Estádio da Luz, estamos lá. Estádio Braga. Municipal de Braga, estamos lá. Todos os outros sítios onde os escalemas estiverem, em princípio nós também estamos. E nós sabemos que eles arrastam multidões. E prova disso é que isto está completamente cheio de gente.
0: Portanto, dizer que esta malta está aqui toda por nossa causa... É assim, eu até acredito que uma outra, né? Uma outra, aí está.
1: É assim, já tirámos algumas fotografias.
0: Pois já.
1: Não nos podemos queixar.
0: Sem dúvida alguma. Malta que tirou fotografias connosco e que ainda está aqui.
1: Isso é, podem pôr no nosso grupo de Facebook, Fiéis do Tá Bonito.
0: Ora, essa malta, se não nos seguem no grupo do Facebook, porque eu acho que a maioria desta malta deve usar Facebook.
1: Certo. É? Tu olhas para a cara das pessoas e achas que tem cara de Facebook, não é?
0: Sim, eu tenho
1: cara de Facebook, eu Instagram,
0: TikTok. Eu tenho cara de Facebook também, eu uso muito Facebook.
1: Tu usas muito?
0: Eu uso muito.
1: Claro,
0: todos os dias estou no Facebook.
1: Ai, não acredito. Oh, Hélder. E és capaz de estar no Marketplace a comprar coisas que não fazem sentido nenhum, não é?
0: Olha, já tive, ainda não comprei nada, mas já estive ali a explorar.
1: Claro, fazer aquele scroll infinito.
0: Aquele scroll, exato. Portanto, a qualquer momento vamos ter o escalema aqui em direto da RFM. Junta-te a nós, estamos na estação ferroviária do Cais do Seré. Ficas agora com Calvin Harris, chama-se Blessings.

0: Adele, Set Fire to the Rain, a tocar na RFM, tarde de quinta-feira. Bom regresso a casa com o Tabnito, o Hélder Tavares e Catarina Moreira por cá. Ora, há coisas que acontecem e há coisas que acontecem na vida dos outros que eu penso assim, pá, isto é uma situação que facilmente aconteceria comigo.
1: Mas fácil! Mas não é facilmente. Nós ainda não contamos a situação, mas eu tenho a certeza que os nossos ouvintes, quem está neste momento a ouvir a RFM, vai adorar esta história. E isto só não te aconteceu porque nós viemos juntos.
0: Pois é.
1: Porque senão era garantido que isto tinha acontecido igual. Conta lá o que aconteceu.
0: Então é o seguinte, temos aqui muitas pessoas à espera do escalema. Os escalema que estão a caminho da estação ferroviária do Cais do Seré. E porquê é que os escalema ainda não apareceram aqui, Catarina Moreira?
1: Então, porque os escalema acharam que era para irem para a RFM. E portanto foram para a buraca. Mas não é na buraca. Será que nos estão a ouvir neste momento? Eles podem estar a ouvir?
0: Ora, eu espero que sim.
1: Eu espero que sim. E então, isto era perfeitamente uma coisa que podia ter acontecido a Hélder Tavares, porque Hélder Tavares, quantas vezes ele não pediu já a TV10 para o sítio errado, quantas vezes ele não pediu comida através do estafeta para a morada de casa e estava na rádio, ou para a morada da rádio e estava em casa.
0: Verdade.
1: Por isso, ainda bem que fui eu que te trouxe e sou eu que te vou levar.
0: Pois é.
1: Para garantir que tu chegas aos sítios em condições.
0: Ai, meu Deus. Olha, e eles, é o que eu digo, eu gosto muito dos calemas por causa disso, eles são duas pessoas muito relaxadas e eu identifico-me completamente.
1: Eu sei, nós entrevistávamos quando eles foram dar o concerto no Estádio Municipal de Braga e eu não sei, faltavam para aí, 15 minutos para começar o concerto. Estamos a falar de um concerto num estádio.
0: Sim.
1: Muita gente.
0: É verdade.
1: E nós fomos falar com eles ao camarim e eles estavam com uma calma. E eu
0: com uma calma,
1: assim,
0: não é?
1: Oh, Hélder, tu realmente podias ser o terceiro elemento dos calemas.
0: Pois,
1: tu és, faltam 2 minutos para entrar no ar e tu, 10 minutos dá muito tempo. Vamos buscar um café e já volto.
0: Tal e qual, meu Deus, tal e qual. Olha, eles disseram que chegam por volta das 6h18, então, ou seja, faltam.
1: Eu acho que não é.
0: Já chegaram?
1: Para aí que eles estão a chegar.
0: Ai, não acredito.
1: Isto está a acontecer em direto. Imagina, eles estão a entrar e têm câmaras em cima deles para gravarem neste momento.
0: Aí estão eles,
1: chegaram.
0: Olha o
1: grandes,
0: timing.
1: Incríveis. E lá está, e vêm com calma. Eles vêm sempre com imensa calma. Está tudo bem, sempre com eles. Espetacular.
0: Inacreditáveis. Meus caros,
1: olha. É assim, nós.
0: Este microfone.
1: A cumprimentar agora, mas é assim, nós já estivemos aqui a dizer o que é que aconteceu. Contem lá às pessoas.
2: É o trânsito. A realidade é que nós fomos mesmo à sede da RFM.
0: Pois foram à buraca, não é?
3: Estamos mal habituados.
1: Estão sempre lá, não é? Vão lá muitas vezes.
3: É verdade,
1: não
3: é? É verdade.
1: Claro.
0: Mas estávamos aqui a comentar que eu seria facilmente essa pessoa na vida. Eu identifico muito convosco por causa disso. Porque era algo que eu sei que se acontecesse comigo, eu teria também esta calma que vocês têm. Não é? Para quê lá estressar?
1: Para
0: quê?
1: Morrer, para quê?
0: Não é?
2: E depois, quando estivemos quase a chegar, é que depois falamos com o nosso tour manager. Mas ele depois disse que era aqui no Cais do Seré.
3: Nós, normalmente, quando nós estamos no trânsito, não podemos fazer nada. Se tiver um carro à nossa frente e outro à nossa atrás, a gente tem que aguentar, esperar que passe. Mas estamos aqui porque era importante. Tem tanta gente à nossa espera nos ouvir aqui.
2: Enquanto
3: também.
2: Enquanto isso, o que a gente sugere, imagina, distribuir um bocado de, não sei, de chocolate.
0: Por que não?
3: Pastéis de natas.
2: Pastéis de natas.
1: Olha, eu acho que não é preciso distribuir nada, porque estão a imaginar, estão a ver a quantidade de gente que está aqui. Eu acho que se vocês demorassem mais 20 ou 30 minutos, estas pessoas continuavam aqui.
0: É que ninguém arredou pé.
1: Ninguém
0: arredou pé.
1: E muitos parabéns, porque eles disseram que chegavam às 6h18 e chegaram mais cedo.
0: É verdade, sim, senhora.
1: Só se vão ser 6h18 agora.
0: 6h18 agora.
1: Vocês não brincam.
2: Sempre a horas.
1: Sempre a horas, nunca estão atrasados. E agora vão respirar um bocadinho fundo também, nós vamos. Por isso é que eles também não podiam vir a correr, Hélder.
0: Também
1: eles têm que cantar.
3: Vamos a isso.
0: E ainda bem que eles vêm assim, como eu gosto, pessoas relaxadas, não é? Tudo se resolve, já cá estão.
1: Eu adoro pessoas que não sabem o significado da palavra ansiedade, mas tenho alguma inveja, confesso. Para pessoas ansiosas, eu acho que até fico mais ansiosa por trabalhar contigo, estás a perceber?
0: Porque
1: tu não estressas.
0: Não, não, não, exato.
1: Se eu estivesse atrasada como ele, já estava a correr, vinha para aqui a suar, eles são tipo, não, calma.
0: Está tudo bem, exato.
1: Não for, a rádio não continua a tocar, não para?
0: Ah, pois é. Olha, os calema que daqui a pouco vão atuar então aqui na estação ferroviária do Cais do Seré, vens a tempo para um showcase gratuitamente, aliás, totalmente gratuito, era isto que eu queria dizer.
1: Se eles chegaram a tempo, tu também vens a tempo. Toda a gente vem a tempo.
0: Imagine Dragons agora.

0: Radioactive são os Imagine Dragons a tocar na RFM 6:21 nesta altura.
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0: À altura de conferirmos o trânsito no Tabonete, atenção que a segunda circular está lenta nos dois sentidos entre Benfica e o aeroporto, o IC19 sentido Sintra-Lisboa com filas entre Alfragide e Queluz. Atenção que a situação está muito demorada naquele sentido Algésia que vem entre Benfica e Odivelas. Na A5 sentido Cascais-Lisboa também há uma situação demorada entre Monsanto e as Amoreiras. No inverso há lentidão entre as Amoreiras e Queijas e há também lentidão no acesso à ponte 25 de Abril a partir de Campolide. A norte, a VCI sentido Freixo Rábida com lentidão entre o Freixo e A3 e mais à frente entre a Perlada e Canidelo. No inverso há filas entre a Rábida e A3 e os acessos à VCI estão muito preenchidos. Catarina Moreira, como estamos de tempo para amanhã?
3: Mergulhos, secar roupa e petiscar na esplanada. Tudo isto vai ser possível no fim de semana porque temos mais calor a chegar. As temperaturas estão a subir e o céu vai estar pouco nublado. Na Madeira, céu nublado e possibilidade de aguaceiros nas terras altas. Nos Açores, o dia começa com poucas nuvens e deve ficar mais cinzento na parte da tarde.
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0: 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Estamos na Estação Ferroviária de Cais do Sodré. Catarina Moreira, vem um momento de showcase, não é?
3: Ai, eu estou tão feliz, Helder, tu sabes.
0: Pois tu adoras.
3: Eu sou muito fã, isto. muito fã. Eu e toda a gente que está aqui. Está tudo louco.
0: Boa tarde. Direto para a RFM, o Escalema na Estação Ferroviária do Cais Sodré.
4: Boa tarde.
5: Olá, boa tarde, sejam bem-vindos. Olha, está aqui uma vista magnífica. Esperamos que este dia esteja a correr lindamente para todos vocês, para todos nós. E vamos cantar, né?
4: Pois é, António. A primeira a ser apresentada aqui é uma música bem fresquinha. Ela acabou de sair do forno de uma parceria magnífica que fizemos.
5: Exatamente, foi diretamente da Bahia, no Brasil. Tivemos o prazer de gravá-la com o nosso amigo Léo Santana, um artista incrível. E esperamos que gostem. Esta é nova.
4: Come on. Isso é para dançar.
5: Yeah.

0: Esse é pra dançar, Antônio.
1: Obrigado. Você sabe, nós tivemos um ano com tantas novidades, tanta coisa boa, tantas parcerias. E levamos a música cantada em português para tantos sítios. Fomos pela primeira vez, inclusive. E tivemos o prazer, deste mesmo ano, lançar uma música que sentimos que ela resume muito aquilo que a gente tem vivido. Resume muito o amor que a gente, desse amor que a gente fala.
2: E que temos recebido também, Frederico.
1: Pois é, mas esse amor desta vez veio em forma de chuva. Então, é uma música que vocês abraçaram. E agradecer, Antônio, a RFM, né, por esse...
2: Por este momento.
1: Por esse projeto também fantástico. RFM Sem Olhar a Quem. Obrigado a todos vocês aqui e lá em casa por terem...

0: Assim, queremos ver essas mãos assim lá em assim, cima, lá em cima, lá em cima. Vamos
1: todos
0: fazer
1: juntos assim, em todos os cantos. Olha,
0: só pedimos que só chova amor nas nossas vidas, nas vossas vidas, todos aqui presentes.

0: grande agradecimento também à nossa banda. Aqui temos na bateria o André Silva. Temos aqui na guitarra o Dodas. Temos aqui o nosso diretor musical, o Elton.
1: RFM, seu olhar aqui. Obrigado a todos vocês. Obrigado,
0: obrigado pelo carinho.
2: Os Calema na RFM, que grande momento. Cantaram duas músicas, mas dá vontade.
3: Só mais uma. É assim, eles chegaram atrasados. Chegaram atrasados, será que não dá para cantarem mais uma?
2: Será que a malta tem direito a mais uma?
3: É assim, pelo atraso não temos. Eu já arranjar problemas à organização, beijar toda a gente a dizer cala-te, Catarina.
2: Nós, de facto, queremos mais uma. Será que vamos ter direito a mais
3: assim,
2: uma?
3: Na verdade, eu queria o álbum inteiro, mas mas como isto não é como eu quero, não é? Eu pedi só mais uma. Será que dá?
2: Ai!
0: Vamos dar um jeitinho aqui.
2: Incríveis!

0: Muito obrigado aos Calema. Incrível isto.
1: São os maiores.
0: Os maiores mesmo, neste momento a serem acarinhados pelo público que veio aqui à estação ferroviária do Cais de Setré. Em mais uma edição do RFM, sem olhar a quem. Os Calema, espero que não vão já embora, que entretanto queríamos falar um bocadinho convosco. Quando quiserem podem vir aqui um bocadinho. Primeiro, enquanto isso, temos Callum Scott a tocar agora na RFM.

0: Muito boa tarde, bom regresso a casa com o Tamanito Velder Tavares, Catarina Moreira, e não estamos sozinhos, não é?
1: Pois não, temos connosco Maria João Ruela, bem-vinda, boa
2: Olá,
1: tarde.
2: Muito obrigada.
1: A Maria João é vice-presidente do Mecanismo Nacional de Monitorização da Implementação da Convenção sobre os Direitos das Pessoas com Deficiência. Este organismo independente acompanha a forma como os direitos previstos na Convenção das Nações Unidas são aplicados em Portugal, incluindo o direito à participação cultural. Maria João, disse tudo bem?
2: Disse tudo bem.
1: Ai, que categoria, então começámos muitíssimo bem.
2: O mecanismo tem um nome difícil de se dizer, portanto.
1: Pois tem, pois tem.
2: É muito complicado e tem muitos anos.
1: É verdade. Começámos com esta primeira pergunta. Quando olha para o acesso à cultura em Portugal, que mudança dos últimos anos mais entusiasma e qual considera ser o próximo grande passo?
2: Bom, em termos do olhar do mecanismo e da Convenção dos Direitos das Pessoas com Deficiência, o cartão de acompanhante parece-me que foi um passo muito positivo para que as pessoas com deficiência possam usufruir dos seus direitos de acesso à cultura. Às vezes esse tipo de acesso está facilitado, falta é depois o acesso físico para pessoas claro. Que têm dificuldades físicas, mas passo a passo as coisas hão de caminhar para o sentido certo.
0: Maria João, nós sabemos que cada vez há mais espaços e até mesmo eventos a adotar medidas de acessibilidade. O que é necessário fazer para que estas boas práticas deixem de ser coisas pontuais para fazerem parte de uma programação habitual?
2: Olha, essa pergunta foi feita aos portugueses o ano passado pelo mecanismo que fez um estudo sobre as percepções dos adultos portugueses sobre a deficiência e sobre as pessoas com deficiência. E uma grande maioria, 91%, disse que, de facto, considerava que as pessoas com deficiência são de alguma forma discriminadas, seja pelas acessibilidades que falaste, seja pela violência que pode ser exercida sobre elas, pelas suas vulnerabilidades, seja pelo acesso à cultura, pelo acesso à educação inclusiva, pelo voto acessível, pelo acesso à vida política e aos direitos cívicos. Mas depois, quando perguntaram a essas mesmas pessoas o que é que achavam que podiam fazer, não sabiam muito bem o que é que podiam fazer para melhorar e para diminuir essa discriminação que reconheciam. E, curioso também, é que depois havia também umas percepções um bocadinho erradas. E eu trouxe aqui uns números só para ilustrar isso.
0: Sim.
2: Por exemplo, 43%, quase metade, dizem que sentiam pena das pessoas com deficiência. E 30%, portanto, quase um terço, diziam que acreditam que essas pessoas só querem viver de apoios sociais. E 27%, um quarto, um bocadinho mais de um quarto, consideram que as crianças com deficiência não devem estar incluídas na escola inclusiva, no modelo de escola que temos hoje em dia, porque isso vai prejudicar as crianças ditas normais. E, portanto, se me diz o que é que pode ser feito para melhorar, e tendo em conta estes dados, eu diria que, em primeiro lugar, era mudar algumas mentalidades.
1: Pois claro, pois claro. E acredito que iniciativas como esta ajudem muito.
2: Precisamente, para colocar foco nestes temas e ir fazendo um caminho progressivo, porque apesar de estarmos em 2026 e de muitos passos terem sido dados, ainda há muito caminho
0: a
2: percorrer.
1: Sim. É verdade. Nada sobre nós sem nós. É uma expressão muito importante para a comunidade das pessoas com deficiência. Na prática, que diferença faz ouvir e envolver estas pessoas desde o início, em vez de lhes apresentar soluções já decididas?
2: Faz toda, e esse é um dos princípios do mecanismo desta entidade independente que funciona junto da Assembleia da República para acompanhar a produção legislativa. Este mecanismo é composto por pessoas que representam as entidades que representam as pessoas com deficiência. A maioria das pessoas que está no mecanismo têm alguma deficiência e, portanto, é muito importante incluir em tudo, não é
1: claro.
2: Só nesta
1: pois,
2: área,
1: sim,
2: mas
1: sim.
2: Incluir aquelas pessoas para quem as leis, por exemplo, estão a ser feitas,
1: claro.
2: Na sua, ouvi-las, perceber quem está no terreno e incluir esses contributos no produto final, por assim dizer. E esse também é o nosso trabalho, e portanto eu aproveitava este palco que me estão aqui a dar e que estão a dar ao mecanismo para apelar a todas as pessoas, seja pessoas com deficiência ou sem deficiência, que conheçam, por exemplo, exemplos de boas práticas ou que tenham sugestões, para nos contactarem. Há um nosso site, está na internet, podem enviar-nos e-mails, podem contactar connosco e, portanto, portanto, isso é muito importante, incluir todas as pessoas que queiram participar nesta causa.
1: Só assim é que se faz a mudança.
2: Exato.
0: Maria João Real, muito obrigado.
2: Obrigada.
0: Muito um percurso obrigada. Notável continua. Eu que já acompanhava muitos anos, um grande fã do seu trabalho desde a altura em que era jornalista, e vão perceber que, sobretudo, aceito vir aqui para dar-nos voz a este tipo de iniciativas. Muitíssimo
2: obrigado. Muito obrigada.
1: Obrigada.
2: Adeus.
0: Ora bem, por aqui continuamos. Atenção, RFM sem olhar a quem, até bem perto das 8. Atenção que falamos de uma iniciativa com mais de 24 horas de emissão, não é?
1: São muitas horas, muitos locutores, também muitos artistas que vão passar por este palco. Ainda na emissão do Top Mito vamos ter Fernando Daniel.
0: O Fernando Daniel, que também vai estar connosco no Que Grandioso Espetáculo é Este, não é?
1: Fernando Daniel anda muito connosco, não anda?
0: Não anda.
1: Mas ainda não chegou aqui, acho eu, ainda não ouvi.
0: Olha, e é muito fã da RFM, sabe tudo.
1: Ah, sério? Vamos fazer um quiz daqui a pouco.
0: Exato, antes temos as notícias já a seguir, fica atento, bom regresso a casa.
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0: Ora, muito bem, à altura de conferirmos o trânsito na RFM, começamos pela segunda circular, que está lenta nos dois sentidos, entre Benfica e o aeroporto. Há também lentidão no IC19, sentido Sintra-Lisboa, entre Alfragide e Massamá. Há situação, de facto, muito demorada na Quiril, sentido Algesta, que vem entre Benfica e Odivelas. Na A5, sentido Cascais-Lisboa, há demora entre Caselas e as Amoreiras. No sentido inverso, há lentidão entre Caselas e Queijas, e o acesso à Ponte 25 de Abril está demorado a partir de Polite. A norte, a VCI, sentido Freixo e Rábida, também com lentidão entre o Freixo e A3, e mais à frente entre a Perlada e a Rábida. No inverso, há filas entre a Rábida e a A3, e os acessos à VCI estão muito preenchidos. Catarina Moreira, como estamos de tempo para amanhã?
1: Bom, dá bom.

0: Olá, Viva, boa tarde. O Primeiro-Ministro fala ao país às 8 da noite, uma declaração cujo teor não é conhecido. Esta declaração terá lugar horas depois do Conselho de Ministros de hoje, que teve como palco a cidade de Bragança, reunião em que terá estado em cima da mesa a redução do IRS, o bónus nas pensões e novos apoios aos combustíveis. Os ativos russos do grupo suíço Nestlé e do grupo francês Auchan estão agora sob controle temporário de Moscovo. O presidente russo assinou o decreto para a transferência destes ativos. Quase 24 horas depois de ter deflagrado, continua por dominar o incêndio que consome mata em Valdreu, Vila Verde, na região do Cávado. Está a ser combatido por centena e meia de operacionais apoiados por 4 meios aéreos. Entretanto, a GNR identificou uma pessoa suspeita da autoria dos violentos incêndios em Alvite da Beira e Atalaia, no concelho de Proença Nova, que tiveram origem na passada segunda-feira. Os dois incêndios estiveram separados por 3 horas e meia e 12 quilómetros de distância. Pelas 8 da noite, na Noruega, o Torriense defronta o Lillestrøm. É um jogo da fase de Liga da Liga Europa e a estreia do Torriense nas competições europeias.
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2: Vamos a isso, mais uma horinha pela frente. Bom regresso a casa com o Tabnito, Helder Tavares e Catarina Moreira. Antigamente era assim, às 7 já estávamos terminados, mas agora com o novo horário. Não.
3: É que nem é a nova vida nova, porque o ano ainda é o mesmo, Helder.
2: Exato.
3: Mas é vida nova, que agora só saímos às 8.
2: Estamos em direto da estação ferroviária do Castré, passa por cá. Por enquanto, na RFM, Gavin James, Always Love, depois toca The Freight.

0: tarde, bom regresso a casa com o Tá Bonito, quarta edição do RFM Sem Olhar a Quem. Estamos em direto da estação ferroviária do Cais do Seré e vamos cá estar até amanhã, a partir das 7, mas até amanhã, até às 10 da manhã.
1: Nós não,
0: ou seja, amanhã...
1: Vamos estar mais ou menos.
0: Amanhã já voltamos ao estúdio, até porque nós, imagina, tu tiraste 3 dias,
1: sim,
0: e ainda não voltaste a casa... Depois desta mudança de horário, não é?
1: Pois é, eu ainda não estou habituada.
0: Tu não sabes, Helder, o que é sair da rádio ali depois das 8.
1: Nós não podemos dizer isso, Helder, porque as pessoas sabem que nós entramos agora às 5 da tarde. Nós trabalhamos das 5 às 8. É uma vergonha estarmos a queixar, não nos podemos
0: também
1: queixar.
0: É verdade, sim, senhor.
1: Se bem que queixar faz parte da nossa personalidade, mas enfim, fica para outro dia, porque agora temos um convidado.
0: Sim, temos tido convidados ao longo desta tarde, muitos deles, quer seja ligado à cultura, quer seja mesmo ligado à música. E por falar em música, já está aqui connosco o Fernando Daniel.
2: Alô.
1: Muito boa tarde, bem
2: boa
1: disposto.
2: Tarde, boa tarde. Bem disposto.
0: Seja bem-vindo.
2: Obrigado. Já... Nunca tinha estado aqui.
0: E que tal?
2: É bonito.
1: Não,
2: é bonito,
1: calma, não? Lá, tu e nunca andaste de metro nem de comboio.
2: Não, já andei, não aqui, eu sou do Norte.
1: Eu também sou, eu sou de Guimarães, mas já estive aqui.
2: Nunca estive aqui.
1: Nunca.
2: Aliás, eu achava que
1: isto
2: era o Cais Sodré e não o Cais do Sodré.
1: Já aprendeste uma coisa hoje, Fernando Daniel.
0: Olha, isto para mim é passagem para os copos.
1: Pois,
0: sim, okay. Sim.
2: É assim, já ouvi falar muitas vezes
0: ali
2: da noite do Cais e etc. Chegado e etc. Mas nunca tinha cá estado.
1: É bonito, não é?
2: É bonito.
1: Obrigada, Infraestruturas de Portugal, por nos cederem este espaço.
0: Maravilhoso. Olha, tu vais estar connosco dia 17 de outubro.
2: É verdade.
0: No fundo, ou seja, o Fernando Daniel vai andar connosco lado a lado, não é?
1: Residente, sim.
0: Residente. O que garantiu o espetáculo e este acontece no Porto. Os últimos bilhetes estão à venda e, portanto, garantem antes que a coisa esgote. Mas falando especificamente desta tarde e do facto de aderires também a este tipo de iniciativas, por que é que para ti é tão importante fazer a parte também disto?
2: Eu acho que nós, artistas, temos um papel mediático e acho que devemos sempre, e vou ser muito resumido nisto, acho que devemos usar a nossa imagem, o nosso papel, dar a nossa cara, dar a nossa voz, que é o nosso trabalho, para causas que importam.
1: E esta é uma delas, porque a cultura deve ser acessível, tem de ser acessível a todos.
2: A todos.
1: Fernando Daniel, já tiveram aqui a conversa, tu e o Helder Tavares, eu estive só a escutar e, pelos vistos, vocês já jogaram futebol juntos?
2: Não, ele já me ablarrou.
1: Se
2: eu não tivesse cuidado, eu estava por neta.
1: O que é que ele fez?
2: Eu jogava a guarda-redes.
0: Ele era muito bom, ele defendia tudo.
2: E ninguém lhe explicou que tinha que ser a bola a entrar na baliza, não ele. Então ele tentou atropelar-me.
1: Isso é tão Helder Tavares.
2: Então ele tentou atropelar-me. Esqueceu-se da bola e atropelou-me.
0: Sentei, mas olha, já viste, não resultou. Continua aqui firme, continua aqui rijo.
1: Não vamos falar dos outros jogadores. De vocês os dois, quem é o melhor jogador?
2: Ah, posições diferentes, eu sou guarda-redes,
1: oh,
2: jogava na frente.
1: Isso não é conversa. Melhor, quem está bem, não pode tirar a baliza. És melhor ou não? Eu acho que
0: ele é melhor, é muito melhor.
1: O Helder, não é? O Helder. Ele chegou-me uma vez à rádio com os pés. Bem.
2: Parecia um Cristo, não é?
1: Esquece.
0: Terrível.
1: Esquece como ele estava, nem quero falar. Portanto, tu não te queres comprometer?
2: Não quero.
0: Isto é um bom amigo.
2: Essa resposta não.
0: Isto é um bom amigo, sabes?
1: Por acaso é mesmo.
0: Isto é mesmo um bom amigo.
1: Tens muita sorte, Helder, te salvas.
2: Eu acredito que a baliza seja um bocadinho melhor e lá à frente seja um bocadinho melhor.
1: Um bocadinho. É que eu pergunto sempre isto aos convidados que jogam futebol com o Helder.
0: Um bocadinho.
1: E estou a tentar saber a resposta.
0: Agora, o Fernando Daniel, para quem não sabe, é pai, não é? E portanto, sim, acredito que a vida tenha mudado, aliás, um bocado desde o momento em que.
2: Não precisas ir tão longe. A escola começou há uma semana. Eu já tenho um filho a chorar de nariz em casa e eu já estou a ficar doente também. Portanto, isto ser
1: chega
2: pai,
1: para
2: isto
1: lá.
2: Isto é tudo muito
1: ninguém aqui pode ficar.
2: Mas mal começa a escola, o infantário chega também a casa, estás a perceber? Não é só o infantário.
1: Pois, claro. Faz parte. Tem coisas muito boas, mas tem outras que.
2: Sim, mas não mudava nada, obviamente. Claro. Estou aqui e estou mal, posso esperar para ir para casa até com antes.
0: Coisa linda.
1: Oh, que bonito.
0: E em termos de carreira profissional, como é que vai? Lançaste música nova há pouco tempo?
2: Está a correr tudo bem. Lancei duas músicas novas que mostram um novo disco que aí vem, que será lançado no início do próximo ano. Um disco que está a ser feito entre os Estados Unidos e o estúdio que eu abri agora, o Nagana, mais concretamente entre o Tennessee e o Nagana. Um disco com uma vertente mais country, algo que eu já...
0: Abriste lá um estúdio?
2: Não, no Tennessee, em Alvar.
0: Ah,
1: pois.
2: Entre o Nagana, okay, em Alvar.
1: Exatamente.
2: E Tennessee, mais concretamente Nashville, e tenho estado entre cá e lá a fazer este disco, a compor, fazer música com mais malta, vai ser um disco bilingue, tem músicas em português, músicas em inglês.
1: Ai,
2: e
1: uau.
2: Também músicas em si, bilingues, ou seja, com português e inglês na mesma música. Já estou a dar muitos spoilers também.
1: Continua que nós estamos a gostar.
2: Não, sim, está para breve, eu gostava de colaborações.
0: Exato, era por aí. Eu gostava de entrar na questão das colaborações. Temos alguma colaboração americana, nem por isso.
2: Olha, estamos a tentar fechar agora uma colaboração americana. Posso dizer que temos uma colaboração brasileira.
0: Ok.
2: Mais do sertanejo, porque acho que é o... Que é uma coisa que...
0: Ah, uau!
2: Que é uma coisa que se aproxima muito do canto.
1: Que não é já janeiro, não é?
2: E depois temos um dueto que me enche o coração, porque é com uma pessoa que eu sempre idolatrei e que finalmente pude ter a oportunidade de partilhar o estúdio e fazermos uma canção em conjunto.
0: Mas já viste, ele lança...
1: Isto era bonito, mas era
0: com nomes. Ele lança bombinhas. É do género...
1: Isto era bonito com nomes, Fernando Daniel. Tu vês aqui, só nos dizes metade da informação e nós chegamos agora. Vamos todos agora para a internet pesquisar.
2: Também posso adiantar que há uma colaboração com um grupo.
0: Ai,
1: olha, uma coisa é certa, nós não somos, Helder, mas somos um grupo, somos duas pessoas e nós não vamos colaborar porque, para cantar, enfim, não temos talento nenhum.
0: Nada.
1: Aliás, Fernando Daniel tem um dos vídeos mais divertidos que eu já vi em toda a minha vida.
0: Ah, pois tem.
1: É aquele vídeo que
0: estás
1: a cantar e que no fim acaba com um animal. Eu não quero dar esse spoiler.
2: Ah, sim, sim. O cabra no final.
1: Esse vídeo para mim.
2: É nessas alturas que eu começo a pensar que devia fazer às vezes músicas mais fáceis porque chego ao vivo. Pai, nós andamos com ar-condicionado na carrinha durante o dia todo,
1: claro.
2: Andamos sempre, apanhamos frio, etc. E a voz é uma ferramenta que está muito vulnerável às mudanças de temperatura.
0: Sim, sim.
2: Pá, e há concertos em que efetivamente a voz não está tão bem ou não está tão quente. Pá, e às vezes lá escorrega. Pá, nunca tinha escorregado, não daquela forma, de uma forma tão grave. Portanto,
1: procura, pronto. Tu que estás a ouvir a RFM, procura o vídeo nas redes sociais do Fernando.
2: Olha,
1: Daniel.
2: Eu deixo, até faço o seguinte, eu vou voltar a partilhar nos stories.
1: Por favor, por favor, esse vídeo é inacreditável. Agora é assim, tu não te ajudas, de facto, tu pões-te a cantar.
2: Sou humano, a falha acontece a todos, é o que é.
0: Errar é humano.
1: Mas olha, é para quem pode, é para quem canta como tu. Que é realmente inacreditável. As pessoas estão aqui neste momento na estação ferroviária do Caixo de Sodré, vão ter a oportunidade de ouvir este homem a cantar e é absolutamente impressionante.
0: É verdade.
2: Obrigado.
0: Olha, o que trazes para nós nesta tarde de quinta-feira?
2: Duas canções, estas duas canções que abrem a porta para este novo disco, que é o Juro e o Emocional.
0: Ai, sim, espera. Então, olha, fiquem atentos à RFM. Quem puder vir até à estação ferroviária, aliás, do Castré, é muito bem-vindo, até porque a entrada é grátis.
1: É, nós gostamos tudo de coisas grátis,
0: tudo
1: não é?
0: Tudo grátis.
1: Tudo grátis.
0: Se não puderes vir até cá, não te preocupes, vais poder ouvir aqui em direto da RFM. Para já, ouves Yugel, chama-se Moving to the Sun.

0: São os Bandidos do Canto, chama-se Amigos Coloridos, a tocar na RFM, tarde de quinta-feira. Bom regresso a casa com o Tamnito. Ora bem, à altura de conferirmos o trânsito, atenção que em Lisboa a segunda circular está lenta nos dois sentidos, entre Benfica e o aeroporto, IC19 sentido Sintra-Lisboa com filas entre Alfragide e Massamá, na A5 sentido Cascais-Lisboa, há demora entre Caselas e as Amoreiras e há também lentidão no acesso da ponte 25 de Abril a partir de Campolide. Já a norte, a VCI a sentido Freixo a Rábida com lentidão entre Bonjóia e A3 e mais à frente entre a Boa Vista e a Rábida. No inverso há filas entre Paranhos e A3 e os acessos à VCI estão muito preenchidos. Catarina Moreira, como estamos de tempo para amanhã?
1: No fim de semana vamos continuar em modo verão, é aproveitar antes que o outono se instale. As temperaturas sobem, ultrapassam os 30 graus em várias regiões e o céu vai estar pouco nublado. Na Madeira, há a possibilidade de aguaceiros nas terras altas e nos Açores será um dia com algumas nuvens, especialmente na parte da tarde.
0: Atenção que já sequer temos o Fernando Daniel que vai atuar, sobretudo para quem está aqui na estação ferroviária do Cais do Seré. Se não puderes vir até cá, fica atento ao RFM, é a seguir isto.
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0: Ora bem, a 4ª edição do RFM Sem Olhar a Quem, com a Fundação AGEAS, continua a receber os teus artistas favoritos e agentes da cultura. Uma emissão especialíssima para recebermos e sobretudo também para percebermos o que está a ser implementado em espetáculos culturais de forma a torná-los acessíveis a pessoas com deficiência.
1: Algo tão simples como os espaços terem uma página de acessibilidade que refira às condições de acesso e de mobilidade é uma grande ajuda para que cada pessoa decida conscientemente como pode desfrutar do evento. Esta e outras medidas vão continuar em discussão na Estação Ferroviária do Cais do Sodré até às 10 da manhã de amanhã. Que tal aproveitares este final de tarde para te juntares a nós? Está uma luz inacreditável a entrar pela janela. Hoje ainda vamos receber, temos aqui connosco Fernando Daniel, também o Blue Eye e ainda a Francisca Borges. O acesso é gratuito.
0: E olha, para falar em Fernando Daniel, até porque ele já está a postos e a malta que veio cá também, por isso mesmo em direto da RFM e também aqui no, na Estação Ferroviária do Cais do Sodré, Fernando Daniel.

Posso nos ouvir agora? Posso contar convosco? Cá estarei. Boa tarde. Bem dispostos? Este programa é muito simples, ok? Conto convosco. Bora lá. Só nós.

Muito, muito obrigado. Eu posso-vos garantir que a próxima música tem um refrão ainda mais fácil. É a minha música mais recente. Chama-se Emocional. Passa aqui na RFM. E é mais ou menos assim.

0: Muito, muito obrigado por esta tarde. Um beijinho a todos e um abraço.
1: Muito obrigado ao Fernando Daniel, que esteve então em direto aqui da RFM e esteve também aqui a presentear todo este auditório com duas grandes canções. O meu nome é Hélder Tavares, comigo Catarina Moreira. Seguimos em frente neste RFM Sem Olhar a Quem com o Richie.

0: James Bay chama-se All Back the River, a tocar na RFM. Bom regresso a casa com o Tabonete Swelder Tavares e Catarina Moreira contigo. Temos agora connosco a Marta Vitorino, não é?
1: Olá, Marta, bem-vinda.
2: Olá.
1: Estás bem disposta?
2: Estou muito bem disposta e muito orgulhosa por estar aqui. Ai, em mais um ano de iniciativa.
1: A Marta é comunicadora, como já se percebeu, não é? Criadora de conteúdos e é uma antiga estagiária da RFM. Vamos já falar sobre como é que foi essa experiência. E lá está, como ela disse bem, presença habitual aqui no Sem Olhar a Quem.
0: Então foste

0: um podcast com cantores que inclusive já cantaram aqui hoje, e por isso isso deixa muito orgulhosa, porque é a inclusão a ser realmente feita.
1: Oh. Olha que bom. Muito obrigada, Marta, em nome da RFM. Tens acompanhado o Sem Olhar a Quem desde as primeiras edições, como já dissemos. O que é que sentes que mudou verdadeiramente na acessibilidade à cultura desde que começámos esta conversa?
0: Eu sinto que é um caminho e que há muita coisa ainda a ser feita, mas também há muita coisa que já foi feita. E eu acho que estes programas são muito importantes, estas iniciativas, para continuar a consciencializar as pessoas. E peço desculpa em insistir nisto, mas acho que faz mesmo sentido. Faltam mais RFMs a também dar oportunidades a pessoas com deficiência para que as coisas continuem a melhorar mais. Eu não quero ser um exemplo, eu quero ser mais uma.
2: Olha, tu como comunicadora e também criadora de conteúdos, que histórias é que gostarias de ver contadas, sobretudo histórias sobre a deficiência?
0: Sei, eu acho que eu não gostaria de ver uma história contada. Eu gostaria de ver as pessoas com deficiência a fazerem história junto com qualquer outra pessoa. Ou seja, agora estes programas ainda existem, mas espero que daqui a um tempo não existam, para que um dia isto não seja necessário e não haja uma história a ser contada. Haja uma igualdade, simplesmente, e não seja sequer uma questão.
1: Marta, tu falas...
2: Fala bem, não fala?
1: Não, mas não é bem. Fala muito bem, responde muito bem. E se nós nos pusermos a pau, vamos perder o lugar. Hélder Tavares, temos de nos pôr firmes.
2: Até porque ela diz que gostava muito de ser locutora, não é?
0: Claro, o meu objetivo é...
2: Mas locutora de quê? Conta lá, conta lá.
0: O meu objetivo é ser locutora de continuidade.
2: De continuidade?
1: Ah, claro. Pois é. E é assim mesmo, Marta, tu manifesta. Há alguma barreira que as pessoas sem deficiência quase nunca percebem, mas continua a fazer parte do teu dia-a-dia quando queres ir a um concerto, ao cinema ou outro evento cultural?
0: Honestamente, eu acho que cada pessoa é uma pessoa, cada caso é um caso e, inevitavelmente, a rede de pessoas que nos rodeia e aquilo com que nós crescemos acaba por, também às vezes, criar barreiras que, para mim, podem não existir e para outros podem existir. Honestamente, eu tenho visto que tem crescido imenso a audiodescrição, os acessos a pessoas com cadeira de rodas, mas, sinceramente, eu nunca senti, assim, barreiras. Portanto, eu não sou um grande exemplo, mas acho que tem sido cada vez mais falado e isso é muito importante.
1: Ai, que bom, Marta.
2: Dizes que não és um grande exemplo, mas és.
1: És um grande exemplo mesmo.
2: És um grande exemplo, sabias?
0: Obrigada.
1: E nós estamos a adorar ter-te aqui. Tu és espetacular.
0: Eu não me considero um exemplo, mas... Aquilo que eu digo é, há pessoas que já vieram ter comigo, e isto não é querer ser pretenciosa de alguma parte, mas é há pessoas que já vieram ter comigo e disseram, eu gostava de ser como tu. E aquilo que eu lhes respondo é, não, tu não gostavas de ser como eu. Tu gostavas de ser tu própria com os teus próprios sonhos. Por isso, inspira-te nas pessoas sim, mas ser tu própria, luta pelos teus sonhos, porque pode haver aí uma RFM, pode haver aí alguém que vai acreditar em ti. E se ninguém acreditar, acredita tu e vai e tenta. Nem sempre é fácil, obviamente, não vamos pintar as coisas de cor de rosa, por isso é que estamos aqui, mas temos sempre nós que tentar.
1: Marta, muito obrigada.
2: Ganda Marta, impressionante.
1: Foi a melhor forma de terminarmos, estamos quase a terminar esta emissão, ainda falta algum tempo, mas és a última convidada da nossa emissão deste Está Bonito e acabámos em grande. Muito obrigada mesmo.
0: Obrigada eu.
2: Queres deixar alguma palavra aos nossos ouvintes?
0: Quero só dizer, para estarem atentos, aqui à RFM, ao meu Instagram, porque...
2: Qual é o teu Instagram?
0: O meu Instagram é Marta Vitorino com dois O's.
2: Ok, o que é que tu partilhas lá?
0: Eu falo lá sobre inclusão, mostro um bocadinho da minha vida, como qualquer pessoa, mas tenho feito algumas publicações sobre inclusão e também aceito as vossas ideias, se quiserem que eu fale de algum determinado assunto relacionado com este tema, embora eu acho que... Nós, pessoas com deficiência, devemos falar sobre inclusão, mas não só isso. Nós somos muito mais do que isso.
1: Verdade.
0: E é importante também fazer isso, mas se quiserem conhecer e dar ideias, eu conto convosco. E fiquem atentos, porque vêm novidades na RFM também.
1: Uau! Bem, já sabe mais que nós, Marta.
2: Que novidades? É guardar, não é?
0: É guardar. Não podemos dizer, mas é guardar, porque tem a ver com este tema e é muito importante.
2: Sim, senhora.
1: Obrigada, Marta, mais uma vez.
2: Um beijinho, Marta. Continua assim a inspirar as pessoas, sim.
1: És incrível mesmo.

0: chama-se Choosing Texas. Thank you for choosing RFM.
1: Bem, tu hoje estás com as pontes, Elda. Que pontes, amigo.
0: Ponto incrível, não é? Olha, o tempo voa e o RFM, sem olhar a quem, com a Fundação OGAs, continua na Estação Ferroviária do Cais do Seré. Estamos a saber o que está a ser feito para tornar os espetáculos culturais acessíveis a pessoas com deficiência.
1: Coletes de vibração que permitem que pessoas surdas sintam a música, uma página no website com as condições que a sala disponibiliza, são medidas que contribuem para levar mais pessoas aos eventos e a desfrutarem dos mesmos. Em pleno, aparece hoje, ainda vamos ser brindados com showcases gratuitos do Blue Eye e de Francisca Borges.
0: Uhum.
1: Amanhã será a vez de David Fonseca e de Nena, por isso junta-te a nós, o acesso é gratuito.
0: É isso mesmo, e é precisamente desta forma que fechamos este tabunete. Amanhã voltamos, mas amanhã à tarde já será no estúdio da RFM. Vê lá bem com o Fernando Daniel, para mim é dos melhores artistas deste país, porque já atuou aqui na Estação Ferroviária do Cais do Seré e continua ainda aqui a tirar fotografias com os fãs. Isto é impressionante.
1: É o maior.
0: Quanto a nós, mesmo. Beijinhos, continua bem ligado à RFM. O Tabunete regressa amanhã às 4.
1: Até amanhã.
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0: Olá, viva, boa noite. Sou o José Carlos Silva, marcada para daqui a minutos a declaração do Primeiro-Ministro a partir de Belém. A questão é o que irá dizer Luís Montenegro. O teor da declaração poderá estar relacionado com as medidas que hoje foram aprovadas em Conselho de Ministros, como a redução do IRS, o bónus nas pensões e novos apoios aos combustíveis. A PSP desativou uma granada que estava debaixo do viaduto da linha ferroviária, muito perto da estação dos comboios de Setúbal e interface de transportes da cidade. O alerta para o engenho explosivo foi dado por um cidadão que passava na zona. Foram cortadas as vias de comunicação na área e dois elementos do Centro de Inativação de Explosivos da Unidade Especial de Polícia realizaram uma explosão controlada. O Ministro da Educação assegura que todos os alunos que ainda não tinham escola atribuída já estão colocados. Fernando Alexandre lembra que o problema da colocação de alunos se arrasta desde os governos socialistas e refere que todos os dias há pedidos de novas matrículas. Está por minutos a estreia do Torriense nas competições europeias, neste caso na Liga Europa, defronta às 8 da noite na Noruega o Lillestrøm, partida da fase de liga da competição.
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2: Muito boa noite com a RFM. Estás comigo, Jéssica Mendes, em direto da Estação Ferroviária do Cais do Sodré, para a 4ª edição do RFM Sem Olhar a Quem, com a Fundação AGEAS. Continuamos por aqui para mostrar como a cultura pode ser mesmo para todos. Queremos mostrar já o que está a acontecer, quem está a fazer e como é que estas soluções podem tornar a cultura mais inclusiva. Por aqui vamos ter ainda as atuações de Blue Eye e Francisca Borges, por isso fica por aí desse lado. Estou contigo por aqui até às 10. Agora ficas com The Second Voice na RFM.

Hoje, 4h30, Luís Trigacheiro aqui na RFM. Estás comigo, Jéssica Mendes, em direto da Estação Ferroviária do Cais de Sodré, nesta emissão muito especial, RFM Sem Olhar a Quem, com a Fundação AGA. Estamos aqui para provar que podemos não mudar o mundo inteiro, mas podemos mudar o mundo de muitas pessoas, seja com pessoas e projetos que estão a criar formas de tornar a cultura mais acessível. Daqui a pouco vamos falar com o Blue Eye, que está já aqui no palco, e que também vai atuar por aqui. Estás comigo, Jéssica Mendes, até às 10 da noite. Vamos estar aqui juntos nesta emissão especial. Estamos na quarta edição do RFM Sem Olhar a Quem, que começou hoje com o café da manhã da RFM às 7 e termina amanhã às 10 da manhã. Se puderes, se estiveres por aqui por perto, passa, o acesso é gratuito. Estação Ferroviária do Cais de Sodré. Vem cá ter.

0: Jéssica Mendes, em direto da Estação Ferroviária do Cais de Sodré, no RFM Sem Olhar a Quem, com a Fundação AGEAS. Ao meu lado eu tenho nada mais, nada menos do que Blue Eye, que já não é a primeira vez que vens ao RFM Sem Olhar a Quem.
1: Antes de mais, muito boa noite. Ah, eu vou falar com o teu amigo. Antes de mais, muito boa noite. E não é a primeira vez, pá. Eu acho que vou ser contratado para vir trabalhar para aqui, pá.
0: És uma verdadeira inspiração, porque mostras que não há barreiras para alcançares o teu sonho, neste caso, a música. O que é que significa para ti estar aqui, mais uma vez, no RFM Sem Olhar a Quem, com a Fundação AGEAS?
1: Pá, eu acho que mais do que significar para mim, é o que significa para o país em si. É bom ver que existe este tipo de... Este tipo de iniciativas, é bom ver esse apoio. E pá, eu falo do lado de quem está a ser apoiado, né? Então, pá, queria aproveitar também para dar os parabéns não só à RFM, mas por toda a equipa que montou este evento hoje.
0: Já estás em casa?
1: Já estou em casa. Aliás, eu moro na Ajuda, eu moro daqui a 10 minutos. Dá para ir a pé, já.
0: Estás muito bem. Olha, sentes que houve uma diferença na forma como se tem falado na acessibilidade, na cultura, nos últimos anos?
1: Bué. Imagina, eu comecei a perder a visão com 14 anos. E antes de perder a visão, eu ajudava na escola o pessoal que não tinha visão. E eu lembro-me na altura a forma como as pessoas olhavam para alguém que não tem visão, alguém com uma condição diferente, era totalmente diferente de hoje em dia. Antigamente olhava-se para uma pessoa com uma condição diferente como um boneco de porcelana, com cuidado, e hoje percebe-se que, pá, as coisas tornam-se mais difíceis, mas são possíveis. E acho que estas iniciativas são uma grande razão de ter havido essa mudança.
0: E sentes que já começa a haver também mudanças na forma como as pessoas podem ver os espetáculos? Que tipo de mudanças é que tu achas que têm vindo a ser implementadas e que são mesmo importantes?
1: Olha, eu já ouvi falar, ainda não experimentei assim, mas já ouvi falar. Já viste aqueles coletes?
0: Estamos aqui.
1: Yeah, love, man, crazy.
0: Para sentir a vibração das músicas.
1: Yeah, mas acima de tudo, pá, acima de tudo, é bom ver esse andar para a frente, ver todo esse movimento que ultimamente tem sido muito mais abrangente e muito maior, ver isso a ser criado e a ser tratado de uma forma tão leve e bela, porque a realidade é essa, ser como ninguém é leve e é belo, e no final do dia é sobre isso, somos todos diferentes e somos todos especiais, cada um da sua maneira.
0: Exatamente, e é a primeira vez que cantas numa estação ferroviária?
1: Não.
0: Não é?
1: Yeah. Aliás, já cantei uma vez nesta. Yeah.
0: É sério? Então estás mesmo em casa, o que é que vais cantar hoje?
1: Olha, hoje vou cantar o Voar, que lá está, retrata um bocadinho tudo que este evento engloba, né? Fala sobre vencer, sobre dar passos. E a seguir vou cantar A Cidade, que é com o meu brother Bubo Espinho. Infelizmente ele não pode estar aqui hoje, mas ele merece uma salva de palmas. Yeah.
0: Muito obrigada, Blue Eye. O palco é teu, voa.
1: Bora, obrigado. Antes de mais, queria aproveitar para dar mais uma vez os parabéns à RFM e a todas as associações que fazem parte deste tipo de iniciativas. Assim.

0: Wie seid ihr das gegen so Protest, ne?
1: Ja. Sabem que mais? Que isto seja uma oportunidade para ela aprender e crescer um bocadinho na vida. Vamos embora. Ataca. Vamos de novo? Vamos assim. Essas coisas já me acontecem a mim. Vamos embora. Assim.

Malta, deixa-me aproveitar para pedir desculpa pelo incidente. Aquilo não estava nada programada. Para passar à próxima. A próxima chama-se Cidade. É feita com um grande artista que se chama Vuba Espinho. Como disse há pouco, infelizmente ele não pode estar aqui hoje. E este som, para mim, é mais do que um som. Este som retrata o que é belo no nosso país. E nós às vezes acabamos por esquecer que é a cultura. Este som mistura um bocadinho da minha parte urbana com a cultura do Alentejo. E nós vivemos hoje em dia num país tão envolvido em divergências sobre a imigração e isso. E eu, como filho de um imigrante que está cá há 47 anos, eu quero agradecer ao povo português e à cultura portuguesa por tudo aquilo que ela dá. Este som fala exatamente sobre isso. E é assim.

O incrível Blue Eye aqui na Estação Ferroviária do Cais de Sodré, em direto no RFM, sem olhar a quem, com a Fundação AGAs. Por ver se temos assim uns pequenos percalços, mas o Blue Eye esteve incrível e temos aqui também algumas pessoas para o ver aqui ao vivo. Nunca é demais falar sobre a acessibilidade na cultura e é isso mesmo que estamos aqui a fazer, a mostrar que a cultura deve ser mesmo para todos. Estamos na quarta edição desta emissão muito especial. Se estiveres por perto, passa por aqui, o acesso é gratuito. Ainda vamos ter a atuação da Francisca Borges e vamos dar a conhecer outros projetos que permitem que a cultura seja mais inclusiva. Eu sou Jéssica Mendes, fico contigo até às 10 da noite. Fica por aí com Harry Styles.

0: RFM, muito boa noite. Estás comigo, Jéssica Mendes. Já passa das 8 da noite. Se estás em Lisboa ou sair para jantar, o RFM Sem Olhar a Quem, com a Fundação AGA, está à tua espera na Estação Ferroviária do Cais do Sodré. Estamos numa emissão muito especial dedicada a uma cultura mais acessível para as pessoas com deficiência. Começámos hoje às 7 da manhã e vai continuar até às 10 da manhã de amanhã. Por aqui já passaram muitos dos teus artistas preferidos e ainda vamos receber a Francisca Borges. Amanhã quem vai subir este palco são David Fonseca e Nena. Aparece e faz parte desta conversa. O acesso é livre, acompanha também tudo no site e no Instagram da RFM. Daqui a pouco ficas com grandes músicas da Dermot Kennedy aqui na RFM.
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0: Jade na RFM, muito boa noite. Estás comigo, Jéssica Mendes, em direto da Estação Ferroviária do Cais do Sodré, no RFM, sem olhar a quem, com a Fundação AGEAS. Por aqui queremos alertar para o que ainda falta ser feito, para termos uma cultura para todos, mas também queremos dar voz àquilo que já está em vigor. Tenho comigo a Daniela Seabra, que é a fundadora do projeto VEM, Mobilidade com Dignidade, que acompanha pessoas que precisam de apoio para sair de casa e deslocar-se com mais segurança e autonomia. É assim mesmo, não é, Daniela?
1: É assim mesmo, Jéssica. Boa noite.
0: Boa noite, obrigada por estar aqui.
1: Obrigada eu pelo convite e por esta oportunidade. Fico mesmo muito contente de estar aqui.
0: Que necessidades é que encontrou no terreno para levar à criação deste projeto?
1: Ui, muitas dificuldades, muitas barreiras, mas que efetivamente com a resiliência, com a disciplina e com este propósito da missão de fazer algo melhor para que a vida de tantas outras pessoas também possa melhorar, vamos efetivamente continuando o nosso caminho e com muita energia, mas obviamente sempre aqui com grandes desafios, a começar pelo investimento, a começar pelo facto de sermos uma startup e de estarmos a atuar nesta área do impacto social, portanto há aqui muitos desafios, mas vamos
0: porque
1: continuar.
0: Porque muitas vezes há barreiras na forma como as pessoas acedem à cultura, mas também até chegar à cultura, por exemplo, sair de casa e tudo mais, também existem muitos obstáculos e foi isso que vos levou a criar este projeto.
1: Exatamente, ou seja, existe uma preocupação cada vez maior com a acessibilidade e em tornar os espaços acessíveis, mas também é importante garantir que o caminho até eles é acessível. Porque, de facto, é importante que haja cada vez mais espaços com recursos e acessibilidade, mas o caminho até lá é muito, muito importante e esse muitas vezes ainda não está a ser considerado. E, portanto, vem, passando aqui a redundância, vem resolver uma lacuna que existe no mercado e proporcionar essa acessibilidade a todas as pessoas.
0: E para quem está aqui, quem está também a ouvir no carro e não conhece este projeto, o que é que fazem em termos práticos?
1: Nós o que fazemos é um acompanhamento humano porta a porta e, como disseste, e bem, para todas aquelas pessoas que precisam de apoio, seja por uma questão de idade, seja por alguma deficiência, alguma limitação ou simplesmente por alguma insegurança. E, portanto, é um serviço para todos aqueles que querem continuar a sair de casa e a estar presentes na sua própria vida.
0: E como é que as pessoas podem aceder a este projeto, as pessoas que necessitam?
1: Muito bem, nós temos um site, estamos também presentes nas redes sociais e temos uma linha direta para facilitar o contacto. Portanto, se querem agendar um acompanhamento, basta ir a www.vem.com.pt.
0: Muito obrigada, Daniela. Assim, para terminar, o que é que ainda falta ser feito? Eu sei que deve ser muita coisa, mas assim, prioridades.
1: O que é que ainda falta ser feito? Precisamente aquilo que falávamos há pouco. Ou seja, garantir que o caminho é acessível e que isto se converte numa medida pública e política para que toda a gente possa continuar a sair de casa e não só aqueles que têm capacidade para investir neste tipo de serviço.
0: Muito obrigada, Daniela, por estar aqui e dar voz a este projeto. Vem Mobilidade com Dignidade, como a Daniela disse, podes ver tudo também no site para te inscreveres ou também para participar também. Podemos ser voluntários?
1: Exatamente, não é bem voluntários, porque na verdade o nosso propósito é profissionalizar este tipo de acompanhamento e portanto todos os jovens que integram a rede de guias VEM, eles são remunerados.
0: Ah, boa, boa, muito bem, boas notícias, obrigada, Daniela. Por aqui continuas com grandes músicas na RFM, estás comigo, Jéssica Mendes, até às 10 da noite, estamos em direto da Estação Ferroviária do Cais do Sodré, no RFM, sem olhar a quem, com a Fundação AGEAS, é quarta.

0: mais uma viagem com a RFM. Eu sou Jéssica Mendes, estamos em direto da Estação Ferroviária do Cais Sodré, no RFM Sem Olhar a Quem, com a Fundação AGAs, a fazer um verdadeiro serviço público. Queremos mostrar o que já está a ser feito para tornar a cultura mais inclusiva e inspirar mais organizações a fazerem o mesmo. Tornar a cultura acessível é possível e já está a acontecer. E estamos mesmo aqui a mostrar até amanhã de manhã, às 10 da manhã. Por isso, se puderes, vem ainda cá ter, o acesso é gratuito. Fica comigo até às 10, daqui a pouco as notícias com José Carlos Silva.
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0: Olá, viva, boa noite. O governo avisa que não muda de rumo apesar dos apertos de famílias e empresas. O primeiro-ministro fez na última hora uma declaração, uma espécie de comunicação ao país, diz que não deita fora o esforço de muitos portugueses, que lhes sente as angústias e a apreensão pelo que vem do estrangeiro e as preocupações com o custo de vida por causa de guerras que Portugal não controla. Luís Montenegro mantém que o governo tomou e toma medidas para atenuar as dificuldades, dificuldades essas que admite podem agravar-se muito na próxima semana. Lembra que, dentre essas medidas, estão o bónus para os pensionistas, apoios aos combustíveis que vão ser reforçados para a semana, através de novo desconto no ISP e também através de um alívio no IRS. Diz ainda Montenegro que não troca o seu rumo por propostas da oposição ou por imitação de medidas de outros países. Justifica que não vai lançar o país num leilão de medidas avulsas e descoordenadas para que não se repitam erros cometidos no passado. Foi desativada pela PSP em Setúbal uma granada encontrada por um cidadão numa zona sensível da cidade, próximo da linha férrea da estação ferroviária de Setúbal e do interface de transportes. A granada foi alvo de uma explosão controlada.
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2: E é isso mesmo, podes vir aqui ter à Estação Ferroviária do Cais do Sodré, onde a RFM está em direto com a RFM Sem Olhar a Quem, com a Fundação AGEAS. Eu sou a Jéssica Mendes, fico por aqui até às 10. Ainda vamos ter a atuação de Francisca Borges, que já está ali a ensaiar. Por aqui na RFM ficas com Yoga, logo a seguir Fernando Daniel e Molin. Faz boa viagem, se for o caso. Boa quinta-feira, porque cá continuamos amanhã, até às 10 da manhã. Fechamos esta emissão de 27 horas com o Café da Manhã da RFM. Acompanha tudo no site e nas nossas redes sociais. Fica por aí desse lado.

0: Taylor Swift aqui na RFM. Eu sou Jéssica Mendes, estamos em direto da Estação Ferroviária do Cais Sodré, no RFM Sem Olhar a Quem, com a Fundação AGAs. Nesta emissão temos conhecido empresas e projetos que estão a criar soluções para tornar a cultura mais acessível, mas também temos artistas que querem fazer parte desta causa e usar a música para ajudar a levar esta mensagem mais longe. Não é assim, Francisca Borges?
1: Sim.
0: Como é que, o que é que te levou a aceitar logo estares aqui no RFM Sem Olhar a Quem?
1: Acho que é uma iniciativa fantástica. Já dei os parabéns lá dentro pela quarta edição.
0: É a tua primeira vez aqui?
1: É a minha primeira vez e sinto-me um bocadinho novata, porque como eu nunca fiz concertos antes, eu vou ter agora o meu primeiro.
0: É a tua estreia?
1: É a minha estreia.
0: Um aquecimento.
1: Mas, então, eu nunca, ou seja, eu não estava muito informada sobre este assunto e, portanto, fiquei muito agradecida de vir cá e também foi uma oportunidade de ler e aprender mais. E quando me convidaram para estar aqui, a nossa, ou seja, só é RFM, que é uma das minhas rádios preferidas.
0: Que bom.
1: A causa também é super especial e, portanto, não havia dúvida.
0: E eu sei que tu já experimentaste o colete que vibra com a música.
1: Fantástico.
0: Ficaste entusiasmada.
1: Fantástico. Fiquei super entusiasmada porque, sei lá, é bonito como a música não é só uma coisa que se ouve, não é? Nós sentimos pelo corpo todo. Eu, quando é uma música que é minha, eu sinto nas veias. E aquele colete para mim foi especial porque nós nunca sabemos o que é que pode acontecer e temos de estar atentos a como fazer a cultura acessível mesmo a toda a gente.
0: E sente essa responsabilidade de dar voz a este tipo de causas?
1: Claro, eu acho que sim. Eu acho que, tendo um trabalho que parte da parte de exposição, é sempre uma coisa que temos de estar muito atentos em que é que nós vamos falar, o que é que vamos apoiar e a mensagem que queremos partilhar ao público à nossa frente.
0: Começaste há pouco tempo, isto é uma estreia também, atuar numa estação ferroviária.
2: É super uma estreia.
0: Aqui em Lisboa.
1: É verdade.
0: São muitas primeiras vezes. Que música é que vais cantar?
1: Bem, eu vou cantar a seguir, A Que Pena e A Altar.
0: Bom, e estás nervosa?
2: Estou.
0: Estamos
2: não
0: contigo. Não só aqui na Estação Ferroviária do Cais Sodré, temos aqui pessoas para te verem ao vivo.
1: É verdade.
0: Como também em direto na RFM. Não te quer pôr mais nervosa.
1: Pois é.
0: Daqui a pouco vamos ouvir a Francisca Borges, por agora ficas com Benson Boone na RFM.

0: E Francisca Borges já está no palco, é a primeira vez que participa neste evento e vai dar-te boa música. Francisca, brilha!
1: Vamos a isso, meninas!

aplausos a estas meninas fantásticas que estão comigo, a Mary, a Tatiana e a Ana. Esta próxima chama-se Altar.

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1: Francisca Borges no RFM Sem Olhar a Quem, com a Fundação Argeás, em direto da Estação Ferroviária do Cais do Sodré. Muito obrigada, Francisca. É sempre um prazer ter-te aqui connosco. Por cá continuamos até às 10. Eu sou Jéssica Mendes, continuo por aí desse lado agora com Vizinhos na RFM.

David Fonseca aqui na RFM. Ele que amanhã vai estar a partir das 8 com o Café da Manhã da RFM aqui no RFM Sem Olhar a Quem, com a Fundação AGEAS, em direto da Estação Ferroviária do Cais de Sodré. Por cá estamos, estás comigo, Jéssica Mendes, nesta emissão muito especial em prol do acesso à cultura por pessoas com deficiência. Esta aventura começou hoje às 7 da manhã e só vai acabar às 10 da manhã de amanhã. Por isso, amanhã quando fores para o trabalho, passa por aqui, ainda assistes às atuações do David Fonseca e da Nena. Junta-te a nós nestas boas práticas que tornam a cultura mais acessível a todos e, muito importante, o acesso é livre. Portanto, cá estaremos à tua espera. Acompanha tudo.

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0: aqui na RFM. Estás comigo, Jéssica Mendes, em direto da Estação Ferroviária do Cais de Sodré, para o RFM Sem Olhar a Quem, com a Fundação AGAs. Ao meu lado tem Carla Costa, que faz parte da equipa do Palácio Nacional da Ajuda, que tem um projeto que se chama Diversidade é Património. E o que é que consiste este projeto, para quem não o conhece?
1: Olá, Jéssica. Este projeto já tem cerca de 4 anos, e é uma parceria que o Palácio tem com duas entidades nossas vizinhas, a APPA-CDM Lisboa e a Fundação Liga, e temos 10 utentes destas entidades colaborarem connosco de segunda a sexta-feira como assistentes de sala, para darem apoio a todos os nossos visitantes ao longo do percurso do museu. E por isso eu estou aqui hoje para desafiar todos, quer quem já conheça o Palácio, quem quer nunca lá tenha ido, para nos visitar a partir da próxima segunda-feira, porque eles voltam de férias e vão voltar ao trabalho, claro.
0: Bom, e porquê que começaram há 4 anos? O que é que foi o mote para a criação deste projeto?
1: Na verdade, este projeto é um dos filhos de um outro projeto maior, que se chama O Meu Palácio, e que teve como propósito aproximar este monumento nacional da cidade à comunidade vizinha da Ajuda.
0: Sim.
1: Nesse contexto, estabelecemos naturalmente relações com a APPA-CDM Lisboa e com a Fundação Liga em várias atividades, e rapidamente percebemos que podíamos contribuir em conjunto para a valorização de pessoas com deficiência em atividades socialmente úteis que propiciassem experiências relevantes, ajudassem a sua autoestima e pudessem também, de alguma forma, contribuir para a inclusão, não é, destas pessoas na sociedade. Porque todos nós temos valor, não é?
0: Sim, claro.
1: E de facto, nada melhor do que a cultura também.
0: Aproximar
1: para...
0: a cultura.
1: Exatamente, exatamente.
0: E já contou com quantas pessoas neste projeto?
1: Este projeto envolve 10 utentes. Este é um projeto de continuidade, também pelas características que tem, pelo público que envolve, pelo trabalho que desenvolvemos. Aliás, tem sido muito interessante desde o momento zero, porque obrigou-nos a conhecer-nos mutuamente, não só os utentes mais diretamente envolvidos nesta atividade, mas também todas as equipas, que era do Palácio, que era destas instituições, porque tivemos que fazer naturalmente um trabalho preparatório, não é? E temos trabalhado em conjunto para nos conhecer melhor, para irmos evoluindo nesta parceria, numa avaliação constante. E o que é facto é que estas pessoas, com algumas variantes, porque os 10 utentes que temos atualmente não têm sido sempre os mesmos, porque felizmente alguns deles voaram mais alto e também já têm outras oportunidades de trabalho, mas de facto tem sido muito enriquecedor também por isso, porque acaba por envolver um grande leque de pessoas.
0: E futuro, no futuro? Projetos para o futuro?
1: Nós temos sempre muitas ideias, também graças à Fundação AGAs. Este projeto tem, desde o início deste ano, tido o financiamento desta fundação para que estas pessoas pudessem ter uma comparticipação financeira.
0: Ah, que bom.
1: Para esta colaboração que têm connosco. E eu costumo dizer que o céu é o limite, não é? Mesmo sendo o nosso monumento um edifício tão grande e sendo difícil que voe, literalmente. Mas vamos certamente continuar a

0: acervos do Palácio,
1: que bom.
0: E que agora vão estar à venda. Portanto, este é o mais recente projeto dentro deste mundo enorme da inclusão e da acessibilidade.
1: E é muito bom fazer este tipo de projetos. Estou a falar com Carla Costa, do Palácio Nacional da Ajuda, e é sempre bom dar voz a estes projetos, por isso muito obrigada por ter estado aqui no RFM Sem Olhar a Quem, em direto da Estação Ferroviária do Cais de Sodré. Estás comigo, Jéssica Mendes, continuo por cá até às 10 da noite, já não falta muito. Se estás no carro, faz boa viagem. Amanhã cá estaremos com o café da manhã da RFM. Esta emissão de 27 horas termina às 10 da manhã. Fica por aí.

0: 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Eu sou Jéssica Mendes. Que bom que é ter-te aí desse lado nesta quinta-feira. Faz boa viagem se for o caso. Estou em direto da Estação Ferroviária do Cais de Sodré para o RFM Sem Olhar a Quem, com a Fundação AGAS. É muito bom ter-te desse lado também a marcar presença na rádio. Amanhã cá estaremos também. Isto termina às 10 da manhã com o café da manhã, por isso ainda podes passar por cá. Amanhã atuam David Fonseca e também a Nena. O acesso é gratuito, portanto, vem fazer também parte deste grande evento com uma grande causa, que é a acessibilidade na cultura. Segues agora com as notícias com o José Carlos Silva, logo a seguir com a Inês Andrade aqui na RFM. Beijinhos!
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0: Viva, boa noite. O José Carlos Silva, primeiro-ministro, fala ao país, não anuncia nenhuma medida nova, garante que não vai mudar de rumo. Justifica que não está disponível para lançar o país num leilão de medidas avulsas e descoordenadas para que não se repitam erros cometidos no passado. Diz sentir as angústias e a apreensão dos portugueses com o custo de vida por causa das guerras que Portugal não controla. Lembra que o governo continua a tomar medidas para atenuar as dificuldades, como o prometido bónus nas pensões. Para quem recebe até 600 euros, vai ter um bónus de 200 euros. Para quem tem reformas até 1.074 euros, recebe 150 euros. E para quem tem pensões de 1.611 euros, vai receber 100 euros extra. Promete manter os descontos no ISP, que vão ser muito provavelmente reforçados para a semana. E lembra a anunciada descida nos escalões de IRS até ao 6º escalão, entre 0,3 e 0,5 pontos. Sobre propostas da oposição a exemplos de outros países, Montenegro não embarca em nenhuma delas. O Torriense está esta noite na Noruega a vencer o Lillestrøm por 2-0 em partida da fase de Liga da Liga Europa. Marcaram Alex Alfaro e Manu Pozzo.
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2: Faz uma boa viagem se for o caso, ou bom trabalho e muito obrigada por ouvires a RFM. A partir de agora é comigo, Inês Andrade, e pela frente vamos ouvir 10 músicas seguidas sem interrupções. Temos a música que tu mais gostas do Fernando Daniel, também os One Republic, ainda Black Eyed Peas e muitas outras. É ficar desse lado. Boa noite.

chama-se Emocional e é a música de Fernando Daniel. Quantas vezes é que nós estamos assim, não é? Estás com 10 músicas seguidas sem interrupções. Eu sou Inês Andrade e se ainda não conheces esta que se chama Boston, vais gostar e muito.

São só grandes músicas, estás com a RFM. Há músicas que deixam saudade. Esta é uma delas, Black Eyed Peas, na tua RFM. Bora? Aliás, é daquelas músicas que se eu fosse a ti ponho um bocadinho mais alto para aproveitar. Há músicas que foram feitas para conduzir e eu acho que esta é uma delas. Boa noite com a RFM. Cool.

0: Acabaste de ouvir Amar na tua RFM, uma música absolutamente deliciosa. Eu sou a Inês Andrade e o que é delicioso é que chegar assim a meio de setembro e conseguir um dinheiro extra só por ligares o 761-1010. É um dinheiro extra que te pode fazer render 10.562 euros. É este o dinheiro que está dentro da mala mais famosa do país. 10.562 euros. Vamos jogar na próxima quarta-feira. Portanto, se eu fosse a ti, ligava 761-1010, o custo da chamada 1 euro mais IVA. E porquê a meio de setembro? Porque é uma altura de recomeços, depois do regresso às aulas, de umas férias onde gastaste mais do que devias. Estes 10.560 euros vinham a calhar.
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estás com a RFM e a aproveitar só grandes músicas. Tenha uma ótima noite. Eu sou Inês Andrade. Já está a chegar ao fim. Esta quinta-feira, esta semana, parece que demorou muito a acabar, não é? Ainda nem sequer acabou. Eu precisava que hoje fosse já sexta-feira, não é? Enfim, vamos aproveitar. E é com 10 músicas seguidas, porque com a música certa a vida passa muito mais facilmente. É o caso desta de Benz & Boone. Eu adoro. E eu adoro ainda mais ouvir bem alto. Estás com a RFM.

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1: Estás com a RFM, eu sou Inês Andrade, tenha uma ótima noite e não te esqueças que a partir da manhã, das 7 da manhã, no café da manhã, deves ficar atento ao que barulho é este na RFM, com o Centro 21 no coração do bairro, para melhor o aconselhar. 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
1: E chegar ao carro, ter a RFM ligada, é porque tu sabes andar nisto. Se não tinhas, também mudaste para o sítio certo. Até porque vais ouvir 10 músicas seguidas, sem interrupções. Eu, Inês Andrade, faço companhia até à meia-noite. Pela frente temos 10 músicas seguidas, vão começar agora. A primeira de 10 chama-se Die Die, é de Shakira e Burna Boy, a música do Mundial, e que os meus filhos tiveram o verão todo a pedir. Portanto, eu um dia vou ouvir esta música e vou-me lembrar deste ano de 2026 com muito amor e carinho. Espero que tu também. Aproveita, estás com a RFM, tenha uma ótima noite.

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Estamos juntos, eu e tu, sou Inês Andrade. Estamos juntos a ouvir 10 músicas seguidas, sem interrupções. Se ainda não conheces esta, tenho a certeza que era o que tu precisavas neste momento. Assim, boa vibe. Tudo numa música, bora lá.

0: E chegam assim ao fim das músicas seguidas na tua RFM. Não tarda, volta um novo. Eu sou Inês Andrade. 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Portanto, resta-me dizer-te boa sorte, vai com tudo. 761-10-10-10.
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0: Estás com a RFM, eu sou a Inês Andrade e agora está na altura de me despedir, de te mandar um grande beijinho, um grande abraço. Volta amanhã a partir das 8 da noite e ficas muito bem entregue ao programa que faz todas as tuas noites. Aliás, as tuas noites não seriam as mesmas sem um belo Oceano Pacífico. A Ana Classe já está a preparar este estúdio para ficar super cozy e para receber as músicas mais calmas, que é uma espécie de terapia. É impressionante. Portanto, deixa-te ficar com o Oceano Pacífico da RFM com a Ana Classe, que tem aquela voz que acalma qualquer um. Boa viagem.
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0: Olá, viva, boa noite. Sou José Carlos Silva. O Bloco de Esquerda classifica de migalhas as ajudas do Governo que já foram devoradas pelo custo de vida. O coordenador do Bloco reage desta forma à declaração ao país do Primeiro-Ministro, que assegurou ter tomado e estar a tomar medidas para atenuar as preocupações das pessoas com o custo de vida por causa de guerras que Portugal não controla. Disse ainda manter-se firme por não estar disposto a lançar o país num leilão de medidas avulsas e descoordenadas para que não se repitam erros cometidos no passado. Para José Manuel Pureza, do Bloco de Esquerda, os apoios do Governo são diminutos, anunciados por um chefe de Governo teimoso e cheio de si, prefere não exigir maior solidariedade fiscal aos grupos económicos com maior capacidade financeira. A redução de IRS que o Governo propõe, e nas suas próprias simulações, vai devolver 12,10€ no salário bruto de 1.000€ de um contribuinte solteiro e sem filhos. Já nas mesmas condições, mas perante uma remuneração de 3.500€, o corte no IRS é de 171€. Atenção a quem utiliza a Ponte 25 de Abril, entre os dias 21 e 25, das 10 da noite às 6 da manhã, vão ser realizados trabalhos de repavimentação, duas vias em cada sentido vão ser cortadas.
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seja, bem baixinha. E a lua em quarto crescente. É assim que começa o Oceano Pacífico desta noite. 2 horas de grandes músicas calmas e alguma conversa. Boa viagem. Estás com a RFM. Sou a Ana Colosso.

sexta-feira, início de fim de semana para muitos e talvez uma tarde de trabalho reduzida para outros. Isto porque hoje, segundo o calendário das efemérides, é dia de sair às 4 da tarde. E é capaz de dar jeito, principalmente quando o tempo ainda está tão bom. Boa viagem, estás com o Oceano Pacífico na RFM. Já a seguir, Stay Love, de Luís Capaldi.

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0: Para muitas crianças e jovens, entre o dia de hoje e o próximo dia 15, começa hoje o novo ano escolar. E um ano novo vem sempre carregado de expectativas, de sonhos, de receios e de esperança. Para os mais novos, o desafio de aprender a ler e a escrever. Haverá maior desafio do que este? Para outros, os conhecimentos vão aumentando com esforço e trabalho. Para os professores, tudo se passa de forma semelhante. A educação é parte integrante da nossa identidade e também por esta realidade deve ser prioritária na vida de todos. Pensa nisto e boa noite.
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Vem aí o aniversariante desta noite. Um dos aniversariantes desta noite, Alex Warren. Vem cantar a música nada mais nada menos do que Eternity. Uma música que é levada muitas vezes como uma festa e um hino ao amor, mas na verdade foi escrita a pensar na saudade dos pais que partiram com pouco tempo de diferença. Alex Warren nasceu nos Estados Unidos, é certo, mas começou como criador de conteúdos. Foi assim que ele virou cantor e compositor. Ficou famoso graças ao canal no YouTube, onde mostrava, imagina, vídeos de acrobacias e de skate. Hoje em dia é cantor, vive da música e tem perto de 3 milhões de seguidores no Instagram. Se fazes anos hoje, parabéns também. E por que não mudar de vida ou alterar a vida como fez Alex Warren? Parabéns, se for o teu caso. 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
1: Ainda bem que a noite está quente, porque já a seguir vamos mergulhar na segunda onda do Oceano Pacífico na RFM para mais grandes músicas calmas.
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1: Sia, Kaleo e Ana Moura. São eles que vão abrir esta segunda onda do Oceano Pacífico na RFM, só com grandes músicas calmas.

0: isso.
1: Neste dia, que é o dia do primeiro amor, que é o amor de toda a vida para muitas pessoas, é bom fazer um balanço sobre que amor é esse. Passou a amizade, passou a crush. É só uma lembrança? Que amor foi esse? O primeiro. Estás com o Oceano Pacífico na RFM.